onde quer que esteja, para si, a continuação de uma ótima madrugada e uma ótima noite na companhia da Chilão FM. Até às 7 da manhã, como habitualmente acontece com Jorge Sampaio.

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1: Uma da manhã e 50 minutos. A continuação de uma ótima noite, de uma ótima madrugada. Obrigado pela sua companhia aí desse lado. Vamos consigo até às 7 da manhã.

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1: O tempo para terça-feira, 2 de junho, o IPMA prevê períodos de céu muito nublado, apresentando-se em geral muito nublado no litoral norte e centro, diminuindo gradualmente de nubosidade a partir da tarde. Prevê-se períodos de chuva fraca ou chuvisco no litoral norte e centro até o final da manhã, o vento fraco a moderado de noroeste, soprando por vezes forte, com rajadas até 65 km/h no litoral oeste e nas terras altas, em especial a partir da tarde. Rodando temporariamente para o oeste-sudoeste, no sotavento algarvio durante a tarde. Prevê-se ainda a descida da temperatura mais significativa da máxima. O mar na costa sul, com ondas de sudoeste inferiores a 1 metro, a temperatura da água do mar ronda entre os 19 e os 21 graus. Para Tavira, a temperatura máxima prevista aponta para 32 graus.
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10: Boa noite, são 2 horas e 4 minutos. Até às 7 da manhã, a continuação de uma ótima madrugada. Obrigado pela boleia que nos vai dando.

Obrigado pela sua companhia e pela sua preferência. Continuação de uma ótima madrugada e uma ótima noite na companhia da Chilão FM. Até às 7 da manhã, como habitualmente acontece, com Jorge Sampaio.

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Fellas.

Obrigado pela sua companhia e pela sua preferência. Espero que esteja a gostar da nossa escolha musical. Eu sou o Jorge Sampaio e, como sempre, vou consigo até às 7 da manhã. Não vai.

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1: Boa noite. São 2 horas e 49 minutos. A continuação de uma ótima noite, de uma ótima madrugada. Obrigado pela sua companhia aí desse lado. Vamos consigo até às 7 da manhã.

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2: O tempo para terça-feira, 2 de junho, o IPMA prevê períodos de céu muito nublado, apresentando-se em geral muito nublado no litoral norte e centro, diminuindo gradualmente de nubosidade a partir da tarde. Prevê-se períodos de chuva fraca ou chuvisco no litoral norte e centro até o final da manhã, o vento fraco a moderado de noroeste, soprando por vezes forte, com rajadas até 65 km/h no litoral oeste e nas terras altas, em especial a partir da tarde, rodando temporariamente para o oeste-sudoeste, no sotavento algarvio durante a tarde. Prevê-se ainda a descida da temperatura mais significativa da máxima. O mar na costa sul, com ondas sudoeste inferiores a 1 metro, a temperatura da água do mar ronda entre os 19 e os 21 graus. Para Tavira, a temperatura máxima prevista aponta para 32 graus.
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7: Boa noite, são 3 horas e 4 minutos. Até às 7 da manhã, a continuação de uma ótima madrugada. Obrigado pela boleia que nos vai dando.

Uma vez mais a todos, muito boa noite, uma excelente madrugada. Obrigado pela sua companhia e pela sua preferência. Eu sou o Jorge Sampaio e, como sempre, vou consigo até às 7 da manhã.

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3: Boa noite. São 3 horas e 52 minutos. A continuação de uma ótima noite, de uma ótima madrugada. Obrigado pela sua companhia aí desse lado. Vamos consigo até às 7 da manhã.
4: Matias Damásio.

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1: O tempo para terça-feira, 2 de junho, o IPMA prevê períodos de céu muito nublado, apresentando-se em geral muito nublado no litoral norte e centro, diminuindo gradualmente de nubosidade a partir da tarde. Prevê-se períodos de chuva fraca ou chuvisco no litoral norte e centro até o final da manhã, o vento fraco a moderado de noroeste, soprando por vezes forte, com rajadas até 65 km/h no litoral oeste e nas terras altas, em especial a partir da tarde. Rodando temporariamente para o oeste-sudoeste, no sotavento algarvio durante a tarde. Prevê-se ainda a descida da temperatura mais significativa da máxima. O mar na costa sul, com ondas sudoeste inferiores a 1 metro, a temperatura da água do mar ronda entre os 19 e os 21 graus. Para Tavira, a temperatura máxima prevista aponta para 32 graus.
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1: O Banco Alimentar do Algarve realizou mais uma campanha no passado fim de semana com a recolha de 121 toneladas de géneros alimentares nas 127 superfícies comerciais e nos dois armazéns da instituição na região. Mas ainda é possível fazer doações, poderá fazê-lo através do portal alimenteestaideia.pt, poderá fazê-lo ao longo do ano, deve selecionar o Banco Alimentar do Algarve para efetuar a sua contribuição ou recorrendo mesmo ao MBWay. A contribuição e a possibilidade de se poder ajudar o Banco Alimentar do Algarve, que realizou mais uma campanha de recolha de alimentos no passado fim de semana. Tavira aprovou o protocolo de cooperação com o Teatro Nacional de São João. Esta aprovação após reunião do Executivo Municipal, o protocolo de cooperação entre o município de Tavira através do Teatro Municipal António Pinheiro e o Teatro Nacional de São João estabelece um quadro de cooperação para a apresentação regular de produções artísticas em Tavira, bem como o desenvolvimento de atividades educativas e de mediação cultural, reforçando a ligação entre a criação artística e a comunidade. A parceria integra a estratégia que o município tem vindo a desenvolver na área cultural por intermédio do estabelecimento de redes de colaboração com instituições nacionais. Neste âmbito, o Teatro Municipal António Pinheiro, que mantém já protocolos de colaboração com a Fundação Carlos Gulbenkian, a parte que integra a Companhia Nacional de Bailado e o Teatro Nacional de São Carlos e o Teatro Nacional Dona Maria II. O conjunto destas parcerias contribui para o reforço da programação cultural do concelho e para a diversificação da oferta artística disponível para a população. O protocolo agora aprovado com o Teatro Nacional de São João prevê a circulação de espetáculos, o contacto com artistas e a realização de ações dirigidas às escolas e à comunidade, promovendo o acesso à cultura e à participação cultural no território. Com esta colaboração, Tavira fortalece presença nas redes da programação cultural nacional e dá continuidade ao trabalho desenvolvido pelo município na área da cultura. Sexta-feira, dia 5 de junho, acontece na Casa do Sal, em Castro Marim, uma conferência promovida pelas paróquias de Castro Marim, Monte Gordo e Vila Real de Santo António. A transformação social e laboral como sinal dos tempos. A síntese das encíclicas sociais de Leão XIII e de Leão XIV, Padre Tiago Deira Pereira apresenta assim este tema, olhar as transformações sociais e laborais como sinal dos tempos, com Pedro Passos Coelho. Este encontro é dia 5, sexta-feira, a partir das 9 da noite, na Casa do Sal, em Castro Marim. E Algarve está a participar na 19ª edição da Semana da Criança e do Ambiente, promovida pelo município de Olhão, com o objetivo de sensibilizar as gerações mais jovens para a importância da correta gestão de resíduos, da reciclagem e da adoção de comportamentos saudáveis. Algar refere que a iniciativa, que decorreu nos dias 28 e 29 de maio, retoma nos dias 1, 2 e 3 de junho, com o tema Crescer e Cuidar para o Clima Mudar. A iniciativa envolve os jardins de infância, turmas do primeiro ciclo do concelho, reúne cerca de 3.500 crianças com o objetivo de assinalar o Dia Mundial da Criança e o Dia Mundial do Ambiente, com um conjunto de atividades de sensibilização e educação ambiental. Ao longo do evento, Algar dinamiza atividades pedagógicas interativas com jogos didáticos, proporcionando momentos de aprendizagem sobre sustentabilidade, economia circular e proteção do ambiente. A empresa diz que se associa todos os anos à Semana da Criança e do Ambiente por se tratar de uma importante iniciativa de proximidade promovendo a cidadania ambiental, incentivando a participação ativa das comunidades escolares na construção de um futuro mais sustentável. Dois homens foram baleados na madrugada de domingo em Olhão. O episódio poderá estar associado a negócios ligados ao tráfico de droga. Pelo menos a notícia é assim avançada pelo Jornal de Notícias, o JN, dá conta de que um dos feridos de 44 anos se encontra em estado grave. De acordo com a fonte, o incidente ocorreu por volta da 1 da manhã, numa rixa em plena via pública, num bairro descrito como problemático, devido a frequentes desacatos relacionados com a compra e venda de estupefacientes. Os suspeitos colocaram-se em fuga após os disparos. As vítimas, ambas de nacionalidade portuguesa, foram atingidas em diferentes zonas do corpo. Um dos homens sofreu ferimentos no tórax, enquanto o outro foi atingido no braço. Terão sido utilizadas duas armas de fogo, incluindo uma caçadeira. Os dois homens foram assistidos no local por equipas de emergência e posteriormente transportados para o hospital de Faro, onde permanecem internados. Segundo fonte da polícia, citados pelo Jornal de Notícias, um dos feridos já tinha cumprido pena de prisão e tinha saído recentemente em liberdade. Por se tratar de um crime com recurso a armas de fogo, a investigação foi entregue à Polícia Judiciária, que desenvolve diligências para localizar os suspeitos. Lembrando que a ação foi apoiada por 12 operacionais dos bombeiros, do INEM e da Polícia de Segurança Pública, apoiados por 5 viaturas. A Polícia Marítima recolheu 124 bidões de combustível que estavam à deriva a sul da costa de Albufeira, suspeitos de serem utilizados por redes criminosas. Informação da Autoridade Marítima Nacional, que sublinha que, além da possível ligação a atividades criminosas, a presença dos bidões podem provocar acidentes materiais e ambientais. A recolha foi realizada por elementos do Comando Local da Polícia Marítima de Portimão no âmbito das ações regulares de vigilância e patrulhamento marítimo, com o objetivo de combater as atividades ilícitas no mar e a salvaguarda da segurança na navegação e proteção do meio marinho. É ponto final neste espaço de informação. Desejamos uma boa semana, um bom junho com a sua rádio.
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5: Boa noite, são 4 horas e 10 minutos. Até às 7 da manhã, a continuação de uma ótima madrugada. Obrigado pela boleia que nos vai dando.

Ficamos assim, nesta madrugada, até às 7 da manhã. Continuação e uma ótima noite. Para si que está a trabalhar tal como nós, então aproveite-a da melhor forma. Bom descanso, se for caso disso.

onde quer que esteja, para si, a continuação de uma ótima madrugada e uma ótima noite na companhia da Chilão FM. Até às 7 da manhã, como habitualmente acontece, com o Jorge Sampaio.

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2: Uma vez mais a todos, muito boa noite, uma excelente madrugada com a Gilão FM.

0: São 5 horas.
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2: Para terça-feira, 2 de junho, o IPMA prevê período de céu muito nublado, apresentando-se em geral muito nublado no litoral norte e centro, diminuindo gradualmente de nubosidade a partir da tarde. Prevê-se períodos de chuva fraca ou chuvisco no litoral norte e centro até o final da manhã, o vento fraco a moderado de noroeste, soprando por vezes forte, com rajadas até 65 km/h no litoral oeste e nas terras altas, em especial a partir da tarde. Rodando temporariamente para o oeste-sudoeste, no sotavento algarvio durante a tarde. Prevê-se ainda a descida da temperatura mais significativa da máxima. O mar na costa sul, com ondas sudoeste inferiores a 1 metro, a temperatura da água do mar ronda entre os 19 e os 21 graus. Para Tavira, a temperatura máxima prevista aponta para 32 graus.
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2: Terceira edição do Festival Ecológica, dias 5 e 6 de junho. O Parque Verde do Sécua e o Largo de Santa Ana são os palcos de um programa diversificado destinado aos defensores do ambiente e a quem quer envolver-se na construção de um futuro mais sustentável. Palestras para inspirar, oficinas e atividades práticas para despertar ou consolidar a consciência ecológica, eco-mercado com produtos responsáveis ambientalmente, alimentação saudável, documentários, projetos inovadores e artistas que partilham a paixão pela sustentabilidade, o respeito pelo planeta e protetores da justiça social integram a edição do festival. Ao promover este evento, a intenção da autarquia alertar para a necessidade urgente de agir de forma consciente, coletiva e transformadora. Festival Ecologita, terceira edição, dias 5 e 6 de junho. Jantar de solidariedade para com a Associação Ecológica do Algarve realiza-se no dia 6 de junho no Hotel Vila Galé, em Tavira. É o empenho e dedicação do Núcleo de Voluntários de Tavira para este evento, que promete uma noite especial em ambiente acolhedor e descontraído, onde a solidariedade, convívio e espírito de entreajuda são protagonistas. É um momento gastronómico, mas também uma iniciativa que pretende juntar todos aqueles que desejam apoiar a missão da Associação Ecológica do Algarve na luta contra o cancro. O jantar será servido em formato self-service, numa seleção diversificada e cuidada de pratos pensados para proporcionar uma experiência agradável a todos os participantes. A animação da noite estará a cargo do cantor tavirense Arcílio Palma. Os bilhetes já estão disponíveis, embora em quantidade limitada, por isso recomenda-se a sua aquisição antecipada. Aqui por Tavira poderão adquiri-los na União de Freguesias e em Faro, na sede da Associação Oncológica. Lembramos, é já no próximo dia 6 de junho que acontece o jantar de solidariedade com a Associação Oncológica do Algarve. É aqui em Tavira, no Hotel Vila Galé. A exposição Azulejo em Portugal, uma história em aberto, foi prolongada até o dia 6 de junho. Diz o município que, devido à grande adesão do público, com mais de 8.500 visitantes desde novembro passado, o Museu Municipal de Tavira prolonga esta mostra dedicada a mais de 5 séculos de azulejaria portuguesa. Assim, pode ser visitada até o dia 6 de junho, de terça a sábado, das 10 às 13 e das 14 às 17 horas. A exposição, que reúne 70 obras da coleção do Museu Nacional do Azulejo, desde peças quinhentistas até criações contemporâneas. Exposição a visitar até o dia 6 de junho. O convite da Junta de Freguesia de Luz de Tavira para que todos se juntem ao evento em prol do ambiente é a limpeza da Ria em Luz de Tavira, dia 13 de junho, na zona da Torre de Aires, a partir das 9 horas da manhã. As inscrições poder-se-ão efetuar na Junta de Freguesia de Luz de Tavira, à oferta do kit voluntário. Todos em prol do ambiente e da Ria Formosa, nesta ação de limpeza em prol do ambiente em Luz de Tavira. Mercadinhos de Castro Marim, Odeleite e Azinhal decorrem mensalmente. O Mercadinho na Aldeia, em Odeleite, decorre no primeiro domingo de cada mês, enquanto em Castro Marim acontece no segundo sábado do mês, ao mesmo tempo que a Feira das Velharias. No Azinhal, há mercado no último domingo do mês. Primeiro baile de São João, animado com Silvino Campos, é dia 6 de junho, na sede do Clube de Caça Associativo do Carvalhal, sítio do Carvalhal, Tavira. É a partir das 6 da tarde. Fica o convite para o arranque destes Santos Populares, dia 6 de junho, sítio do Carvalhal, Tavira. Com a organização dos Leões de Tavira, acontece a terceira meia Maratona Sebastião Palma, dias 13 e 14 de junho, no Polidesportivo de Conceição de Tavira. Bons prémios para os melhores classificados. As inscrições poder-se-ão efetuar contatando o Clube Leões de Tavira. A Sociedade Recreativa e Musical Usense recebe o pianista Marcelo Montes, sexta-feira, dia 5 de junho, a partir das 9h30 da noite. Aumento especial para a Sociedade Usense, sexta-feira, 5 de junho. Museu do Lugar Vivo, dias 6 e 7 de junho, a partir das 9h30 da noite, no Jardim do Bairro Sal, em Cabanas de Tavira. É apresentada a performance documental, um projeto de Margarida Mestre. Esta performance documental resulta da pesquisa em redor da história deste lugar, que é Cabanas de Tavira. Lembramos, dias 6 e 7 de junho, 9h30 da noite, no Jardim do Bairro Sal, em Cabanas de Tavira. Museu do Lugar Vivo. Motoconvívio de Olhão, 34ª concentração, acontece de 5 a 7 de junho no Parque de Campismo dos Pinheiros de Marim, em Olhão. Participação de bandas diversas, como Quem é o Bob e os Alcolémia, entre outros. Organização Motoconvívio de Olhão, de 5 a 7 de junho, concentração de Olhão. Intervivos em festa em Martilongo, um dia de convívio, tradição e boa disposição, é dia 6 de junho. Consta de uma marcha pedestre, jogos tradicionais e apresentação da série documental Intervivos. A partir das 22 horas, festa dos anos 80. Intervivos em festa, dia 6 de junho, em Martilongo. Festa de Camões, celebrada dia 10 de junho, em Estiramantês. Há stands, bar e petiscos, há baile do Ritmos do Sul e atuação da banda Fora de Órbita. É organizado pelo Grupo Recreativo e Desportivo de Estiramantês. Dia 10 de junho, a festa de Camões. Não falta o convívio, música para dançar e os comes e bebes para esta festa popular em Estiramantês. Com a organização da Comendadoria do Algarve Grão Priorato de Portugal, Ordem de São Lázaro, realiza-se uma conferência Cavalaria e Espiritualidade na Tradição Cristã, por Jorge de Matos. É no Mercado Municipal de Castro Marim, dia 6 de junho, a partir das 3 da tarde. 35ª Maratona de Futsal do Clube Recreio e Desporto Santa Luziense acontece nos dias 6 e 7 de junho, no Polidesportivo em Santa Luzia. Festas de verão em Luz de Tavira, no Largo da República, o arranque dia 13 de junho, com a organização da Associação Cultural Recreativa de Luz de Tavira, ao Luz Talent, o concurso de talentos. São as festas de verão no Largo da República, em Luz de Tavira. Dia 6 de junho, sábado, e a partir das 9h30 da manhã, torneio quadrangular em homenagem ao árbitro Paulo Silva. Realiza-se no estádio do Ginásio Clube de Tavira, a partir das 9h30 da manhã. Confirmadas as equipas, Associação Desportiva Tavira, Olhanense, União Desportiva Sambrasense e Imortal. É este sábado, a partir das 9h30 da manhã, este torneio quadrangular em homenagem a Paulo Silva. Rota Literária Saramago no Algarve, em Castro Marim. Para visitar até o dia 7 de junho, no mercado local, a exposição Viagem Fotográfica ao Algarve, 40 anos de Portugal e Espanha na Europa. Dia 5 de junho, a partir das 6 da tarde, conferência pela professora Adriana Freire Nogueira, da Universidade do Algarve. Seguir-se-á visita guiada à exposição pelo presidente da Associação Um Quarto Escuro. A Casa do Povo do Conselho de Olhão, em Moncarapaz, recebe nas tardes de domingo as matinés, sempre e a partir das 3 da tarde. Dia 7 de junho, há música para dançar com Filipe Romão e atuação da Marcha Popular da Universidade Sénior de Moncarapaz. Festa de Santo António na Atalaia, em Tavira, organização da paróquia e do agrupamento 100 do Corpo Nacional de Escutas, com a colaboração do município da União de Freguesias de Tavira. Entre 1 e 12 de junho, sempre às 9 da noite, a Trezena. Nos dias seguintes, há festa, música para dançar e grandes espetáculos. Dia 9 de junho, música para dançar com Arcílio Palma e o concerto com Sérgio Gonçalves. No dia 11 de junho, baile com os Toque e Som. No dia 12, baile com os Acordeonima e o grande concerto com Rafael Sousa. Já no dia 13 de junho, a partir das 11 horas da manhã, Eucaristia Solene, com bênção e distribuição do pão. Há depois à tarde o torneio de petanca e à noite a procissão em honra de Santo António, a baile com Sérgio Conceição. Às 11h30 da noite, atuação do Rancho Folclórico de Santo Estevão. As entradas são livres para a festa de Santo António na Atalaia, em Tavira. Entre 1 e 12, a Trezena, e até o dia 13 de junho, baile e grandes concertos aqui na cidade. Artes e Letras apresenta a exposição de gravura de Paul Young na Biblioteca Álvaro de Campos, para visitar até o dia 8 de junho. Entre 5 e 7 de junho, Tavira acolhe o Campeonato Europeu de Snipe Misto, é uma organização do Clube Náutico de Tavira. Este domingo, a partir das 9 horas da manhã, todos a caminhar. O ponto de encontro é em Luz de Tavira, junto à Torre de Aires. A partir das 7 da tarde, mostras de artesanato no Jardim das Palmeiras. Este sábado, concentração de veteranos tem lugar no Pavilhão Municipal Doutor Eduardo Mansinho. É uma organização do Clube Vela de Tavira. Este sábado, 3 da tarde, um Tavira convida a pedalar. Esta semana acontece em Cabanas de Tavira. O ponto de encontro é junto ao edifício da Junta de Freguesia. Também a partir das 3 da tarde, a Oficina Criativa de Pintura com Pigmentos Naturais. É uma iniciativa da Hub Criativo da Ria Inquieta, que está na rua 4 de Outubro, é a Porta Amarela, em Tavira. Sexta-feira, a partir das 7 da tarde, mostra de artesanato. É no Alto de Santa Ana, no âmbito do Festival Ecológica, que traz alegria, música e iniciativas relacionadas com o ambiente a Tavira. Esta quarta-feira, 7h30 da tarde, um Tavira convida a pedalar. O ponto de encontro é a Praça da República. A partir das 9 da noite, todos a caminhar sob as estrelas. A Praça da República é o ponto de encontro para a partida e para a chegada.
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4: Boa noite, são 5 horas. E 12 minutos. A continuação de uma ótima noite, de uma ótima madrugada. Obrigado pela sua companhia aí desse lado. Vamos consigo até às 7 da manhã.

obrigado pela sua companhia e pela sua preferência. Continuação de uma ótima madrugada e uma ótima noite na companhia da Chilão FM. Até às 7 da manhã, como habitualmente acontece, com Jorge Sampaio.

Boa noite, são 5 horas e 29 minutos. Até às 7 da manhã, a continuação de uma ótima madrugada. Obrigado pela boleia que nos vai dando.

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1: Obrigado pela sua companhia e pela sua preferência. Espero que esteja a gostar da nossa escolha musical. Eu sou o Jorge Sampaio e, como sempre, vou consigo até às 7 da manhã.

0: Bom dia, são 6 horas.
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3: O tempo para terça-feira, 2 de junho, o IPMA prevê período de céu muito nublado, apresentando-se em geral muito nublado no litoral norte e centro, diminuindo gradualmente de nubosidade a partir da tarde. Prevê-se períodos de chuva fraca ou chuvisco no litoral norte e centro até o final da manhã, o vento fraco a moderado de noroeste, soprando por vezes forte, com rajadas até 65 km/h no litoral oeste e nas terras altas, em especial a partir da tarde, rodando temporariamente para o oeste-sudoeste no sotavento algarvio durante a tarde. Prevê-se ainda a descida da temperatura mais significativa da máxima. O mar na costa sul, com ondas de sudoeste inferiores a 1 metro, a temperatura da água do mar ronda entre os 19 e os 21 graus. Para Tavira, a temperatura máxima prevista aponta para 32 graus.
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3: O Banco Alimentar do Algarve realizou mais uma campanha no passado fim de semana, com a recolha de 121 toneladas de géneros alimentares nas 127 superfícies comerciais e nos dois armazéns da instituição na região. Mas ainda é possível fazer doações, poderá fazê-lo através do portal alimenteestaideia.pt, poderá fazê-lo ao longo do ano, deve selecionar o Banco Alimentar do Algarve para efetuar a sua contribuição ou recorrendo mesmo ao MBWay. A contribuição e a possibilidade de se poder ajudar o Banco Alimentar do Algarve, que realizou mais uma campanha de recolha de alimentos no passado fim de semana. Tavira aprovou o protocolo de cooperação com o Teatro Nacional de São João. Esta aprovação após reunião do Executivo Municipal, o protocolo de cooperação entre o município de Tavira através do Teatro Municipal António Pinheiro e o Teatro Nacional de São João estabelece um quadro de cooperação para a apresentação regular de produções artísticas em Tavira, bem como o desenvolvimento de atividades educativas e de mediação cultural, reforçando a ligação entre a criação artística e a comunidade. A parceria integra a estratégia que o município tem vindo a desenvolver na área cultural por intermédio do estabelecimento de redes de colaboração com instituições nacionais. Neste âmbito, o Teatro Municipal António Pinheiro, que mantém já protocolos de colaboração com a Fundação Carlos Gulbenkian, a parte que integra a Companhia Nacional de Bailado e o Teatro Nacional de São Carlos e o Teatro Nacional Dona Maria II. O conjunto destas parcerias contribui para o reforço da programação cultural do concelho e para a diversificação da oferta artística disponível para a população. O protocolo agora aprovado com o Teatro Nacional de São João prevê a circulação de espetáculos, o contacto com artistas e a realização de ações dirigidas às escolas e à comunidade, promovendo o acesso à cultura e à participação cultural no território. Com esta colaboração, Tavira fortalece presença nas redes de programação cultural nacional e dá continuidade ao trabalho desenvolvido pelo município na área da cultura. Sexta-feira, dia 5 de junho, acontece na Casa do Sal, em Castro Marim, uma conferência promovida pelas paróquias de Castro Marim, Monte Gordo e Vila Real de Santo António. A transformação social e laboral como sinal dos tempos. A síntese das encíclicas sociais de Leão XIII e a de Leão XIV, Padre Tiago Deira Pereira apresenta assim este tema: olhar as transformações sociais e laborais como sinal dos tempos, com Pedro Passos Coelho. Este encontro é dia 5, sexta-feira, a partir das 9 da noite, na Casa do Sal, em Castro Marim. E Algarve está a participar na 19ª edição da Semana da Criança e do Ambiente, promovida pelo município de Olhão, com o objetivo de sensibilizar as gerações mais jovens para a importância da correta gestão de resíduos, da reciclagem e da adoção de comportamentos saudáveis. Algar refere que a iniciativa que decorreu nos dias 28 e 29 de maio retoma nos dias 1, 2 e 3 de junho com o tema Crescer e Cuidar para o Clima Mudar. A iniciativa envolve os jardins de infância, turmas do primeiro ciclo do concelho, reúne cerca de 3.500 crianças com o objetivo de assinalar o Dia Mundial da Criança e o Dia Mundial do Ambiente, com um conjunto de atividades de sensibilização e educação ambiental. Ao longo do evento, Algar dinamiza atividades pedagógicas interativas com jogos didáticos, proporcionando momentos de aprendizagem sobre sustentabilidade, economia circular e proteção do ambiente. A empresa diz que se associa todos os anos à Semana da Criança e do Ambiente por se tratar de uma importante iniciativa de proximidade promovendo a cidadania ambiental, incentivando a participação ativa das comunidades escolares na construção de um futuro mais sustentável. Dois homens foram baleados na madrugada de domingo em Olhão. O episódio poderá estar associado a negócios ligados ao tráfico de droga. Pelo menos a notícia é assim avançada pelo Jornal de Notícias, o JN, dá conta de que um dos feridos de 44 anos se encontra em estado grave. De acordo com a fonte, o incidente ocorreu por volta da 1 da manhã numa rixa em plena via pública num bairro descrito como problemático devido a frequentes desacatos relacionados com a compra e venda de estupefacientes. Os suspeitos colocaram-se em fuga após os disparos. As vítimas, ambas de nacionalidade portuguesa, foram atingidas em diferentes zonas do corpo. Um dos homens sofreu ferimentos no tórax, enquanto o outro foi atingido no braço. Terão sido utilizadas duas armas de fogo, incluindo uma caçadeira. Os dois homens foram assistidos no local por equipas de emergência e posteriormente transportados para o hospital de Faro, onde permanecem internados. Segundo fonte da polícia, citados pelo Jornal de Notícias, um dos feridos já tinha cumprido pena de prisão e tinha saído recentemente em liberdade. Por se tratar de um crime com recurso a armas de fogo, a investigação foi entregue à Polícia Judiciária, que desenvolve diligências para localizar os suspeitos. Lembrando que a ação foi apoiada por 12 operacionais dos bombeiros, do INEM e da Polícia de Segurança Pública, apoiados por 5 viaturas. A Polícia Marítima recolheu 124 bidões de combustível que estavam à deriva a sul da costa de Albufeira, suspeitos de serem utilizados por redes criminosas. Informação da Autoridade Marítima Nacional, que sublinha que, além da possível ligação a atividades criminosas, a presença dos bidões podem provocar acidentes materiais e ambientais. A recolha foi realizada por elementos do Comando Local da Polícia Marítima de Portimão no âmbito das ações regulares de vigilância e patrulhamento marítimo, com o objetivo de combater as atividades ilícitas no mar e a salvaguarda da segurança na navegação e proteção do meio marinho. É ponto final neste espaço de informação. Desejamos uma boa semana, um bom junho com a sua rádio.
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8: Bom dia, são 6 horas e 8 minutos. A continuação de uma boa madrugada na companhia da Gilão FM.

Uma vez mais a todos, muito boa noite, uma excelente madrugada. Obrigado pela sua companhia e pela sua preferência. Eu sou o Jorge Sampaio e, como sempre, vou consigo até às 7 da manhã.

Bom dia, são 6 horas e 25 minutos. A continuação de uma ótima noite, de uma ótima madrugada. Obrigado pela sua companhia aí desse lado. Vamos consigo até às 7 da manhã.

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1: Vamos assim, nesta madrugada até às 7 da manhã. Continuação de uma ótima noite. Para si que está a trabalhar tal como nós, então aproveite-a da melhor forma. Bom descanso, se for caso disso.

onde quer que esteja, para si, a continuação de uma ótima madrugada, de uma ótima noite na companhia da Chilão FM. Até às 7 da manhã, como habitualmente acontece, com Jorge Sampaio.

0: Bom dia, são 7 horas.
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3: Para terça-feira, 2 de junho, o IPMA prevê período de céu muito nublado, apresentando-se em geral muito nublado no litoral norte e centro, diminuindo gradualmente de nubosidade a partir da tarde. Prevê-se períodos de chuva fraca ou chuvisco no litoral norte e centro até o final da manhã, o vento fraco a moderado de noroeste, soprando por vezes forte, com rajadas até 65 km/h no litoral oeste e nas terras altas, em especial a partir da tarde. Rodando temporariamente para o oeste-sudoeste, no sotavento algarvio durante a tarde. Prevê-se ainda a descida da temperatura mais significativa da máxima. O mar na costa sul, com ondas de sudoeste inferiores a 1 metro, a temperatura da água do mar ronda entre os 19 e os 21 graus. Para Tavira, a temperatura máxima prevista aponta para 32 graus.
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3: Terceira edição do Festival Ecológica, dias 5 e 6 de junho. O Parque Verde do Sécua e o Largo de Santa Ana são os palcos de um programa diversificado destinado aos defensores do ambiente e a quem quer envolver-se na construção de um futuro mais sustentável. Palestras para inspirar, oficinas e atividades práticas para despertar ou consolidar a consciência ecológica, eco-mercado com produtos responsáveis ambientalmente, alimentação saudável, documentários, projetos inovadores e artistas que partilham a paixão pela sustentabilidade, o respeito pelo planeta e protetores da justiça social integram a edição do festival. Ao promover este evento, a intenção da autarquia é alertar para a necessidade urgente de agir de forma consciente, coletiva e transformadora. Festival Ecologita, terceira edição, dias 5 e 6 de junho. Jantar de solidariedade para com a Associação Ecológica do Algarve realiza-se no dia 6 de junho no Hotel Vila Galé, em Tavira. É o empenho e dedicação do Núcleo de Voluntários de Tavira para este evento, que promete uma noite especial em ambiente acolhedor e descontraído, onde a solidariedade, convívio e espírito de entreajuda são protagonistas. É um momento gastronómico, mas também uma iniciativa que pretende juntar todos aqueles que desejam apoiar a missão da Associação Ecológica do Algarve na luta contra o cancro. O jantar será servido em formato self-service, numa seleção diversificada e cuidada de pratos pensados para proporcionar uma experiência agradável a todos os participantes. A animação da noite estará a cargo do cantor tavirense Arcílio Palma. Os bilhetes já estão disponíveis, embora em quantidade limitada. Por isso, recomenda-se a sua aquisição antecipada. Aqui por Tavira, poderão adquiri-los na União de Freguesias e em Faro, na sede da Associação Oncológica. Lembramos, é já no próximo dia 6 de junho que acontece o jantar de solidariedade com a Associação Oncológica do Algarve. É aqui em Tavira, no Hotel Vila Galé. A exposição Azulejo em Portugal, uma história em aberto, foi prolongada até o dia 6 de junho. Diz o município que, devido à grande adesão do público, com mais de 8.500 visitantes desde novembro passado, o Museu Municipal de Tavira prolonga esta mostra dedicada a mais de 5 séculos de azulejaria portuguesa. Assim, pode ser visitada até o dia 6 de junho, de terça a sábado, das 10 às 13 e das 14 às 17 horas. A exposição, que reúne 70 obras da coleção do Museu Nacional do Azulejo, desde peças quinhentistas até criações contemporâneas. Exposição a visitar até o dia 6 de junho. O convite da Junta de Freguesia de Luz de Tavira para que todos se juntem ao evento em prol do ambiente é a limpeza da Ria em Luz de Tavira, dia 13 de junho, na zona da Torre de Aires, a partir das 9 horas da manhã. As inscrições poder-se-ão efetuar na Junta de Freguesia de Luz de Tavira, à oferta do kit voluntário. Todos em prol do ambiente e da Ria Formosa, nesta ação de limpeza em prol do ambiente em Luz de Tavira. Mercadinhos de Castro Marim, Odeleite e Azinhal decorrem mensalmente. O Mercadinho na Aldeia, em Odeleite, decorre no primeiro domingo de cada mês, enquanto em Castro Marim acontece no segundo sábado do mês, ao mesmo tempo que a Feira das Velharias. No Azinhal, há mercado no último domingo do mês. Primeiro baile de São João, animado com Silvino Campos, é dia 6 de junho, na sede do Clube de Caça Associativo do Carvalhal, sítio do Carvalhal, Tavira. É a partir das 6 da tarde. Fica o convite para o arranque destes Santos Populares, dia 6 de junho, sítio do Carvalhal, Tavira. Com a organização dos Leões de Tavira, acontece a terceira meia maratona Sebastião Palma, dias 13 e 14 de junho, no Polidesportivo de Conceição de Tavira. Bons prémios para os melhores classificados. As inscrições poder-se-ão efetuar contatando o Clube Leões de Tavira. A Sociedade Recreativa e Musical Lusense recebe o pianista Marcelo Montes sexta-feira, dia 5 de junho, a partir das 9h30 da noite. Aumento especial para a Sociedade Lusense, sexta-feira, 5 de junho. Museu do Lugar Vivo, dias 6 e 7 de junho, a partir das 9h30 da noite, no Jardim do Bairro Sal, em Cabanas de Tavira. É apresentada a performance documental, um projeto de Margarida Mestre. Esta performance documental resulta da pesquisa em redor da história deste lugar, que é Cabanas de Tavira. Lembramos, dias 6 e 7 de junho, 9h30 da noite, no Jardim do Bairro Sal, em Cabanas de Tavira. Museu do Lugar Vivo. Motoconvívio de Olhão, 34ª concentração, acontece de 5 a 7 de junho no Parque de Campismo dos Pinheiros de Marim, em Olhão. Participação de bandas diversas, como Quem é o Bob e os Alcolémia, entre outros. Organização Motoconvívio de Olhão, de 5 a 7 de junho, concentração de Olhão. Intervivos em festa em Martilongo, um dia de convívio, tradição e boa disposição. É dia 6 de junho, consta de uma marcha pedestre, jogos tradicionais e apresentação da série documental Intervivos. A partir das 22 horas, festa dos anos 80. Intervivos em festa, dia 6 de junho, em Martilongo. Festa de Camões, celebrada dia 10 de junho, em Estiramantês. Há stands, bar e petiscos, há baile do Ritmos do Sul e atuação da banda Fora de Órbita. É organizado pelo Grupo Recreativo e Desportivo de Estiramantês, dia 10 de junho, a festa de Camões. Não falta o convívio, música para dançar e os comes e bebes para esta festa popular em Estiramantês. Com a organização da Comendadoria do Algarve Grão Priorato de Portugal, a Ordem de São Lázaro realiza-se uma conferência Cavalaria e Espiritualidade na Tradição Cristã, por Jorge de Matos. É no Mercado Municipal de Castro Marim, dia 6 de junho, a partir das 3 da tarde. 35ª Maratona de Futsal do Clube Recreio e Desporto Santa Luziense acontece nos dias 6 e 7 de junho, no Polidesportivo em Santa Luzia. Festas de Verão em Luz Tavira, no Largo da República. O arranque dia 13 de junho, com a organização da Associação Cultural Recreativa de Luz Tavira, ao Luz Talent, o concurso de talentos. São as Festas de Verão no Largo da República, em Luz de Tavira. Dia 6 de junho, sábado, e a partir das 9h30 da manhã, torneio quadrangular em homenagem ao árbitro Paulo Silva. Realiza-se no estádio do Ginásio Clube de Tavira, a partir das 9h30 da manhã. Confirmadas as equipas, Associação Desportiva Tavira, Olhanense, União Desportiva Sambrasense e Imortal. É este sábado, a partir das 9h30 da manhã, este torneio quadrangular em homenagem a Paulo Silva. Rota Literária Saramago no Algarve, em Castro Marim. Para visitar até o dia 7 de junho, no mercado local, a exposição Viagem Fotográfica ao Algarve, 40 anos de Portugal e Espanha na Europa. Dia 5 de junho, a partir das 6 da tarde, conferência pela professora Adriana Freire Nogueira, da Universidade do Algarve. Seguir-se-á visita guiada à exposição pelo presidente da Associação Um Quarto Escuro. A Casa do Povo do Conselho de Olhão, em Moncarapaz, recebe nas tardes de domingo as matinés, sempre e a partir das 3 da tarde. Dia 7 de junho, há música para dançar com Filipe Romão e atuação da Marcha Popular da Universidade Sénior de Moncarapaz. Festa de Santo António na Atalaia, em Tavira, organização da paróquia e do agrupamento 100 do Corpo Nacional de Escutas, com a colaboração do município da União de Freguesias de Tavira. Entre 1 e 12 de junho, sempre às 9 da noite, a Trezena. Nos dias seguintes, há festa, música para dançar e grandes espetáculos. De 9 de junho, música para dançar com Arcílio Palma e o concerto com Sérgio Gonçalves. No dia 11 de junho, baile com os Toque e Som. No dia 12, baile com os Acorde Anima e o grande concerto com Rafael Sousa. Já no dia 13 de junho, a partir das 11 horas da manhã, Eucaristia Solene com bênção e distribuição do pão. Há depois à tarde o torneio de petanca e à noite a procissão em honra de Santo António. Há baile com Sérgio Conceição. Às 11h30 da noite, atuação do Rancho Folclórico de Santo Estevão. As entradas são livres para a festa de Santo António na Atalaia, em Tavira. Entre 1 e 12, a Trezena, e até o dia 13 de junho, baile e grandes concertos aqui na cidade. Artes e Letras apresenta a exposição de gravura de Paul Young na Biblioteca Álvaro de Campos, para visitar até o dia 8 de junho. É de 5 e 7 de junho, Tavira acolhe o Campeonato Europeu de Snipe Misto, é uma organização do Clube Náutico de Tavira. Este domingo, a partir das 9 horas da manhã, todos a caminhar. O ponto de encontro é em Luz de Tavira, junto à Torre d'Ares. A partir das 7 da tarde, mostras de artesanato no Jardim das Palmeiras. Este sábado, concentração de veteranos tem lugar no pavilhão municipal Dr. Eduardo Mancinho. É uma organização do Clube Vela de Tavira. Este sábado, 3 da tarde, um Tavira convida a pedalar. Esta semana acontece em Cabanas de Tavira. O ponto de encontro é junto ao edifício da Junta de Freguesia. Também a partir das 3 da tarde, a Oficina Criativa de Pintura com Pigmentos Naturais. É uma iniciativa da Up Criativo da Ria Inquieta, que está na rua 4 de Outubro, é a Porta Amarela, em Tavira. Sexta-feira, a partir das 7 da tarde, mostra de artesanato. É no Alto de Santa Ana, no âmbito do Festival Ecológica, que traz alegria, música e iniciativas relacionadas com o ambiente a Tavira. Esta quarta-feira, 7h30 da tarde, um Tavira convida a pedalar. O ponto de encontro é a Praça da República. A partir das 9 da noite, todos a caminhar sob as estrelas. A Praça da República é o ponto de encontro para a partida e para a chegada.
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6: São 7 horas e 13 minutos. Tenha uma ótima terça-feira.

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0: Bom dia, são 8 horas.
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3: Para terça-feira, 2 de junho, o IPMA prevê período de céu muito nublado, apresentando-se em geral muito nublado no litoral norte e centro, diminuindo gradualmente de nubosidade a partir da tarde. Prevê-se períodos de chuva fraca ou chuvisco no litoral norte e centro até o final da manhã, o vento fraco a moderado de noroeste, soprando por vezes forte, com rajadas até 65 km/h no litoral oeste e nas terras altas, em especial a partir da tarde. Rodando temporariamente para o oeste-sudoeste, no sotavento algarvio durante a tarde. Prevê-se ainda a descida da temperatura mais significativa da máxima. O mar na costa sul, com ondas de sudoeste inferiores a 1 metro, a temperatura da água do mar ronda entre os 19 e os 21 graus. Para Tavira, a temperatura máxima prevista aponta para 32 graus.
1: Já a seguir, as notícias.
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1: Edição de Ana Cristina.
3: O Banco Alimentar do Algarve realizou mais uma campanha no passado fim de semana, com a recolha de 121 toneladas de géneros alimentares nas 127 superfícies comerciais e nos dois armazéns da instituição na região. Mas ainda é possível fazer doações, poderá fazê-lo através do portal alimenteestaideia.pt, poderá fazê-lo ao longo do ano, deve selecionar o Banco Alimentar do Algarve para efetuar a sua contribuição ou recorrendo mesmo ao MBWay. A contribuição e a possibilidade de se poder ajudar o Banco Alimentar do Algarve, que realizou mais uma campanha de recolha de alimentos no passado fim de semana. Tavira aprovou o protocolo de cooperação com o Teatro Nacional de São João. Esta aprovação após reunião do Executivo Municipal, o protocolo de cooperação entre o município de Tavira através do Teatro Municipal António Pinheiro e o Teatro Nacional de São João estabelece um quadro de cooperação para a apresentação regular de produções artísticas em Tavira, bem como o desenvolvimento de atividades educativas e de mediação cultural, reforçando a ligação entre a criação artística e a comunidade. A parceria integra a estratégia que o município tem vindo a desenvolver na área cultural por intermédio do estabelecimento de redes de colaboração com instituições nacionais. Neste âmbito, o Teatro Municipal António Pinheiro, que mantém já protocolos de colaboração com a Fundação Carlos Gulbenkian, a parte que integra a Companhia Nacional de Bailado e o Teatro Nacional de São Carlos e o Teatro Nacional Dona Maria II. O conjunto destas parcerias contribui para o reforço da programação cultural do concelho e para a diversificação da oferta artística disponível para a população. O protocolo agora aprovado com o Teatro Nacional de São João prevê a circulação de espetáculos, o contacto com artistas e a realização de ações dirigidas às escolas e à comunidade, promovendo o acesso à cultura e à participação cultural no território. Com esta colaboração, Tavira fortalece presença nas redes de programação cultural nacional e dá continuidade ao trabalho desenvolvido pelo município na área da cultura. Sexta-feira, dia 5 de junho, acontece na Casa do Sal, em Castro Marim, uma conferência promovida pelas paróquias de Castro Marim, Monte Gordo e Vila Real de Santo António. A transformação social e laboral como sinal dos tempos, a síntese das encíclicas sociais de Leão XIII e a de Leão XIV, Padre Tiago Deira Pereira apresenta assim este tema, olhar as transformações sociais e laborais como sinal dos tempos, com Pedro Passos Coelho. Este encontro é dia 5, sexta-feira, a partir das 9 da noite, na Casa do Sal, em Castro Marim. E Algarve está a participar na 19ª edição da Semana da Criança e do Ambiente, promovida pelo município de Olhão, com o objetivo de sensibilizar as gerações mais jovens para a importância da correta gestão de resíduos, da reciclagem e da adoção de comportamentos saudáveis. Algar refere que a iniciativa, que decorreu nos dias 28 e 29 de maio, retoma nos dias 1, 2 e 3 de junho, com o tema Crescer e Cuidar para o Clima Mudar. A iniciativa envolve os jardins de infância, turmas do primeiro ciclo do concelho, reúne cerca de 3.500 crianças com o objetivo de assinalar o Dia Mundial da Criança e o Dia Mundial do Ambiente, com um conjunto de atividades de sensibilização e educação ambiental. Ao longo do evento, Algar dinamiza atividades pedagógicas interativas com jogos didáticos, proporcionando momentos de aprendizagem sobre sustentabilidade, economia circular e proteção do ambiente. A empresa diz que se associa todos os anos à Semana da Criança e do Ambiente, por se tratar de uma importante iniciativa de proximidade, promovendo a cidadania ambiental, incentivando a participação ativa das comunidades escolares na construção de um futuro mais sustentável. Dois homens foram baleados na madrugada de domingo em Olhão. O episódio poderá estar associado a negócios ligados ao tráfico de droga. Pelo menos a notícia é assim avançada pelo Jornal de Notícias, o JN, dá conta de que um dos feridos, de 44 anos, se encontra em estado grave. De acordo com a fonte, o incidente ocorreu por volta da 1 da manhã, numa rixa em plena via pública, num bairro descrito como problemático, devido a frequentes desacatos relacionados com a compra e venda de estupefacientes. Os suspeitos colocaram-se em fuga após os disparos. As vítimas, ambas de nacionalidade portuguesa, foram atingidas em diferentes zonas do corpo. Um dos homens sofreu ferimentos no tórax, enquanto o outro foi atingido no braço. Terão sido utilizadas duas armas de fogo, incluindo uma caçadeira. Os dois homens foram assistidos no local por equipas de emergência e posteriormente transportados para o hospital de Faro, onde permanecem internados. Segundo fonte da polícia, citados pelo Jornal de Notícias, um dos feridos já tinha cumprido pena de prisão e tinha saído recentemente em liberdade. Por se tratar de um crime com recurso a armas de fogo, a investigação foi entregue à Polícia Judiciária, que desenvolve diligências para localizar os suspeitos. Lembrando que a ação foi apoiada por 12 operacionais dos bombeiros, do INEM e da Polícia de Segurança Pública, apoiados por 5 viaturas. A Polícia Marítima recolheu 124 bidões de combustível que estavam à deriva a sul da costa de Albufeira, suspeitos de serem utilizados por redes criminosas. Informação da Autoridade Marítima Nacional, que sublinha que, além da possível ligação a atividades criminosas, a presença dos bidões podem provocar acidentes materiais e ambientais. A recolha foi realizada por elementos do Comando Local da Polícia Marítima de Portimão, no âmbito das ações regulares de vigilância e patrulhamento marítimo, com o objetivo de combater as atividades ilícitas no mar e a salvaguarda da segurança na navegação e proteção do meio marinho. É ponto final neste espaço de informação. Desejamos uma boa semana, um bom junho com a sua rádio.
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10: São 8 horas e 10 minutos. Tenha uma ótima terça-feira. Juro.

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1: Momento de Semana Mais, o apontamento semanal de Beatriz Grilo. Olá, Beatriz, bem-vinda.
2: Olá.
1: Cá estamos.
2: Obrigada.
1: O nosso encontro semanal aqui para partilhar. Estamos nós aqui, os ouvintes todos em redor. Aqui.
2: Estamos cá às duas, mas com muita gente. Muita gente, por
1: aquela
2: favor.
1: Sensaçãozinha boa que estamos acompanhadas. É verdade, é verdade. Olha, e hoje qual é a tua proposta?
2: Hoje venho falar que ainda se sente um bocadinho de receio ou medo ou resistência acerca da prática de exercício físico,
1: okay,
2: com o medo de se lesionar.
1: Pois.
2: Porque isto ainda acontece, ainda soube muito.
1: Ah, vou fazer, posso-me aleijar e coisa assim.
2: Eu não faço porque eu sei que vou-me aleijar.
1: Sim.
2: E a pessoa coloca logo a certeza, porque eu sei que.
1: Ah.
2: Mas quem diz isso?
1: Certo.
2: Quem diz que o exercício físico vai trazer lesões, ou se calhar a pessoa já tem algumas lesões por falta do medo.
1: Ah, pois. A pessoa está mais frágil porque não se mexe.
2: Pronto, às vezes acontece muito isso e ainda se ouve algumas pessoas dizem essas coisas de eu não vou para ginásio, ou eu não vou caminhar, não vou correr, porque eu sei que vou-me aleijar e não há necessidade nenhuma. Eu estou tão confortável, estou tão bem, porque é que eu vou-me predispor a fazer alguma coisa que me pode vir a trazer um momento de eu me lesionar. Se nós fôssemos pensar assim, nós não andávamos com medo do terceiro tornozelo na rua.
1: Sim,
2: quem
1: sim.
2: nunca? Quem
1: sim.
2: nunca deu o pezinho de ladinho?
1: Pois.
2: Ou quem nunca subiu as escadas e o joelho deu ali um estalinho e que se calhar ficou ali aquela moinha?
1: Sim.
2: Ninguém está livre disso.
1: Claro.
2: Agora que corpos sedentários, pessoas sedentárias têm mais predisposição a desenvolver uma lesão do que pessoas que são fisicamente ativas, se formos pescar, se calhar, números, se fôssemos pesquisar, se calhar ia aparecer uma percentagem maior, mas pronto.
1: É o alerta.
2: Eu não estou aqui a denegrir quem realmente vem com a frase eu tenho, não mesmo com medo, atenção. Se a pessoa realmente sente medo é porque há ali alguma questão emocional envolvida e se calhar pode já ter acontecido alguma situação da pessoa estar a praticar qualquer tipo de exercício físico ou fazer algum movimento.
1: Algum trauma de alguma situação.
2: E ter acontecido ali, pois, algum movimento mal feito ou o corpo realmente não estar habituado a fazer aquilo e ter causado alguma dor. Muitas das vezes, nem todas as dores são lesões. Pode haver desconforto muscular, inflamação muscular ou mesmo articular por falta de exercício físico ou que realmente a pessoa já apresenta ali algum grau de descompensação postural, muscular, seja o que for, etc. Isto há mil e uma causas que as pessoas possam sentir dor e não é lesão. É só ali algum desequilíbrio, seja estrutural ou muscular. E que a pessoa realmente depois diga que, ai, como aquilo já me aconteceu, não vou. Pronto, acabou, nem
1: entra
2: se calhar a possibilidade.
1: Em modo defesa.
2: E nem tenta perceber se calhar o porquê daquilo ter acontecido. E muitas das vezes o porquê pode ser mesmo a falta de reforço muscular. Mas pronto, não é para entrar logo a matar. A pessoa dizer isso não é válido. Não, nós também temos de abraçar e dizer, ok, faz sentido, mas e porquê? Depois mostrar, se calhar, depois os benefícios da prática de exercício físico e os malefícios da pessoa não se exercitar com esse medo. Então costuma-se ouvir muito isto de eu não vou ao ginásio porque não quer estragar as costas, ou eu não vou correr porque muitos dos corredores têm as lesões no joelho, mas se calhar essas pessoas que nunca foram ao ginásio já apresentam dores nas costas. Pessoa que não caminha, não corre, mas o joelho já tem ali aquela moinha. Ou a questão da falta de mobilidade, o corpo sentir-se cansado, moído, preso. Parece que a pessoa tem sempre aquele cansaço constante, aquela tensão muscular.
1: Atrofio. Atrofio.
2: Está atrofiado.
1: Sim, sim.
2: Corpo não mexe, atrofia. Ponto.
1: É.
2: Ou aquela questão da perda de força, ou as coisas mais banais de que às vezes se ouve, sobe as escadas e parece que lhe falta o ar. Epá, estou cansada. Mas isto não é normal, isto não, nunca me aconteceu, ou até o contrário de eu sempre me cansei a subir as escadas e não devia ser normal a

0: alguma, por exemplo, dificuldade do pé. As pessoas, quando falam em questão de exercício físico, pensam logo em ginásios, têm de levantar ferro e têm de correr, mas toda a questão de movimento que nós fazemos no nosso corpo é exercício físico. Dor no joelho. A pessoa, se calhar, tem ali um pé um pouco mais plano. A gente fala do pé chato. Há exercícios físicos para corrigir essa questão do pé. A pessoa já fazer esse tipo de exercícios já é fisicamente ativa, já está a corrigir, se calhar, aquele desconforto que tem no joelho e que não precisa de ir correr para o fazer. Se calhar nem deve. Muitas dos problemas de joelhos, ou mesmo quem tem deformações dos pés, a corrida não é recomendada, porque a pessoa ainda não tem a pegada que devia ter para depois, pronto, fazer uma corrida com qualidade, sem a longo prazo ir realmente estragando a parte articular ou ainda criar mais descompensações musculares. Mas o facto da pessoa nunca ter feito aquele tipo de movimento do pé, como o exemplo que nós estamos a dar, já é exercício físico. É exercício físico específico para o tratamento, se calhar, daquela possível origem da dor do joelho, ou a dor na anca. Ou, por exemplo, a pessoa ter dor na anca. Às vezes o problema não vem da anca. Pode vir da falta de trabalho de abdominal ou trabalho dos glúteos do nosso core, que é o nosso centro do nosso corpo. Falta de reforço muscular. Mas a dor, se calhar, vem ali da anca. O problema não, da origem não é da anca, é o que está ali à volta. E para isso não precisa de, mais uma vez, ir correr ou ir nadar. Treino de força, sim, é recomendado, a questão da musculação. Mas a pessoa, se não gostar do contexto de ginásio, vá a uma aula. Fala-se tanto no Pilates, fala-se tanto do trabalho, das mobilidades e da respiração. O Pilates é super ótimo, é bom. Acaba por trabalhar muitas coisas que é necessário, que é preciso e que vai ajudar definitivamente a pessoa. Mas sim, o treino de força em contexto de ginásio, o peso do corpo também é importante. Não estou a escolher só aqui uma modalidade específica que a pessoa só tem de seguir aquilo. Tudo que mexe o corpo, independentemente do sítio e da modalidade em si, é importante. Por isso, muitas das pessoas pensam que têm de só fazer aquela modalidade ou que, ah, eu nunca fiz, não é agora que vou fazer, e se já tenho estas dores, se eu for então fazer exercício físico, ainda vai piorar. Até isso melhorar.
1: Ficamos, pois é.
0: E se aquele desconfortozinho for realmente
1: Sim.
0: falta de pôr o corpo a mexer?
1: É,
0: E
1: pois é.
0: procurar, pronto, ver de outra perspectiva.
1: Sim.
0: Por isso, as pessoas têm de se predispor a tentarem. Descubram o exercício físico que gostam. Ah, eu já fiz isto há uns anos atrás, não gostei. Ok, vou experimentar outra coisa. Verem o que é que acaba por atrair mais. Mas para isso, têm-se predispor a ir à procura.
1: Aí está.
0: De sair do confortozinho do sofá, dói-me o joelho, mas passo horas sentado. Se calhar, tente-se levantar da cadeirinha e tentar procurar uma solução. Que muitas das vezes, 99,9%, claro que há situações que o exercício físico infelizmente não ajudam, se calhar naquele contexto de dor crónica, mas nem tudo é dor só daquela articulação. Nós temos um corpo imenso para trabalhar.
1: Precisamente.
0: Dói-me o joelho, mas a pessoa não tem mobilidade nas costas, anda toda curvadinha, aquelas posturas de tartaruguinha que a gente vê hoje em dia,
1: Atrofiadinho tudo.
0: Dos telemóveis, que a gente está
1: Ah,
0: sempre aqui
1: pois, sim.
0: fechadinhos, estarmos aqui ao computador.
1: Sim.
0: Ah, mas dói-me o joelho, é por isso que não vou fazer exercício. Então, mas se calhar, né, temos outras coisas do qual
1: Sim.
0: podemos trabalhar e o nosso corpo precisa.
1: É isto.
0: Por isso nós temos de abrir um pouco a mente da questão de eu não vou fazer exercício com medo de me lesionar, porque muitas das vezes o sedentarismo acaba por trazer muito mais
1: Ah, claro,
0: lesões
1: sim.
0: do que uma prática de exercício físico. Também não estou a dizer que a pessoa que realmente é fisicamente ativa também não se possa lesionar,
1: Ah,
0: mas
1: claro.
0: a chance de recuperar de uma lesão, se calhar é muito mais rápido o processo de
1: Sim.
0: recuperação e prevenção do que uma pessoa que realmente nunca fez nada. Por isso, vamos abrir aqui um bocadinho a mente. Há sempre receio, é normal, a gente tem receio em tudo.
1: Claro, sim.
0: Mas pronto, percam um bocadinho o
1: Como
0: receio.
1: diz um ditado popular, é preço por ter cão e por não ter. Portanto, fica com medo de fazer
0: Nunca ouvi essa. Vou usar.
1: lesões, fica com medo de se mexer para ter lesões, mas pode ter as lesões porque não se mexe. Pronto, sim.
0: Os malefícios que nós temos por sermos sedentários, para além destas questões das lesões, mas por todos os problemas de saúde que se fala do sedentarismo, acho que o malefício da pessoa estar parada e não fazer nada com medo de lesionar um joelho é muito maior do que, se calhar, o medo da pessoa se vir a lesionar pela prática de exercício físico. Por isso, nós temos de tentar aqui pesar o que é que me traz mais benefício, o que é que me faz pior. Sei que eu não fazendo exercício físico acaba por me trazer muito mais malefícios do que eu fazer. Mas tenho medo. Mas se calhar vou experimentar, vou ver no que dá.
1: Certo.

0: Também não é, ah, eu tenho este desconforto, vou fazer uma modalidade duas, três vezes. Primeiro tem-se ver tipo de modalidade que a pessoa faz.
1: Sim, claro.
0: Dor no joelho, vai correr, se calhar não é o mais indicado. Mas não é só fazer uma modalidade duas, três vezes, ainda não ajudou. Ah, e vi logo que isto não me ia ajudar, se calhar só me vai trazer pior. Vou voltar aos hábitos antigos. A gente não quer nada disso. Experimentem, não sei então o que fazer em termos de exercícios físicos, com desconforto ou algum tipo de patologia, problema articular que tenho. Procurem ajuda. Nós da área do exercício físico, técnicos de exercício físico, ajudamos. Nós somos preparados para isso, é por
1: Claro
0: isso que
1: que
0: nós
1: sim,
0: estudamos.
1: claro.
0: Por isso, procurem ajuda. Nós temos qualquer disponibilidade em ajudar. Internet também é boa, mas se a pessoa realmente não sabe também filtrar a informação, há
1: Sim,
0: informação boa, há
1: claro.
0: informação totalmente errada.
1: Sim.
0: E hoje em dia a internet também coloca muito medo.
1: Deparas-te com muitas curiosidades dessas negativas e erradas quando consultas a Bia?
0: Redes sociais e o meu algoritmo do Instagram, para quem utiliza a aplicação, acaba por
1: Sim.
0: trazer-nos conteúdo do qual nós pesquisamos muito.
1: Sim.
0: E vê-se muito hoje em dia, e acabo também por ver colegas
1: Sim.
0: da área, colegas
1: Sim.
0: locais, como colegas de outras partes do país, ou até mesmo do mundo,
1: Sim,
0: nós
1: claro.
0: estamos a deparar muito com a questão do conteúdo que hoje se acaba por colocar. É, não faças este exercício porque te vai fazer mal. E a pessoa cria logo ali aquele medo. E depois vai gerar esta resistência à prática do exercício físico. Se calhar uma pessoa que nunca fez aquele exercício. Não faças isto porque vai-te fazer mal à coluna. O agachamento. Não, agacha até determinado ângulo porque vai fazer mal.
1: Aí está.
0: O nosso corpo foi feito para agachar.
1: Pois.
0: Realmente, se a pessoa tiver ali alguma limitação, que realmente certos ângulos de dobra do joelho ou da anca possam comprometer, aí sim. Mas para isso tem de haver um diagnóstico específico. E a pessoa tem de ir, então, se calhar, fazer exames para o comprovar. Agora, uma pessoa que nunca o fez, mas depara-se com aquela informação, ok, fulano diz que eu não posso fazer isto porque me vai fazer mal.
1: Aí está.
0: À base científica,
1: Pois.
0: faz sentido para aquele
1: Sim.
0: indivíduo, aquele exercício vai fazer mal? Não.
1: Pois.
0: Mas realmente pode fazer mal a alguma pessoa que já tem um diagnóstico específico de algum tipo de lesão.
1: Claro.
0: Mas a pessoa que não tem e vê logo aquela informação causa medo,
1: E isso
0: causa
1: é como
0: pânico.
1: aquela questão dos medicamentos, faz mal a um, não faz mal a outro, por isso cada caso é um caso,
0: Cada caso é um
1: as
0: caso.
1: pessoas têm que ser avaliada por ela, não é no contexto geral por cada um, não é?
0: Individualidade é o princípio da individualidade. Nós somos todos iguais, mas diferentes.
1: Sim. Sim.
0: Nosso corpo não tem as mesmas articulações, mesma parte muscular, mas cada caso é um caso. Cada pessoa é uma pessoa e o que faz bem a um
1: Aí está.
0: pode não fazer bem a outro. Daí, aí a questão depois também que se entra na questão do exercício físico e dos exercícios. Ah, exercício de fulana, eu fiz a mesma coisa, não resultou comigo. Porquê? Se calhar porque
1: Pois.
0: não era o mais adequado para a pessoa. Se
1: Aí
0: calhar a pessoa
1: está.
0: não fez como devia ter feito. Mas pronto, isto podíamos estar horas a falar disto. Isto tudo se liga de alguma forma.
1: De vez em quando picamos. De vez em quando.
0: Mas pronto,
1: Sim.
0: percam um bocadinho o medo. Predisponham-se a fazer diferente. Não é sentadinhos no sofá a dizer, ah, eu não faço porque tenho receio e já me aleijei. Mas se calhar a pessoa aleijou-se não foi do exercício
1: Pois
0: físico. Pode
1: é.
0: ser, se calhar, de todas as horas, de todas as semanas, todos os meses, todos os anos, que a pessoa realmente não faça nada por isso. Tentem fazer diferente. Não sabem por onde começar. Peçam ajuda, que nós estamos cá para isso. Nós
1: Muito
0: do exercício.
1: bem. E nós semanalmente estamos aqui para dar estas dicasinhas importantes.
0: É o primeiro empurrão.
1: É,
0: E
1: sem
0: isto,
1: dúvida.
0: pronto, tem de ser às vezes sempre um empurrão constante.
1: Sim.
0: E não é, se calhar, empurrar. O empurrar é feio, mas dar a mão, acolher, ajudar, guiar, que é o nosso objetivo da área do
1: Sim, senhor.
0: exercício físico.
1: Perfeito. Voltamos para a semana?
0: Voltamos, sim, senhora.
1: Obrigada, Bia. Até para a
0: Obrigada,
1: semana.
0: eu. Beijinho.
1: Obrigada.
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0: Bom dia, são 9 horas.
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3: O Banco Alimentar do Algarve realizou mais uma campanha no passado fim de semana com a recolha de 121 toneladas de géneros alimentares nas 127 superfícies comerciais e nos dois armazéns da instituição na região. Mas ainda é possível fazer doações, poderá fazê-lo através do portal alimenteestaideia.pt, poderá fazê-lo ao longo do ano, deve selecionar o Banco Alimentar do Algarve para efetuar a sua contribuição ou recorrendo mesmo ao MBWay. A contribuição e a possibilidade de se poder ajudar o Banco Alimentar do Algarve, que realizou mais uma campanha de recolha de alimentos no passado fim de semana. Tavira aprovou o protocolo de cooperação com o Teatro Nacional de São João. Esta aprovação após reunião do Executivo Municipal, o protocolo de cooperação entre o município de Tavira através do Teatro Municipal António Pinheiro e o Teatro Nacional de São João estabelece um quadro de cooperação para a apresentação regular de produções artísticas em Tavira, bem como o desenvolvimento de atividades educativas e de mediação cultural, reforçando a ligação entre a criação artística e a comunidade. A parceria integra a estratégia que o município tem vindo a desenvolver na área cultural por intermédio do estabelecimento de redes de colaboração com instituições nacionais. Neste âmbito, o Teatro Municipal António Pinheiro, que mantém já protocolos de colaboração com a Fundação Carlos Gulbenkian, a parte que integra a Companhia Nacional de Bailado e o Teatro Nacional de São Carlos e o Teatro Nacional Dona Maria II. O conjunto destas parcerias contribui para o reforço da programação cultural do concelho e para a diversificação da oferta artística disponível para a população. O protocolo agora aprovado com o Teatro Nacional de São João prevê a circulação de espetáculos, o contacto com artistas e a realização de ações dirigidas às escolas e à comunidade, promovendo o acesso à cultura e à participação cultural no território. Com esta colaboração, Tavira fortalece presença nas redes da programação cultural nacional e dá continuidade ao trabalho desenvolvido pelo município na área da cultura. Sexta-feira, dia 5 de junho, acontece na Casa do Sal, em Castro Marim, uma conferência promovida pelas paróquias de Castro Marim, Monte Gordo e Vila Real de Santo António. A transformação social e laboral como sinal dos tempos. A síntese das encíclicas sociais de Leão XIII e de Leão XIV, Padre Tiago Deira Pereira apresenta assim este tema: olhar as transformações sociais e laborais como sinal dos tempos, com Pedro Passos Coelho. Este encontro é dia 5, sexta-feira, a partir das 9 da noite, na Casa do Sal, em Castro Marim. E Algarve está a participar na 19ª edição da Semana da Criança e do Ambiente, promovida pelo município de Olhão, com o objetivo de sensibilizar as gerações mais jovens para a importância da correta gestão de resíduos, da reciclagem e da adoção de comportamentos saudáveis. Algar refere que a iniciativa, que decorreu nos dias 28 e 29 de maio, retoma nos dias 1, 2 e 3 de junho, com o tema Crescer e Cuidar para o Clima Mudar. A iniciativa envolve os jardins de infância, turmas do primeiro ciclo do concelho, reúne cerca de 3.500 crianças com o objetivo de assinalar o Dia Mundial da Criança e o Dia Mundial do Ambiente, com um conjunto de atividades de sensibilização e educação ambiental. Ao longo do evento, Algar dinamiza atividades pedagógicas interativas com jogos didáticos, proporcionando momentos de aprendizagem sobre sustentabilidade, economia circular e proteção do ambiente. A empresa diz que se associa todos os anos à Semana da Criança e do Ambiente por se tratar de uma importante iniciativa de proximidade promovendo a cidadania ambiental, incentivando a participação ativa das comunidades escolares na construção de um futuro mais sustentável. Dois homens foram baleados na madrugada de domingo em Olhão. O episódio poderá estar associado a negócios ligados ao tráfico de droga. Pelo menos a notícia é assim avançada pelo Jornal de Notícias, o JN, dá conta de que um dos feridos, de 44 anos, se encontra em estado grave. De acordo com a fonte, o incidente ocorreu por volta da 1 da manhã, numa rixa em plena via pública, num bairro descrito como problemático, devido a frequentes desacatos relacionados com a compra e venda de estupefacientes. Os suspeitos colocaram-se em fuga após os disparos. As vítimas, ambas de nacionalidade portuguesa, foram atingidas em diferentes zonas do corpo. Um dos homens sofreu ferimentos no tórax, enquanto o outro foi atingido no braço. Terão sido utilizadas duas armas de fogo, incluindo uma caçadeira. Os dois homens foram assistidos no local por equipas de emergência e posteriormente transportados para o hospital de Faro, onde permanecem internados. Segundo fonte da polícia, citados pelo Jornal de Notícias, um dos feridos já tinha cumprido pena de prisão e tinha saído recentemente em liberdade. Por se tratar de um crime com recurso a armas de fogo, a investigação foi entregue à Polícia Judiciária, que desenvolve diligências para localizar os suspeitos. Lembrando que a ação foi apoiada por 12 operacionais dos bombeiros, do INEM e da Polícia de Segurança Pública, apoiados por 5 viaturas. A Polícia Marítima recolheu 124 bidões de combustível que estavam à deriva a sul da costa de Albufeira, suspeitos de serem utilizados por redes criminosas. Informação da Autoridade Marítima Nacional, que sublinha que, além da possível ligação a atividades criminosas, a presença dos bidões podem provocar acidentes materiais e ambientais. A recolha foi realizada por elementos do Comando Local da Polícia Marítima de Portimão no âmbito das ações regulares de vigilância e patrulhamento marítimo, com o objetivo de combater as atividades ilícitas no mar e a salvaguarda da segurança na navegação e proteção do meio marinho. É ponto final neste espaço de informação. Desejamos uma boa semana, um bom junho com a sua rádio.
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7: São 9 horas e 10 minutos. Tenha uma ótima terça-feira.

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1: Consultório do Consumidor. Colaboração da Rádio Gilão com a DEC, Delegação Regional do Algarve. A proposta de hoje é que possamos saber mais sobre anúncios fraudulentos, financeiros, existem plataformas online, quais as medidas que estão a ser tomadas pelas autoridades. Bem-vinda, Susana, obrigada mais uma vez pela colaboração e, na verdade, a DECO está atenta também a estas situações.
2: É verdade, obrigada Ana, obrigada por nos receberem e, portanto, e com um tema que
1: é muito próximo, mas não é?
2: Sim. É que é próximo e, verdade, nós estamos cada vez mais digitais, estamos cada vez mais online e a verdade é que, digamos que os malfeitores vão também surgindo e vão aqui também adotando novas práticas e, efetivamente, foi, mesmo aqui, relativamente a estes anúncios, que a DECO, em conjunto com a BEU, que é a nossa Organização Europeia de Consumidores e outras 28 associações de 26 países, apresentou, portanto, queixas, portanto, à Comissão Europeia e à ANACOM, portanto, que é a entidade fiscalizadora responsável em Portugal, e aqui estas queixas foram apresentadas contra a Meta, que é dona do Facebook e de outras empresas, o TikTok e o Google. Portanto, foram estes os três grupos visados. E qual é o motivo desta queixa? Na verdade, nós entendemos que estas gigantes não combatem de forma suficientemente forte a proliferação de anúncios fraudulentos financeiros nas suas plataformas. E, aliás, isto é uma obrigação que é exigida pela Lei dos Serviços Digitais da União Europeia. E, portanto, entre dezembro de 2025 e março deste ano, a DECO e outras organizações denunciámos quase 900 anúncios suspeitos de violarem a legislação da União Europeia. Destes, as plataformas removeram apenas 27% dos anúncios com base nestas denúncias, enquanto que 52% das denúncias foram rejeitadas ou ignoradas. Isto significa que centenas de fraudes financeiras ainda estão ativas, atingindo mais de 200 milhões de consumidores europeus todos os meses. Isto, obviamente, representa aqui um risco sério de pernas financeiras e de outros danos. E, portanto, aquilo que nós quisemos aqui chamar a atenção e apelar à Comissão Europeia e, no caso português, à ANACOM, é que investiguem as medidas tomadas pela Meta, pelo TikTok e pela Google para mitigar aqui os riscos relacionados com as fraudes financeiras, exigindo então o cumprimento do Regulamento de Serviços Digitais, que é conhecido como DSA, e, portanto, em caso de incumprimento continuado, aquilo que nós apelamos é que a Comissão cumpra a lei e, portanto, aplique as devidas coimas. Neste caso, em Portugal, tem sido o meu colega Luís Pires que tem estado a acompanhar a ação e, na verdade, aquilo que tem sido as suas declarações é que a verdade é que ele explica que, de acordo com o Regulamento de Serviços Digitais, estas plataformas têm a obrigação de implementar software, no seu software, medidas que acabam por reduzir o risco deste tipo de conteúdos ilegais. E o que nós constatamos, e aqui é uma conclusão, diria, geral, é que não estão a ser devidamente aplicadas as medidas e estas plataformas estão legalmente obrigadas a proteger os consumidores. E, portanto, era este assunto, este alerta que queria aqui trazer. Portanto, há uma lei europeia que obriga a medidas de forma a proteger os consumidores, mas que, infelizmente, nós estamos a ver, não está a ser suficientemente cumprida.
1: É verdade, é exemplo de outras situações, mas hoje o alerta faz aqui para isto. E contamos e agradecemos muito, doutora Susana Correia, sempre atenta, e a proporcionar também este apontamento semanal, chamando a atenção para isso. No geral, também, cada um de nós deve estar atentos às situações, porque esta coisa do online tem mais que se lhe diga, e cada vez mais, como se disse no início, há sempre que vá descobrindo maneiras de, enfim, de enganar o próximo.
2: É verdade, deixar aqui só um pequeno alerta, efetivamente agora com o surgimento até das ferramentas de inteligência artificial, e com a possibilidade que já vimos destes têm de gerar imagens e de gerarem vídeos, portanto, eu vi figuras públicas recentemente, como Pedro Anderson, Manuel Lisgosto, entre outros, a denunciarem vídeos com a sua imagem que são falsos, portanto, são criados por inteligência artificial. Portanto, o que eu apelo a todos é ao cuidado redobrado, porque nós continuamos a receber estas alegações aqui no Algarve. Cuidados redobrados com conselhos, com promessas de retorno financeiro. Sim. E, portanto, eu diria desconfiar, se não temos conhecimentos suficientes que nos permitam entender as operações que estamos a fazer, é melhor ter cautela e não perder o que temos.
1: Pois.
2: É sempre, é alguma
1: desconfiar,
2: coisa.
1: Desconfiar, nós desconfiar.
2: Sim, porque nós vemos, esporadicamente, não só esporadicamente, nós vemos crescendo o número de, efetivamente, de reclamações de pessoas que se sentem enganadas e cada vez mais com produtos financeiros complexos que não entendem, portanto, e depois com a dificuldade e a impossibilidade de retirar de lá o dinheiro. E, portanto, diria autênticas burlas e, portanto, e aqui cautelas. Não foi mais.
1: Pois, de todo, mesmo. Bela chamada de atenção esta semana, com certeza. Voltamos para a semana de novo. Obrigada, Susana, pela colaboração.
2: Obrigada.
1: Até para a semana.
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0: Bom dia, são 10 horas.
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2: Terceira edição do Festival Ecológica, dias 5 e 6 de junho. O Parque Verde do Sécua e o Largo de Santa Ana são os palcos de um programa diversificado destinado aos defensores do ambiente e a quem quer envolver-se na construção de um futuro mais sustentável. Palestras para inspirar, oficinas e atividades práticas para despertar ou consolidar a consciência ecológica, ecomercado com produtos responsáveis ambientalmente, alimentação saudável, documentários, projetos inovadores e artistas que partilham a paixão pela sustentabilidade, o respeito pelo planeta e protetores da justiça social integram a edição do festival. Ao promover este evento, a intenção da autarquia é alertar para a necessidade urgente de agir de forma consciente, coletiva e transformadora. Festival Ecológica, terceira edição, dias 5 e 6 de junho. Jantar de solidariedade para com a Associação Ecológica do Algarve realiza-se no dia 6 de junho no Hotel Vila Galé, em Tavira. É o empenho e dedicação do Núcleo de Voluntários de Tavira para este evento, que promete uma noite especial em ambiente acolhedor e descontraído, onde a solidariedade, convívio e espírito de entreajuda são protagonistas. É um momento gastronómico, mas também uma iniciativa que pretende juntar todos aqueles que desejam apoiar a missão da Associação Ecológica do Algarve na luta contra o cancro. O jantar será servido em formato self-service, numa seleção diversificada e cuidada de pratos pensados para proporcionar uma experiência agradável a todos os participantes. A animação da noite estará a cargo do cantor tavirense Arcílio Palma. Os bilhetes já estão disponíveis, embora em quantidade limitada. Por isso, recomenda-se a sua aquisição antecipada aqui por Tavira. Poderão adquiri-los na União de Freguesias e em Faro, na sede da Associação Oncológica. Lembramos, é já no próximo dia 6 de junho que acontece o jantar de solidariedade com a Associação Oncológica do Algarve. É aqui em Tavira, no Hotel Vila Galé. A exposição Azulejo em Portugal, uma história em aberto, foi prolongada até o dia 6 de junho. Diz o município que, devido à grande adesão do público, com mais de 8.500 visitantes desde novembro passado, o Museu Municipal de Tavira prolonga esta mostra dedicada a mais de 5 séculos de azulejaria portuguesa. Assim, pode ser visitada até o dia 6 de junho, de terça a sábado, das 10 às 13 e das 14 às 17 horas. A exposição, que reúne 70 obras da coleção do Museu Nacional do Azulejo, desde peças quinhentistas até criações contemporâneas. Exposição a visitar até o dia 6 de junho. O convite da Junta de Freguesia de Luz de Tavira para que todos se juntem ao evento em prol do ambiente é a limpeza da Ria em Luz de Tavira, dia 13 de junho, na zona da Torre de Aires, a partir das 9 horas da manhã. As inscrições poder-se-ão efetuar na Junta de Freguesia de Luz de Tavira, à oferta do kit voluntário. Todos em prol do ambiente e da Ria Formosa nesta ação de limpeza em prol do ambiente em Luz de Tavira. Mercadinhos de Castro Marim, Odeleite e Azinhal decorrem mensalmente. O Mercadinho na Aldeia em Odeleite decorre no primeiro domingo de cada mês, enquanto em Castro Marim acontece no segundo sábado do mês, ao mesmo tempo que a Feira das Velharias. No Azinhal há mercado no último domingo do mês. Primeiro baile de São João, animado com Silvino Campos, é dia 6 de junho, na sede do Clube de Caça Associativo do Carvalhal, sítio do Carvalhal, Tavira. É a partir das 6 da tarde. Fica o convite para o arranque destes Santos Populares, dia 6 de junho, sítio do Carvalhal, Tavira. Com a organização dos Leões de Tavira, acontece a terceira meia maratona Sebastião Palma, dias 13 e 14 de junho, no Polidesportivo de Conceição de Tavira. Bons prémios para os melhores classificados. As inscrições poder-se-ão efetuar contatando o Clube Leões de Tavira. A Sociedade Recreativa e Musical Lusense recebe o pianista Marcelo Montes, sexta-feira, dia 5 de junho, a partir das 9h30 da noite. Aumento especial para a Sociedade Lusense, sexta-feira, 5 de junho. Museu do Lugar Vivo, dias 6 e 7 de junho, a partir das 9h30 da noite, no Jardim do Bairro Sal, em Cabanas de Tavira. É apresentada a performance documental, um projeto de Margarida Mestre. Esta performance documental resulta da pesquisa em redor da história deste lugar, que é Cabanas de Tavira. Lembramos, dias 6 e 7 de junho, 9:30 da noite, no Jardim do Bairro Sal, em Cabanas de Tavira. Museu do Lugar Vivo. Motoconvívio de Olhão, 34ª concentração, acontece de 5 a 7 de junho no Parque de Campismo dos Pinheiros de Marim, em Olhão. Participação de bandas diversas, como Quem é o Bob e os Alcolémia, entre outros. Organização Motoconvívio de Olhão, de 5 a 7 de junho, concentração de Olhão. Intervivos em festa em Martilongo, um dia de convívio, tradição e boa disposição. É dia 6 de junho, consta de uma marcha pedestre, jogos tradicionais e apresentação da série documental Intervivos. A partir das 22 horas, festa dos anos 80. Intervivos em festa, dia 6 de junho, em Martilongo. Festa de Camões, celebrada dia 10 de junho, em Estiramantês. Há stands, bar e petiscos, há baile com o do Ritmos do Sul e atuação da banda Fora de Órbita. É organizado pelo Grupo Recreativo e Desportivo de Estiramantês. Dia 10 de junho, a festa de Camões. Não falta o convívio, música para dançar e os comes e bebes para esta festa popular em Estiramantês. Com a organização da Comendadoria do Algarve, Grão Priorato de Portugal, Ordem de São Lázaro, realiza-se uma conferência Cavalaria e Espiritualidade na Tradição Cristã, por Jorge de Matos. É no Mercado Municipal de Castro Marim, dia 6 de junho, a partir das 3 da tarde. 35ª Maratona de Futsal do Clube Recreio e Desporto Santa Luziense acontece nos dias 6 e 7 de junho, no Polidesportivo em Santa Luzia. Festas de verão em Luz de Tavira, no Largo da República, o arranque dia 13 de junho, com a organização da Associação Cultural Recreativa de Luz de Tavira, ao Luz Talent, o concurso de talentos. São as festas de verão no Largo da República, em Luz de Tavira. Dia 6 de junho, sábado, e a partir das 9:30 da manhã, torneio quadrangular em homenagem ao árbitro Paulo Silva. Realiza-se no estádio do Ginásio Clube de Tavira, a partir das 9:30 da manhã. Confirmadas as equipas, Associação Desportiva Tavira, Olhanense, União Desportiva Sambrasense e Imortal. É este sábado, a partir das 9:30 da manhã, este torneio quadrangular em homenagem a Paulo Silva. Rota Literária Saramago no Algarve, em Castro Marim. Para visitar até o dia 7 de junho, no mercado local, a exposição Viagem Fotográfica ao Algarve, 40 anos de Portugal e Espanha na Europa. Dia 5 de junho, a partir das 6 da tarde, conferência pela professora Adriana Freire Nogueira, da Universidade do Algarve. Seguir-se-á a visita guiada à exposição pelo presidente da Associação Um Quarto Escuro. A Casa do Povo do Conselho de Olhão, em Moncrapaz, recebe nas tardes de domingo as matinés, sempre e a partir das 3 da tarde. Dia 7 de junho, há música para dançar com Filipe Romão e atuação da Marcha Popular da Universidade Sénior de Moncrapaz. Festa de Santo António na Atalaia, em Tavira. Organização da paróquia e do agrupamento SEM do Corpo Nacional de Escutas, com a colaboração do município da União de Freguesias de Tavira. Entre 1 e 12 de junho, sempre às 9 da noite, a Trezena. Nos dias seguintes, há festa, música para dançar e grandes espetáculos. De 9 de junho, música para dançar com Arcílio Palma e o concerto com Sérgio Gonçalves. No dia 11 de junho, baile com os Toque e Som. No dia 12, baile com os Acordeonima e o grande concerto com Rafael Sousa. Já no dia 13 de junho, a partir das 11 horas da manhã, Eucaristia Solene, com bênção e distribuição do pão. Há depois à tarde o torneio de petanca e à noite a procissão em honra de Santo António. Há baile com Sérgio Conceição. Às 11:30 da noite, atuação do Rancho Folclórico de Santo Estevão. As entradas são livres para a festa de Santo António na Atalaia, em Tavira. Entre 1 e 12, a Trezena, e até o dia 13 de junho, baile e grandes concertos aqui na cidade. Artes e Letras apresenta a exposição de gravura de Paul Young na Biblioteca Álvaro de Campos, para visitar até o dia 8 de junho. É de 5 e 7 de junho, Tavira acolhe o Campeonato Europeu de Snipe Misto. É uma organização do Clube Náutico de Tavira. Este domingo, a partir das 9 horas da manhã, todos a caminhar. O ponto de encontro é em Luz de Tavira, junto à Torre de Aires. A partir das 7 da tarde, mostras de artesanato no Jardim das Palmeiras. Este sábado, concentração de veteranos tem lugar no pavilhão municipal Dr. Eduardo Mansinho. É uma organização do Clube Vela de Tavira. Este sábado, 3 da tarde, um Tavira convida a pedalar. Esta semana acontece em Cabanas de Tavira. O ponto de encontro é junto ao edifício da Junta de Freguesia. Também a partir das 3 da tarde, a Oficina Criativa de Pintura com Pigmentos Naturais. É uma iniciativa da Hub Criativo da Ria Inquieta, que está na rua 4 de Outubro, é a Porta Amarela, em Tavira. Sexta-feira, a partir das 7 da tarde, mostra de artesanato. É no Alto de Santa Ana, no âmbito do Festival Ecológica, que traz alegria, música e iniciativas relacionadas com o ambiente a Tavira. Esta quarta-feira, 7:30 da tarde, um Tavira convida a pedalar. O ponto de encontro é a Praça da República. A partir das 9 da noite, todos a caminhar sob as estrelas. A Praça da República é o ponto de encontro para a partida e para a chegada.
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2: Olá, bom dia. Bem-vindos ao Haja Manhã para esta terça-feira. É sempre um gosto contar consigo desse lado. Eu sou Ana Cristina e fico consigo até ao meio-dia. E haja manhã para todos nós.
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2: De hora de descomplicadamente, o apontamento semanal da psicóloga clínica Inês Sarcos. Bem-vinda, Inês.
3: Olá.
2: Cá estamos.
3: Obrigada.
2: Neste mês maravilhoso, nesta nossa conversa, no momento certo da semana, no seguimento de celebrações também importantes. Penso que isto está tudo, tem tudo em um.
3: Está tudo ligado. Alguns acontecimentos menos bons têm acontecido e que envolvem realmente crianças, que têm sido notícia. E o celebrarmos, que foi celebrado ontem, não é o Dia Mundial da Criança, não é? E é um convite para olhar para este dia não como um dia no ano, mas todos os dias do ano, não é? Para olharmos para as nossas crianças, pelo impacto, não é, que os primeiros anos da nossa vida vai ter no futuro. Como jovens adultos, como adultos, a importância que tem a infância, como é que esta infância foi cuidada, como é que esta infância foi olhada, validada, ouvida, não é? Incentivada, que é muito importante.
2: Mesmo.
3: Não é? Para experienciar como é que esta infância até, como é que foi a brincadeira, não é, desta infância? Não é? A que é que a criança teve acesso? Não é? Isto é extremamente importante para o adulto. Para o adulto porquê? Porque estas primeiras experiências vão ser o alicerce de tudo aquilo, não é, da forma como ele vai experienciar, olhar, vivenciar o aqui e agora já como adulto. Vem daqui de trás. E eu vejo isto tudo e de certeza que os meus colegas psicólogos também.
2: Né? As bases estão aí, não é? As bases.
3: As bases. Uhum. As bases estão. Muitas vezes são alicerces que estão muito mal consolidados, né? Em que há muita crença, né? Que foram crescendo e desenvolvendo crenças negativas do não sou suficiente, não mereço amor, ou que o amor é uma coisa que custa muito e que tem que ser uma coisa com muito esforço e quase que até dói, pronto, ou que não é para mim. Isto tudo são crenças, né, que vão sendo desenvolvidas na relação, quer seja no ambiente familiar, que é extremamente importante, né, quer seja mesmo em contexto escolar, grupo de pares, na própria comunidade. As crianças têm que ser cuidadas. Se nós queremos um futuro, né, se nós queremos um futuro melhor, se queremos melhores adultos, se queremos uma sociedade mais íntegra, mais empática, nós temos que ter crianças nutridas de tudo. De tudo a que têm direito, Ana.
2: É verdade.
3: Principalmente de amor.
2: Fundamental. Mas não temos tempo. Inês, no seguimento dessa celebração do Dia Mundial da Criança, entre muitas notícias, destaques que surgiram, uma delas que chamou a atenção. Cada vez mais... outros países também, mas Portugal, o número de crianças a diminuir, ou seja, as famílias cada vez menos a apostarem em terem filhos, há casais que não têm, como se diz, pensando um pouquinho atrás, nem 8 nem 80, nem aquelas grandes, longas famílias, que eu acho bem quem pode que tenha, famílias grandes, mas cada vez mais o número de crianças, ano após ano, que vai nascendo enquanto crianças nacionais, porque às vezes também os números referem crianças de pronto, também estão connosco, mas falando a nível do número de população portuguesa, tem diminuído substancialmente. Será da falta de tempo?
3: É um bocadinho de tudo. É a falta, se calhar, de tempo.
2: E
3: as
2: condições?
3: Pessoas estão muito desligadas. As pessoas estão desligadas. Há também aqui, em termos sociais, há um incentivo ao egoísmo, ao materialismo, ao ter. Eu vou viver o eu. Eu vou viver, não é? E nós sabemos, não é, que um filho vem aqui mudar um bocadinho a concepção das prioridades.
2: Um bocadinho?
3: Não é? Eu estava...
2: Pois, sim, ironia. Completamente, 360 graus. Mas mas quem sabe o quanto compensa.
3: Exatamente, mas lá está. Há quem efetivamente esteja mais desligado, também em termos de situação económica, também tem muito encargo e há muita dificuldade hoje em dia, não é? E também este extra em termos de encargos económicos, há muitas famílias que não conseguem suportar e têm que fazer essa escolha, okay? Portanto, é um bocadinho aqui a falta de tempo, a condição económica, esta parte social um bocadinho mais de ego, mais de egoísmo, mais de uma cultura do ter em vez de ser. Há aqui muito elevado, e também, Ana, podemos aqui dizer, e também esta coisa que muita gente me diz, que é, vou ter filhos para quê? No mundo como ele está hoje, eu não quero.
2: Sim, sim.
3: É, também é outra visão, que faz parte de uma escolha,
2: claro,
3: que é não trazer um filho ao mundo sabendo para onde nós todos estamos a caminhar, com estas guerras, fome, pronto, coisas que deixam a marca da insegurança e cada vez mais ansiedade. Não há uma estrutura, não é? Em termos micro, não há uma estrutura em termos mesmo de saúde, de fácil acesso, não é? As coisas, é preciso poder económico para termos um atendimento digno, se precisarmos.
2: Ah, claro, sim.
3: Rapidamente, sim. De aliviar um problema.
2: Quem está a pensar em ficar grávida e depois ter a sua criança batizada com o nome da ambulância onde nasceu a criança, por exemplo? Pronto, temos que dar aqui um conhecimento.
3: Isto é insegurança, não é? Que nós vivemos.
2: Uhum.
3: Por isso, se calhar, nós vamos para outros países, não é? Por exemplo, na Suécia, onde existem estruturas económicas, não é? Que dão aqui mais suporte. E aí, se calhar, a natalidade tem outros números, não é? A esperança de vida também tem outros números. Em termos de medicação, não é? E esta medicação que é exagerada, principalmente aqui em Portugal, a hipermedicação até em crianças, não é? Também irá ter outros números lá, por exemplo, comparativamente à Suécia do que tem cá Portugal, não é? Que há uma hipermedicação, cada vez temos mais crianças medicadas e mal, porque o diagnóstico não está correto. É muito fácil medicar, eu sei, o sintoma desaparece, é um alívio para todos. Mas não é suposto.
2: Mas fica uma moçazinha, certamente. Há sempre o reverso da medalha, do medicamento é bom uma coisa,
3: Exatamente.
2: Uhum.
3: Vamos ter aqui depois outro tipo de problema. Pronto, mais tarde. De saúde. Então, eu acho que este dia aqui mundial da criança vem-nos trazer aqui este despertar, não é? Este olhar, esta consciência para que temos que cuidar nas mais variadas áreas das nossas crianças, até para termos um mundo melhor, termos melhores adultos, não é? Que cuidam também bem. Quem é cuidado, cuida. Nem sempre é assim também, é verdade, porque às vezes desenvolve-se esta capacidade empática por não ter tido, não é? Mas isto já tem a ver com a resiliência, já são outros 500. Mas vamos olhar, não é? E vamos realmente celebrar o Dia Mundial da Criança, mas celebrar todos os dias com atitude,

0: com as nossas crianças, o que é que se proporciona às nossas crianças, não é? Em termos culturais, e não é só no verão, e também no inverno, o que é que se pode fazer, não é? Em termos culturais. Vamos dinamizar isto, porque isto é saúde, não é? É isto é muita coisa, não é? Não queria ser de má língua, nem fora do programa da má língua, que passava na televisão todas as noites.
1: Pois é.
0: Há aqui um lado muito forte, Ana, muito forte, que me leva a trazer também isto, não é? Cuidar é muito mais vasto do que o Dia Mundial da Criança. Vamos comer pipocas, vamos desenhar, vamos saltar nos insufláveis. É também mais do que isto. É cuidar, é com atitude diária. Atitude diária.
1: Proporcionando mais cuidado, mais atenção, mais oferta, exatamente. Mais... Enfim, que bem. Bela proposta hoje. Descomplicadamente. É assim mesmo. Voltamos para a semana?
0: Voltamos.
1: Então
0: voltamos
1: até lá.
0: Para a semana.
1: Obrigada, Inês. Até lá.
0: Obrigada, Iobi.
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1: Vamos saber do tempo para hoje na previsão do Instituto Português do Mar e da Atmosfera. A previsão para este dia 2 de junho. Para a região sul, especificamente, o IPMA prevê céu pouco nublado, temporariamente com períodos de maior nubosidade no Alentejo. Há possibilidade de ocorrência de chuvisco no litoral a norte do Cabo Sardão. Vento fraco a moderado de noroeste, superando moderado a forte e com rajadas até 70 km/h no litoral oeste, no Barlavento Algarvio e nas serras, em especial a partir da tarde, rodando temporariamente para oeste-sudoeste, na costa do Sotavento Algarvio durante a tarde. Portanto, o ventinho por aqui fazer-se sentir. O IPMA diz que se prevê descida da temperatura máxima. O mar na costa sul, com ondas de sudoeste com 1 metro. A temperatura da água do mar ronda entre os 19 e os 21 graus. Temperaturas máximas previstas para hoje para Tavira, 31 graus. Ainda assim, o IPMA diz que para amanhã se prevê em 34 graus, 30 para quinta, 31 sexta, 30 sábado. Portanto, hoje está 31, para amanhã 34. Ok. Aguardemos. 31 graus de máxima prevista para Tavira, também para Faro. 24 para Lisboa, 20 graus de máxima prevista para o Porto. A temperatura mais elevada ontem chegou aos 35,5 graus, foi em Zebreira e também em Reguengos. Logo abaixo ficou a Marlanja com 34,8. A mesma temperatura registada ontem em Castro Marim. Martilongo ficou pelos 34,2 graus. Albufeira e Tavira pelos 33 graus, Vila Real de Santo António pelos 32,9 graus. São estes os números do Instituto Português do Mar e da Atmosfera. Previsão para hoje e balanço do dia de ontem. Temos muito mais para partilhar ao longo desta terça-feira. Lembrando que à hora certa temos o atualizar da informação na sua rádio. Para a hora certa. Notícias de hoje. O Observador, um artigo que fala sobre o elevador da glória, dando conta de que a Carris está a trabalhar para sair por cima. Na política, PSD e Chega acordam a entrega de projetos de revisão constitucional até 30 de dezembro. O artigo do Expresso diz que Cavaco incentiva o governo a avançar com a reforma do Estado contra a burocracia. Ricardo Salgado conhece hoje decisão sobre a pena única nos processos EDP e Operação Marquês. Algumas das notícias de hoje, entre outras que estão em destaque e que ouviremos falar ao longo desta terça-feira. Um excelente dia. Obrigada por estar desse lado, a nossa companhia nos escolhe. Agradecemos profundamente. E haja manhã.
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As nossas despedidas de mais um Às Amanhã. Beijinhos, abraços, portem-se bem. Excelente terça-feira, ótimo dia. E não dura nada, um minutinho e vamos atualizar de informação aqui na sua rádio, para o qual chamamos a vossa atenção. Então beijinhos e até amanhã.

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3: Boa tarde, são as notícias na Gilão, terça-feira, dia 2 de junho deste 2026. Neste bloco informativo de âmbito local e regional, falamos-lhe da ação das Forças de Segurança, em simultâneo com a Autoridade Nacional de Segurança Rodoviária, que promovem até o dia 8 de junho a sexta de 11 campanhas previstas no Plano Nacional de Fiscalização, dedicada à velocidade. Falamos-lhe também do Algarve e mais propriamente da noite no Algarve e em Alpe Feira. A Associação Comercial de Albufeira a manifestar preocupações quanto à legalidade e impacto económico de medidas de mitigação do ruído que prevê a redução de horários das lojas de conveniência, bares e discotecas em Albufeira. Aqui por Tavira, então, quando falamos das nossas igrejas. Exatamente, foi notícia, está a ser destaque e é isso que queremos desenvolver neste bloco informativo. A decisão candidatar Tavira às Sete Maravilhas. São duas igrejas únicas do Algarve, a representatividade das igrejas no Algarve nestas Sete Maravilhas. As igrejas de Tavira é o principal destaque informativo para este dia 2 de junho. Por aqui, então, o nosso espaço de informação. Avançamos, então, com as notícias de âmbito local e regional. O bloco informativo deste 2 de junho.
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3: Sete Maravilhas, este ano a candidatar as igrejas do património religioso. Há candidaturas de Tavira e nem mais nem menos do que são duas as igrejas candidatas. A Igreja da Misericórdia e a Igreja de Santa Maria do Castelo. As Sete Maravilhas de Portugal. Queremos desenvolver, queremos saber mais e é neste contexto que temos aqui como convidados precisamente a representatividade da Misericórdia, a doutora Alexandra Rufino, que está connosco. Bem-vinda, Alexandra.
4: Obrigada, muito bom dia.
3: A representatividade da Misericórdia, da paróquia de Tavira, Miguel Ângelo, doutor Miguel Ângelo, Dom Manuel António, que também está connosco aqui em peso, e vamos aqui passar a importância que pode ter esta candidatura para Tavira. Portanto, bem-vindos. Inicio pela Alexandra, representatividade da Misericórdia. Isto é um processo que nós tomamos conhecimento agora, mas isto já vem sendo tratado e como é que foi que tomaram a decisão de candidatar, Alexandra?
4: Nós soubemos através dos bens culturais da Igreja que estava em concurso, que este ano iriam ter um bloco dedicado à parte da religião, à parte das igrejas, e que seria importante as regiões candidatarem os seus patrimónios. Soubemos através deles e através do doutor, o padre Miguel Neto, doutor Miguel Neto, que nos desafiou a mim e ao Miguel Ângelo, através da paróquia, a fazermos a candidatura, a inscrever-nos na candidatura. Somos parceiros já há alguns anos no projeto As Igrejas de Tavira, e seria interessante uma igreja de paroquial e uma igreja da Misericórdia. Como sabem, a paróquia tem cinco dentro do projeto. Três. E a Misericórdia tem duas. Escolhemos uma de cada e candidatámos. Candidatámos a Misericórdia, da parte da Misericórdia, e candidatámos a Igreja de Santa Maria, e sem muitas expectativas se seríamos ou não classificados, mas pronto, fomos escolhidos e cá estamos a representar a região do Algarve.
3: Confirma-se, Tavira, a cidade das igrejas. Já irei ao encontro do Dom Manuel em relação a este processo, mas lendo o processo de história, Tavira, diremos que esta ligação da misericórdia com a paróquia, e neste caso em relação a estas duas igrejas, Santa Maria e a Igreja da Misericórdia, que é uma coisa que não é de hoje, portanto isto já tem séculos de colaboração.
5: Exatamente, sim. Primeiro, referenciar que efetivamente a misericórdia foi e é fundamental em todo o processo, não é? em toda a envolvência a nível local. Mas também há um fator histórico muito curioso que é importante mencionar, é que efetivamente vai ser a Misericórdia será, após o terremoto de 1755, será sede de paróquia da Igreja de Santa Maria do Castelo. Portanto, até à sagração da Igreja por Dom Francisco Gomes do Avelar em junho de 1800, ela será sede de paróquia. Portanto, os batismos, casamentos, funerais, todas as ações litúrgicas vinculadas a Santa Maria estão e residem na Misericórdia, portanto.
3: Portanto, também Miguel Ângelo, quando o Padre Miguel diz que este processo avança para Tavira, qual foi logo, diremos, a primeira percepção? É isso que queremos saber.
5: Primeiro, a meu ver, no meu contexto, foi um bocado de surpresa, não é? Porque quando efetivamente endereçam este convite à Doutora Alexandra e a mim, foi de surpresa. Mas ao mesmo tempo também de entusiasmo, porque efetivamente valorizar aquilo que é o património de uma terra, e se calhar a muitos de nós já nos sucedeu isso, entrar num templo, olhar para as suas pedras, olhar para a talha dourada e pensar assim, quanto sacrifício de gerações está aqui, não é? Há este dever das gerações vindouras, não só de salvaguardar, mas de também divulgar aquilo que nos foi legado. E este convite que foi endereçado a todas as paróquias e que, efetivamente, as comunidades, a Santa Casa e a paróquia de Santa Maria do Castelo responderam, efetivamente, é também um apelo, de algum modo, nós conseguirmos, doravante, termos mais comunidades a participar neste tipo de eventos. É efetivamente importante, e acho que isto também é importante frisar, que nós, ao estarmos a valorizar o nosso património, estamos também a dar a conhecer, e permitem que eu também puxe um bocadinho a brasa à sardinha, não é? E também um bocadinho a evangelizar, não é? A deixar um bocadinho esta marca que a Igreja esteve ao longo de séculos, e a sua preponderância no seio da sociedade, enquanto condutora da sociedade.
3: Dom Manuel António, vamos, não sei se sim, se não, colocar água na fervura em relação a estes dois momentos efusivos, mas estando por cá, mas sendo de outro ponto do
6: planeta.
3: Não, de outro ponto do país, onde as igrejas e não sei o quê prevalecem. Este projeto em relação às duas igrejas de Tavira considera que tem pernas para andar e que a comunidade algarvia, porque é bom reforçar, estas são as duas igrejas algarvias em concurso nesta edição Novas Sete Maravilhas de Portugal.
6: Primeiro, acho que Tavira, que é conhecida por ser a terra das igrejas, a nível turístico está mal conhecida. E eu digo até por experiência própria, interessante, que tendo vindo tanta vez ao Algarve, quase que o único lugar que eu não conhecia era Tavira, e foi exatamente para onde eu vim parar, porque acho que passa um pouco ao lado. Falas de Olhão, uma cidade com um certo dinamismo, Vila Real de Santo António está lá com uma fundada lá por Marquês de Pombal e companhia, e afinal Tavira, eu sempre passava nesta estágio assim, um dia ia visitar esta terra. Mas, francamente, não havia grande também propaganda, promoção de que a gente visse de qualquer coisa ligada com Tavira, uma imagem que te ficasse, uma praia. Tu chegas aqui, afinal, e confrontas-te que Tavira tem um alto património histórico, que até tem dificuldade em preservar por ser tanto, que tem uma qualidade de vida que eu creio que aqui para o Algarve até muito boa, já que também, aquilo que eu digo muitas vezes, acaba por ser uma terra que não tem aquele turismo de massas, aquelas multidões todas e companhia, portanto permite tu estar a viveres aqui com certa tranquilidade. Tem belas praias, a verdade que com alguma desvantagem que não estão coladas à cidade, mas faz com que tenha também alguma vantagem, faz com que também sejam praias mais preservadas e coisas assim. E portanto tem todo um conjunto de património que acho que pode fazer com que Tavira seja valorizada. E a nível das igrejas, acho que tem um património que, como já disse, até custa a preservar por ser tanto. Estas duas concretamente são duas igrejas de referência, tanto a da Misericórdia como a de Santa Maria. Santa Maria é monumento nacional por alguma razão, não é? É uma das primeiras igrejas a ser um monumento nacional até a nível nacional, e por alguma razão o é. A Misericórdia, com o seu frontispício, o seu retábulo que é fantástico, os seus azulejos, acho também, de facto, uma igreja também que vale a pena ser conhecida, ser valorizada. E por isso, uma iniciativa destas, creio que pode ser um momento que nós podemos e devemos aproveitar, independentemente se Santa Maria fica à frente da Misericórdia ou da Misericórdia, não é isso que importa. Importa sim que aproveitar este momento para valorizar de facto o património de Tavira e estes dois elementos, estas duas igrejas que são de facto uma referência aqui na nossa cidade, que isto permita que Tavira seja mais conhecida, mais visitada e sobretudo amada. Porque é importante nós amarmos aquilo que temos.
3: Sr. Bispo disse que não há referências muito a Tavira. Nós, provavelmente, nós somos daqui, provavelmente não gostamos muito de dar nas vistas, somos um pouco mais discretos. Mas agora chega o momento em ultrapassarmos essa descrição, que é a contribuirmos, diremos, para que o que é nosso também sobressaia. E entramos por aí, Alexandra. Como é que quem nos ouve, não é, pode contribuir para enaltecer o nosso património e tornar uma destas, o ideal, as duas igrejas, enquanto uma no património das Sete Maravilhas?
4: Então, existe um número de telefone que está disponível nos sites e também depois nas nossas, já estão a ser divulgados nas nossas redes sociais e em alguns jornais, para contacto. Penso que através da aplicação da TVI Passe também se pode fazer essa votação. O nosso objetivo agora, a nossa ideia, é passarmos as duas em conjunto à próxima fase, porque vai nos permitir continuar a valorizar o nosso património, isto tudo através do telefone. O ideal seria que as pessoas pudessem votar nesta primeira fase nas duas. Não podendo, pronto, apelamos a que votem na que mais ligação tiver.
3: O que mais chamar ao coração, não é?
4: O que mais chamar ao coração, e pronto, é o que estamos apelando. Queria só deixar aqui um pequeno pormenor de algo que fui lendo ao longo da manhã quando estavam saindo as notícias. Isto foi uma candidatura da Misericórdia e da Paróquia, mas Tavira tem várias igrejas, como já foi aqui referido, todas elas muito bonitas.
3: Qualquer uma merecia.
4: Qualquer uma merecia ser, ter este destaque. Por isso penso que talvez para o ano ou numa próxima fase poderíamos ter outra igreja a concurso, porque Tavira tem muito potencial a nível de património religioso e artístico para continuarmos e para nos mostrarmos.
3: Miguel Ângelo, isto tem custos a nível de candidatura ou todo o processo é um pouquinho moroso e para que também quem está por fora tenha conhecimento?
5: Tem alguns custos, se bem que aquilo que está associado não serão custos assim muito avultados. Não obstante, pronto, isso foi assegurado também de algum modo por quem deu o pontapé de saída para as candidaturas, e é uma fase que é ultrapassada. E, como dizia muito bem a doutora Alexandra, pois, sobretudo agora, seria importante nesta fase, não é? Nós podermos caminhar em conjunto e trabalharmos nesse sentido. Até porque acaba por ser um bocadinho complexo, não é? a gestão de toda a situação. Não obstante, temos de ter fair play, como se fala no futebol.
3: É um processo muito curioso isto da vossa união em prol de... Sim, sim, sim. Mas simultaneamente, quer dizer, são duas equipas amigas, mas depois têm interesses, não é?
6: Sim, porque só uma que pode ficar estacionada.
5: Não obstante, eu creio, e tenho isso bem presente, se... Bem, é assim, se a doutora Alexandra ganhar, vai ter que me pagar o almoço.
4: E vice-versa.
5: Combinado. Está combinado.
3: Vamos lembrar que este processo de votação, com os números, vocês não têm aí para que cada um possa dar de um ou de outro. Este processo agora decorre durante todo este mês de junho. Portanto, a informação que tenho é que a meia-final regional do Algarve realiza-se em Olhão, dia 27 de junho, será às 3 da tarde. Diremos que, provavelmente, a informação que devemos passar é que deve ser até esta data, até 27 de junho, que o processo de votação decorre. É isso, Alexandra?
4: Sim, penso que não, que será mais até 7 de julho.
3: Sim.
4: 7 de julho, a votação está aberta até 7 de julho e as duas igrejas têm cada uma o seu número de telefone. A Misericórdia tem o 761-207-095 e a Igreja de Santa Maria Miguel?
5: 701-207-095.
3: Exatamente. Portanto, eu acho que o Miguel se enganou.
4: É 96.
3: É 96.
5: Ah, peço perdão.
3: Pois, olha.
5: Estava a fazer. Pronto.
3: Pronto, já é uma colaboração. Já é. Sim, já. Pronto, eu acho. Bem, fica o repto. Fica o repto e o que certo é que durante estes dias, e sendo também com o apoio da comunicação social de toda, e por estes dias já, e depois desta notícia ter saído, que já se ouve muito falar de Tavira, e penso que isso é importante e fundamental. Agora, penso que queirão deixar o repto, e neste caso vou aqui também o apelo do Dom Manuel, que o repto, que quem gosta de Tavira, do seu património, se queira associar e... a colaborar, sabendo que nestas coisas é um bocadinho chamar ao dinheirinho, porque cada voto tem
6: o seu custo.
3: Tem o seu custo, não é? Exato. Mas se cada um o fizer...
6: Também é dividido por todos na grande coisa. Pronto, vamos colaborar, que Tavira seja conhecida e que ao menos estes dois lugares sejam reconhecidos até a nível nacional. Vamos torcer por isso, como costuma dizer.
3: Voltaremos com certeza tão quanto em breve para reforçar, e porque não sei se há possibilidade de ir acompanhando votação, vocês vão tendo conhecimento? Não.
4: Não.
5: Não.
3: Não. Não. Não. O que é uma pena, não é? Portanto, as campanhas iriam ficando afincadamente mais intensas. Mas fica já o repto, e para quem nos ouve lá em casa, Tavira, em peso, nas Sete Maravilhas, duas igrejas únicas do Algarve, e uma causa que diz respeito a todos em geral, algarvios, e principalmente aos tavirenses, candidata às Sete Maravilhas de Portugal.
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3: Prosseguimos com o nosso bloco informativo. A Autoridade Nacional de Segurança Rodoviária, a Guarda Nacional Republicana e a Polícia de Segurança Pública promovem até o dia 8 de junho a sexta de 11 campanhas previstas no Plano Nacional de Fiscalização dedicada à velocidade. À semelhança das restantes campanhas para este ano, a ação integra duas componentes: ações de sensibilização asseguradas pela Autoridade Nacional de Segurança Rodoviária, operações de fiscalização pela GNR e pela PSP, direcionadas para comportamentos de risco relacionados com a velocidade. Sob o lema Viaje Sem Pressa, a campanha pretende alertar os condutores para os riscos de velocidade excessiva ou inadequada às condições da via, uma das principais causas de sinistralidade rodoviária grave. As ações de sensibilização da Autoridade Nacional de Segurança Rodoviária decorrem simultâneo em coordenação com operações de fiscalização realizadas pela GNR e pela PSP, incidindo em vias e locais onde se registram níveis mais elevados de sinistralidade rodoviária associados à velocidade. A velocidade excessiva ou inadequada às condições da via reduz a capacidade de reação do condutor, aumenta distâncias de travagem e agrava significativamente as consequências dos acidentes rodoviários. Entre 1 de janeiro de 2022 e 31 de dezembro de 2024, a velocidade excessiva para as condições existentes esteve diretamente associada a 6.824 vítimas de acidentes. Portanto, é um número muito elevado e o plano para este ano identifica diversos locais prioritários para fiscalização de velocidade, definidos com base em critérios técnicos relacionados com a frequência de infrações e o risco acrescido de acidente. Fica o alerta e a chamada de atenção para esta ação da Autoridade Nacional de Segurança Rodoviária com as forças de segurança. Está na estrada para esta campanha até o dia 8 de junho, a sexta de 11 campanhas previstas no plano para este 2026. Neste espaço de informação e noutras notícias, falamos de Albufeira. E a Associação Comercial de Albufeira manifestou preocupações quanto à legalidade e impacto económico das medidas de mitigação do ruído que prevê redução de horários das lojas de conveniência, bares e discotecas. A decisão de reduzir o período de funcionamento dos estabelecimentos que entrou em vigor foi tomada pela Câmara de Albufeira, isto para mitigar o ruído em zonas de especial prevenção ruidosa e nas áreas limítrofes localizadas a 5 km. De acordo com o despacho da autarquia, nas lojas de conveniência, garrafeiras e minimercados, o fecho passa da meia-noite para as 23 horas, nos bares das 4 para as 3 da madrugada e nas discotecas das 6 para as 5 da madrugada. Além da limitação de horários de funcionamento, o município impôs o reforço do controle sonoro dos estabelecimentos limitado a 74 decibéis. Em declarações preferidas à Agência Luz, o presidente da Associação, Sérgio Brito, diz que existem muitas dúvidas sobre o teor do despacho que foi emitido pelo município, referindo que a Associação tem recebido vários pedidos de esclarecimento por parte dos empresários. A principal preocupação incide sobre a redução de horários, cujo impacto económico, disse, ainda não foi devidamente avaliado. Segundo o responsável, a medida foi adotada sem auscultação dos parceiros sociais, considerando tratar-se de um ato unilateral da Câmara Municipal, que é respeitado, mas cuja dimensão precisa de ser reavaliada. O responsável refere que os empresários foram todos surpreendidos com a redução, alertando para os impactos financeiros negativos na atividade. Além da limitação de horários, a Associação manifesta reservas quanto à instalação de medidas exteriores de ruído sujeitas a um limite de 74 decibéis. O dirigente aponta ainda das questões técnicas e custos associados à implementação de medidas, lembrando que a generalidade dos estabelecimentos já dispõe de limitadores de som certificados. A aplicação das medidas abrange, segundo a Associação, mais de 400 estabelecimentos, não se restringindo às zonas tradicionalmente identificadas como de maior pressão turística, mas a um raio de 5 km. Lamentando que a autarquia nunca tivesse ouvido os comerciantes, apesar de ter sido apresentado em maio um plano de mitigação do ruído, afirmando que o setor está disponível para colaborar. Quanto à legalidade das medidas, o responsável indica que a Associação está a analisar o enquadramento jurídico, apontando ainda efeitos práticos que foram ainda visíveis na madrugada após a entrada em vigor das regras, referindo que os estabelecimentos encerraram mais cedo, mas a presença de pessoas na via pública e o ruído manteve-se. Esta a decisão e a chamada de atenção, a notícia via Agência Lusa dá conta de que a Associação Comercial de Albufeira a manifestar preocupações quanto à legalidade e impacto económico desta medida, que diminui o horário de funcionamento de muitos estabelecimentos em Albufeira.
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3: Praticamente a finalizar o nosso espaço de informação, vamos saber do tempo para hoje, a previsão do Instituto Português do Mar e da Atmosfera. Previsão para esta terça-feira, dia 2 de junho, e para a região sul, previsão que aponta para céu pouco nublado, temporariamente com períodos de maior nubosidade no Alentejo. Possibilidade de ocorrência de chuvisco no litoral a norte do Cabo Sertão. Vento fraco a moderado, noroeste, superando moderado a forte, com rajadas até 70 km/h no litoral oeste, no Barlavento Algarvio e nas serras, em especial a partir da tarde, rodando temporariamente para oeste-sudoeste na costa do Sotavento Algarvio durante a tarde. Prevê-se ainda descida da temperatura máxima. O mar na costa sul, com ondas de sudoeste com 1 metro, a temperatura de água do mar ronda entre os 19 e os 21 graus. Temperaturas máximas previstas para hoje, 31 graus a máxima prevista para Tavira e também no que diz respeito a esta temperatura máxima prevista também para Faro, 24 para Lisboa, 20 graus de máxima prevista para o Porto. Vamos ponto final deste espaço de informação, desejando a continuação de uma boa terça-feira com a sua rádio.
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Hoje, desde uma excelente tarde de terça-feira, damos início ao Música Gosto de hoje, que, para o qual podem ligar, e agora é uma pausazinha. Fiquem atentos, cujo número é outro. É só para ver se estão atentos. 281-320-244, 281-3202-44, numa chamada para a Rede Fixa Nacional. Ficamos convosco até bem pertinho da uma da tarde. Pode fazer a sua dedicatória, deixar os parabéns, as felicidades, o alôzinho para amigos, familiares. É esse o momento que nos une neste Música a Gosto de terça-feira, dia 2 de junho. Portanto, um bom almoço, já tanta gente aí sentadinha à mesa e tal. Sim, senhor. Bom apetite para si.

Portanto, lembro, 281, 320, 244, música a gosto de hoje. Estamos simplesmente a 25 minutos da 1 da tarde. Bom apetite, bom almoço, bom trabalho, bom descanso. Boa viagem para quem está ao volante. E obrigada pela boleia.

0: bem, quem é que está atenta? A nossa Conceição Santos ligou o outro número e cá está, porque agora está todo mundo a ligar para o outro. E de vez em quando para vos trocar as voltas. 281-320-244 hoje. Como estamos em Santa Luzia, Conceição?
1: Está tudo bem.
0: Ainda
1: bem. Um bocadinho esquisita, mas está tudo bem.
0: Olha, o que é isso, um bocadinho esquisita?
1: A gente logo conversa.
0: Ah, está bem, pronto, a gente logo conversa. Está bem?
1: Está bem.
0: Pronto. Ok, então um bocadinho esquisita, para quem vai a dedicatória de hoje?
1: Olha, vai para aqui para a minha família toda, a minha casa, para os meus netinhos, para os meus filhos, para os meus genros e a minha nora.
0: Sim.
1: Para a minha comadre, Fernando, e para a minha comadre Isabel. E para todos os nossos ouvintes, falem na rádio, um beijinho para toda a gente.
0: Que bem, que bem, que bem, que bem. Sim,
1: sim.
0: Muito
1: e
0: bem.
1: Vamos ouvir a nossa Sandrina.
0: É verdade. Já almoçámos hoje?
1: Eu já almocei, meu marido. Aqui ainda não chegou para almoçar.
0: Olha, hoje não
1: chegou. Acabou-se o pescador, acabou-se a limpeza de rio, está cá a desarmar tudo.
0: Ah, pois é, tem que ser, tem que se contribuir, tem que se ajudar.
1: Acabou bem a maratona, para a semana, esta semana.
0: Pois é, já está.
1: Pois.
0: Isto tudo acontece com tanta... Pois é, depois não sei quem logo começa a preparar para a festa e tudo, vai, com certeza.
1: Ah, eu já vi.
0: Olha, vamos, mas é já almoçar. Eu vou almoçar, quem já almoçou, já almoçou. Beijinhos, vamos à música. Até amanhã. Até amanhã.
1: Até amanhã, se estiver.
0: Beijinhos.

0: Essa que é essa, Zé Paz, a amizade é fundamental, não é?
1: É,
0: é
1: verdade.
0: Dá cor à vida, dá cor à vida, não é?
1: Não tenha dúvida.
0: Ora bem, sem dúvida. Muito
1: e
0: bem.
1: Até amigos têm riqueza.
0: Ah, mesmo, é mesmo. Então, para que amigos hoje vão ser beneficiados, os José Paz?
1: Diga?
0: Que amigos vão ser beneficiados hoje na dedicatória?
1: Os meus amigos, é uma geral. É para as amigas e amigos, são todos, que é para não ficar para ninguém
0: ah,
1: para trás.
0: Ah, pois, é pois.
1: Amigas e amigos, conhecidos e desconhecidos,
0: ora,
1: quem participa e quem não participa.
0: É mesmo.
1: Com muita saúde para todos e para as suas famílias.
0: Nem mais.
1: E vai passando este calor, com este calorzinho.
0: Vamos proteger e bebendo muita água, beba muita água, beba muita
1: pois,
0: água.
1: Vai passando este calorzinho que é muito aliciante. É ora. Preciso beber água.
0: Claro.
1: A defesa.
0: É fundamental, não é
1: e
0: mesmo?
1: E pronto, as melhores para quem está mais em baixo e quem está a fazer anos, façam de cada vez e que a gente esteja cá para o ano.
0: Nem mais, é assim
1: mesmo. Assim, um abraço e continuação do bom trabalho.
0: Igualmente também um abracinho.
1: Até amanhã,
0: cuide-se. Até amanhã, Zé Paz. Obrigada. Obrigada.
1: Obrigado.

0: E agora temos a nossa Diolinda. Boa tarde, Diolinda.
1: Boa tarde, Ana Cristina.
0: Ai, esta mulher tem uma azáfama, tem uma agenda, não sabe para onde se vir.
1: E nasci, é verdade.
0: Ah, pois.
1: Para assistir a tudo. Ah, pois.
0: Assistir e, não, e participar, tudo. Não é só assistir.
1: Claro,
0: acho tão bem. Acho tão bem. Faz muitíssimo bem.
1: É verdade.
0: Ficamos muito contentes por isso. Sim, senhora.
1: Dá
0: saúde, não dá?
1: E dá saúde, e já estão entretidas e passam o tempo mais depressa.
0: Mesmo.
1: Hoje é a dedicatória para todas as amigas e amigos que nos ouvem todos os dias, para a Dona Júlia, a Dona Noémia, a Odília, o Vitor Colasso, o Sr. Zé Paz, também já ouvi, o Sr. Gilberto, Dona Vitalina, o Sr. Custódio, o Val Musta, o Sr. Avelino e a Dona Alda da Seca, que mas logo vou vê-los, esqueci aqueles que estão lá hoje. Um beijinho para o bebê Rodrigo, a amiga Cátia e para toda a gente que nos ouve todos os dias, do projeto lado a lado, as colegas e está tudo pronto.
0: Sim, senhor.
1: É para vir uma pessoa.
0: É, vamos ver se ainda cabe mais.
1: Tá.
0: Beijinhos e até amanhã, Diolinda.
1: Até amanhã.
0: Saúde, obrigada.

0: Para os mais distraídos, lembro que hoje o número para participar é o 281-320-244. Para os mais distraídos. Boa tarde, Vítor Colasso.
1: Boa tarde.
0: Está bom, bem disposto?
1: Sim.
0: Ótimo, ainda bem, fico feliz por
1: um
0: isso.
1: Um dia de calor aí, então...
0: Nem mais.
1: Faz arrebitar tudo.
0: Sem dúvida, sem dúvida. Até sei lá o quê, tem que se agora proteger e beber muita aguinha e estar em casa, porque agora então é o pico do calor.
1: É mesmo.
0: Vamos à dedicatória de hoje?
1: Pois olha, como eu não ouvi ninguém, só ouvi a Diolinda, a nossa amiga.
0: Bom, não ouviu porque não é que tenha problema de audição, não tinha ligado.
1: Sim.
0: Não tinha ligado o aparelho, sim.
1: Aí a nossa Diolinda, que está sempre alegre, bem disposta, é assim que ela tem essa energia toda, faz a pessoa sente-se melhor e sente-se bem.
0: Claro que sim, faz bem à saúde.
1: Conviver com as pessoas.
0: Mesmo.
1: Se fosse em casa ainda era pior.
0: Ora bem.
1: E a todos que já ligaram, um grande abraço, uma boa tarde para todos, bom apetite para almoçar. Felicidades que hoje faz anos e rápidas melhoras que está um pouco mais em baixo. E vamos vivendo a vida.
0: É isso mesmo, sim senhor.
1: E até amanhã, se Deus quiser.
0: Um abraço, Vítor Colasso, e até amanhã, saúde.
1: Obrigado.
0: Obrigada. Obrigada.

0: Não sei se ela teve medo desta letra da música que o Vítor Colasso pediu. O certo é que passados estes meses todos ela está de volta, de regresso. Bem-vinda, Júlia.
1: Muito obrigada, Ana.
0: Andas-te
1: muito
0: a pôr a jeito.
1: O Vítor Colasso assusta-me sempre.
0: Não, ele mandou esta... Andas-te a pôr a jeito.
1: Andas-te a pôr a jeito, Vítor. Não, é brincar,
0: que bem,
1: não.
0: Que bem.
1: Ele sabe que estamos a brincar.
0: Ah, claro que sim.
1: Mas ainda me linda. Ouvi uma pessoa linda ao entrar.
0: Ah.
1: E depois ouvi o Vitinha, porque a correria é sempre a mesma.
0: Pois
1: não
0: é, uma azáfama. Pronto. É uma azáfama.
1: Mas venho trazer-vos um pouquinho de frescura.
0: Ótimo, claro que sim.
1: Está um calor.
0: Pois está, de que maneira.
1: Está um calorzinho, exatamente.
0: E ainda é primavera.
1: A dona de Olinda gosta.
0: É.
1: A dona de Olinda gosta. Mas eu gosto um pouco menos, já anda bravo.
0: Pois é, é verdade. A nossa Odília que gosta é que não gosta de frio. A Odília Palmeira também não gosta de frio.
1: A dona Odília não gosta de frio. É isso, não gosta de frio.
0: É verdade.
1: Eu gosto da frescura agora.
0: Eu gosto, assim...
1: Mas pronto, minha querida, olha, temos que aguentar o que vem, não é?
0: Tem que ser.
1: Com certeza.
0: Para quem deixa um alôzinho especial hoje, Júlia?
1: Querida, olha, eu deixo um alôzinho, um abracinho muito apertadinho, para todos. Votos de muita saúde para todos, porque agora estar a fazer,
0: claro,
1: uma dedicatória,
0: sim,
1: não teria tempo,
0: sim,
1: não é?
0: Pois não, e isto está mesmo a acabar.
1: Está a acabar. Beijinho grande, Ana. Até amanhã, se quiser.
0: Beijinhos, apareça agora mais vezes. Obrigada, Júlia. Beijinhos e abraços para todos. Obrigada por questão desse lado. Bom almoço e até amanhã, se os quiser.

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2: Uma grande vitória para o Chega e para o país, é assim que André Ventura olha para o facto do PSD se ter comprometido com uma revisão da Constituição até ao verão do próximo ano. Já a líder da Iniciativa Liberal, Mariana Leitão, promete apresentar contributos para alterar o texto fundamental e acusa André Ventura de ter montado um número mediático porque já sabia que o processo teria de ser adiado. O Presidente da Assembleia da República decidiu não remeter à Procuradoria-Geral da República as declarações proferidas pela Ministra da Saúde na Comissão de Inquérito sobre o INEM por alegado crime de falsidade de testemunho. O governo israelita ignora Donald Trump e garante que vai manter as operações militares no Líbano.
1: Notícias com edição de João Vasco.
2: O Chega decidiu retirar da discussão no Parlamento o projeto de revisão constitucional que tinha apresentado depois de ter chegado a um acordo com o PSD sobre a necessidade de rever a Constituição até ao final da próxima sessão legislativa, ou seja, até ao verão do próximo ano. Um entendimento celebrado por André Ventura que fala num triunfo para o Chega, apesar do processo ficar adiado por algum tempo.
3: O Chega exigiu uma calendarização conjunta, não por exigência política, porque era o que fazia sentido em dois partidos de grande dimensão, fazer-se um calendário comum para se chegar a uma revisão constitucional. Tive a oportunidade de falar com o líder do PSD sobre isso, que aceitou esta exigência também. A condição que colocavam, aceitando as exigências do Chega, era que pudéssemos alargar o prazo, coisa que eu já tinha dito que poderíamos fazer. Eu preferiria um prazo mais curto, teria tido preferência por um prazo até ao final do verão, algo assim. O PSD quis um prazo mais alongado, não é por isso que não vai deixar de haver revisão constitucional. Acho que foi uma grande vitória, mais do que do Chega, acho que foi uma grande vitória do país, porque é o sinal político que vamos ter revisão constitucional, a menos que haja uma dissolução do Parlamento.
2: André Ventura, há pouco, na sede do Chega, em conferência de imprensa. A líder da Iniciativa Liberal, Mariana Leitão, fala num número mediático por parte de André Ventura, que já sabia que este processo teria de ser adiado.
4: O Chega já sabia os constrangimentos que existiam. O PSD já tinha dito que não era o momento ideal, que queria isso só no momento posterior. A esquerda toda posicionou-se contra esse processo. Portanto, aquilo que eu vejo agora, na sequência dessa notícia, é que o Chega aproveitou, fez um número mediático e agora volta atrás, porque pelos vistos entendeu-se sobre algo que já sabia que ia ser assim. Portanto, não vejo, infelizmente, isto como nada mais do que essa manobra de comunicação, sendo que a Iniciativa Liberal quer usar um processo de revisão constitucional de forma séria, construtiva, para conseguir, de facto, alterar as coisas que precisam de ser alteradas na Constituição.
2: Mariana Leitão a reagir assim ao acordo alcançado entre PSD e Chega para suspender o prazo de entrega de projetos de revisão constitucional até ao final de dezembro. Os dois partidos comprometem-se a concluir uma revisão constitucional até ao verão do próximo ano. Nas declarações que fez aos jornalistas à margem de uma visita à Gelpeixe hoje em Lisboa, Mariana Leitão falou também sobre a prestação social única que foi aprovada na semana passada em Conselho de Ministros. A líder dos liberais diz concordar com as linhas gerais da proposta do governo, fala num passo que tem de ser dado por exigência da União Europeia e afasta as preocupações levantadas por outros partidos sobre a exigência de trabalho social a quem irá beneficiar desta prestação social.
4: Ninguém está a falar de pôr pessoas que recebem pensão de velhice ou coisas do género. Estamos a falar de pessoas em idade ativa a receberem determinados apoios e que possam prestar esse trabalho. E esse trabalho, segundo o que eu entendi, será remunerado via senhas nas empresas onde essas pessoas estarão, ou nas instituições onde essas pessoas estarão a fazer esse trabalho. Portanto, também não há aqui nenhum trabalho de borla, nem há aqui nenhuma situação desse género. E, portanto, parece-me que sim, que é uma forma de garantir que há aqui uma colaboração entre o Estado e o cidadão, sem que haja nenhuma penalização e num período enquanto a pessoa ainda está à procura de ser reintegrada no mercado de trabalho.
2: Declarações então de Mariana Leitão esta manhã à margem de uma iniciativa na região de Lisboa. O Presidente da Assembleia da República decidiu não encaminhar para a Procuradoria-Geral as declarações proferidas pela Ministra da Saúde na Comissão de Inquérito ao INEM por alegado crime de falsidade de testemunho. A 23 de abril, na sequência de um requerimento do Chega, a Comissão Parlamentar de Inquérito ao INEM aprovou a extração do depoimento de Ana Paula Martins, prestado 2 dias antes, para que fosse enviado ao Ministério Público. Em causa de declarações da Ministra relativas ao facto como terá chegado o alerta do Sindicato dos Técnicos de Emergência Pré-Hospitalar sobre a realização das greves do final de 2024. Ora, o despacho de José Pedro Aguiar Branco sobre este processo, ao qual a Agência Lusa teve acesso, conclui que os elementos remetidos não revelam, com densidade mínima bastante, factos suscetíveis de justificarem uma participação institucional da Assembleia à Procuradoria-Geral da República por eventual prática do crime de falsidade de testemunho. É o que refere este despacho de José Pedro Aguiar Branco, conhecido há pouco. Portugal não se pode ficar a lamentar por perder cerca de 17% das verbas dos fundos de coesão a partir de 2028. Deve sim aproveitar para preparar candidaturas ao Fundo da Competitividade. Mensagem transmitida esta manhã na Assembleia da República pelo Ministro da Economia, Manuel Castro Almeida.
5: A proposta que a Comissão apresentou significa uma redução na ordem dos 17%. Tudo isto tem a ver com o facto de o orçamento da Comissão passar a integrar dotações que anteriormente não tinha. Vai ser preciso pagar o empréstimo que possibilitou fazer o PRR de todos os países. Foi uma antecipação de receita que vai ter que ser paga. Assim como, creio que é pacífico, todos os europeus compreendem que a Comissão vai ter que dedicar uma parcela maior do seu orçamento à defesa. Isto vai traduzir-se numa diminuição das dotações garantidas a cada país em matéria de coesão.
2: Castro Almeida avisa que o acesso a uma parcela dos 400 mil milhões de euros deste fundo depende da capacidade de inovação de Portugal, alertando que este fundo não tem de ir só para os países do Norte da Europa. As verbas deste fundo não têm de ir só para os países do Norte da Europa.
5: Em vez de nos ficarmos apenas a lamentar, porque temos que lamentar, mas em vez de nos ficarmos apenas a lamentar por esta quebra dos fundos da coesão, nós temos é que preparar o país para que apresente candidaturas vencedoras ao fundo da competitividade, que vai ter uma dotação como nunca teve. Esta é a nova variável que fará com que Portugal venha a ter mais fundos ou menos fundos europeus no próximo ciclo de programação.
2: Portugal deve aproveitar para preparar candidaturas ao Fundo da Competitividade em vez de se ficar a lamentar pela perda das verbas dos fundos de coesão a partir de 2028. A mensagem transmitida hoje na Assembleia da República pelo Ministro da Economia, Manuel Castro Almeida. Trabalhadores das escolas de Setúbal estiveram esta manhã concentrados em frente à Câmara Municipal da cidade num protesto organizado pelo STOP, o Sindicato de Todos os Profissionais da Educação. O objetivo era exigir mais profissionais de educação, formação adequada às funções e salários dignos. Em declarações à RTP, o coordenador interino do STOP, Diogo Martins, destaca a falta de assistentes operacionais nas escolas da região de Setúbal.
6: Esse protesto começa essencialmente pela falta de assistentes operacionais e pela sobrecarga de trabalho e os salários miseráveis que recebem estas pessoas que todos os dias cuidam das crianças, das nossas crianças. As nossas crianças passam todos os dias, são as primeiras a recebê-los e as últimas a deixá-los partir para os pais. E o que a gente quer dizer é que as escolas têm um parque escolar altamente degradado. Nós acabámos de sair há pouco de uma reunião da Câmara, há minutos, estávamos a explicar, e foi uma mãe connosco, que tem um filho autista, dizer-lhes ao vereador que ela não consegue ter a filha na escola, provavelmente vai-se embora, porque a escola não tem assistentes operacionais nem condições e que passou o inverno todo a chover lá dentro, tem que os assistentes operacionais tinham que estar a limpar e a tirar água, em vez de estar a cuidar das crianças.
2: Os motivos que levaram os profissionais de educação hoje à rua em Setúbal. Apesar de Donald Trump ter anunciado ontem um cessar-fogo entre Israel e o movimento paramilitar libanês Hezbollah, o governo israelita prometeu há pouco manter as operações militares no Líbano. O ministro da Defesa de Israel assegura que esses ataques vão continuar em qualquer circunstância e podem mesmo ser alargados, dependendo da evolução da situação ao longo da fronteira. Israel Katz diz que o objetivo israelita continua a ser desarmar o Hezbollah e que os ataques vão prosseguir até que isso seja uma realidade. Subiu para 18 o número de mortes na sequência dos ataques russos da última noite em solo ucraniano, ataques que atingiram a região leste do país e também Kiev e que já foram condenados pelo presidente ucraniano. Na rede social X, Volodymyr Zelensky destaca o trabalho de mais de 500 membros do Serviço de Emergências e dá conta também de ataques a instalações energéticas e infraestruturas críticas na região de Kharkiv. Nesse texto, na rede social X, o presidente da Ucrânia lança ainda dois apelos. Pede à Europa para se apressar na criação de um sistema de defesa antibalístico próprio e aos Estados Unidos um reforço no fornecimento de mísseis de defesa antiaérea Patriot. A Rússia confirmou esta manhã a realização de ataques contra as infraestruturas militares ucranianas, justificando a ação com o que classifica como atos desumanos de terrorismo levados a cabo por Kiev. Fonte do Kremlin, citada pela agência Reuters, diz que o processo de paz está suspenso, mas que os contactos entre a Rússia e os Estados Unidos sobre este conflito continuam. Essa fonte garante que a Rússia mantém a vontade de alcançar os objetivos na Ucrânia através da diplomacia, lembrando, no entanto, que a guerra pode terminar imediatamente se as forças ucranianas se retirarem das regiões que a Rússia considera suas.
1: Foi informação com João Vasco, notícias em simultâneo com a RTP Antena 1 Madeira, Açores e RTP Mundo. 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

0: Boa tarde, são 14 horas.
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3: Terceira edição do Festival Ecológica, dias 5 e 6 de junho. O Parque Verde do Sequa e o Largo de Santa Ana são os palcos de um programa diversificado destinado aos defensores do ambiente e a quem quer envolver-se na construção de um futuro mais sustentável. Palestras para inspirar, oficinas e atividades práticas para despertar ou consolidar a consciência ecológica, ecomercado com produtos responsáveis ambientalmente, alimentação saudável, documentários, projetos inovadores e artistas que partilham a paixão pela sustentabilidade, o respeito pelo planeta e protetores da justiça social integram a edição do festival. Ao promover este evento, a intenção da autarquia é alertar para a necessidade urgente de agir de forma consciente, coletiva e transformadora. Festival Ecologita, terceira edição, dias 5 e 6 de junho. Jantar de solidariedade para com a Associação Ecológica do Algarve realiza-se no dia 6 de junho no Hotel Vila Galé, em Tavira. É um empenho e dedicação do Núcleo de Voluntários de Tavira para este evento, que promete uma noite especial em ambiente acolhedor e descontraído, onde a solidariedade, convívio e espírito de entreajuda são protagonistas. É um momento gastronómico, mas também uma iniciativa que pretende juntar todos aqueles que desejam apoiar a missão da Associação Ecológica do Algarve na luta contra o cancro. O jantar será servido em formato self-service, numa seleção diversificada e cuidada de pratos pensados para proporcionar uma experiência agradável a todos os participantes. A animação da noite estará a cargo do cantor tavirense Arcílio Palma. Os bilhetes já estão disponíveis, embora em quantidade limitada. Por isso, recomenda-se a sua aquisição antecipada. Aqui por Tavira, poderão adquiri-los na União de Freguesias e em Faro, na sede da Associação Oncológica. Lembramos, é já no próximo dia 6 de junho que acontece o jantar de solidariedade com a Associação Oncológica do Algarve. É aqui em Tavira, no Hotel Vila Galé. A exposição Azulejo em Portugal, uma história em aberto, foi prolongada até o dia 6 de junho. Diz o município que, devido à grande adesão do público, com mais de 8.500 visitantes desde novembro passado, o Museu Municipal de Tavira prolonga esta mostra dedicada a mais de 5 séculos de azulejaria portuguesa. Assim, pode ser visitada até o dia 6 de junho, de terça a sábado, das 10 às 13 e das 14 às 17 horas. A exposição, que reúne 70 obras da coleção do Museu Nacional do Azulejo, desde peças quinhentistas até criações contemporâneas. Exposição a visitar até o dia 6 de junho. O convite da Junta de Freguesia de Luz de Tavira para que todos se juntem ao evento em prol do ambiente é a limpeza da Ria em Luz de Tavira, dia 13 de junho, na zona da Torre de Aires, a partir das 9 horas da manhã. As inscrições poder-se-ão efetuar na Junta de Freguesia de Luz de Tavira, à oferta do kit voluntário. Todos em prol do ambiente e da Ria Formosa, nesta ação de limpeza em prol do ambiente em Luz de Tavira. Mercadinhos de Castro Marim, Odeleite e Azinhal decorrem mensalmente. O Mercadinho na Aldeia, em Odeleite, decorre no primeiro domingo de cada mês, enquanto em Castro Marim acontece no segundo sábado do mês, ao mesmo tempo que a Feira das Velharias. No Azinhal, há mercado no último domingo do mês. Primeiro baile de São João, animado com Silvino Campos, é dia 6 de junho, na sede do Clube de Caça Associativo do Carvalhal, sítio do Carvalhal Tavira. É a partir das 6 da tarde. Fica o convite para o arranque destes Santos Populares, dia 6 de junho, sítio do Carvalhal Tavira. Com a organização dos Leões de Tavira, acontece a terceira meia maratona Sebastião Palma, dias 13 e 14 de junho, no Polidesportivo de Conceição de Tavira. Bons prémios para os melhores classificados. As inscrições poder-se-ão efetuar contatando o Clube Leões de Tavira. A Sociedade Recreativa e Musical Lusense recebe o pianista Marcelo Montes, sexta-feira, dia 5 de junho, a partir das 9h30 da noite. Um momento especial para a Sociedade Lusense, sexta-feira, 5 de junho. Museu do Lugar Vivo, dias 6 e 7 de junho, a partir das 9h30 da noite, no Jardim do Bairro Sal, em Cabanas de Tavira. É apresentada a performance documental, um projeto de Margarida Mestre. Esta performance documental resulta da pesquisa em redor da história deste lugar, que é Cabanas de Tavira. Lembramos, dias 6 e 7 de junho, 9h30 da noite, no Jardim do Bairro Sal, em Cabanas de Tavira. Museu do Lugar Vivo. Motoconvívio de Olhão, 34ª concentração, acontece de 5 a 7 de junho no Parque Campismo dos Pinheiros de Marim, em Olhão. Participação de bandas diversas, como Quem é o Bob e os Alcolémia, entre outros. Organização Motoconvívio de Olhão, de 5 a 7 de junho, concentração de Olhão. Intervivos em festa em Martilongo, um dia de convívio, tradição e boa disposição, é dia 6 de junho. Consta de uma marcha pedestre, jogos tradicionais e apresentação da série documental Intervivos. A partir das 22 horas, festa dos anos 80. Intervivos em festa, dia 6 de junho, em Martilongo. Festa de Camões, celebrada dia 10 de junho, em Estiramantês. Há stands, bar e petiscos, há baile do Ritmos do Sul e atuação da banda Fora de Órbita. É organizado pelo Grupo Recreativo e Desportivo de Estiramantês. Dia 10 de junho, a festa de Camões. Não falta o convívio, música para dançar e os comes e bebes para esta festa popular em Estiramantês. Com a organização da Comendadoria do Algarve, Grão-Priorato de Portugal, Ordem de São Lázaro, realiza-se uma conferência Cavalaria e Espiritualidade na Tradição Cristã, por Jorge de Matos. É no Mercado Municipal de Castro Marim, dia 6 de junho, a partir das 3 da tarde. 35ª Maratona de Futsal do Clube Recreio e Desporto Santa Luziense acontece nos dias 6 e 7 de junho, no Polidesportivo em Santa Luzia. Festas de verão em Luz de Tavira, no Largo da República. O arranque dia 13 de junho, com a organização da Associação Cultural Recreativa de Luz de Tavira, ao Luz Talent, o concurso de talentos. São as festas de verão no Largo da República, em Luz de Tavira. Dia 6 de junho, sábado, e a partir das 9h30 da manhã, torneio quadrangular em homenagem ao árbitro Paulo Silva. Realiza-se no estádio do Ginásio Clube de Tavira, a partir das 9h30 da manhã. Confirmadas as equipas, Associação Desportiva Tavira, Olhanense, União Desportiva Sambrasense e Imortal. É este sábado, a partir das 9h30 da manhã, este torneio quadrangular em homenagem a Paulo Silva. Rota Literária Saramago no Algarve, em Castro Marim. Para visitar até o dia 7 de junho, no mercado local, a exposição Viagem Fotográfica ao Algarve, 40 anos de Portugal e Espanha na Europa. Dia 5 de junho, a partir das 6 da tarde, conferência pela professora Adriana Freire Nogueira, da Universidade do Algarve. Seguir-se-á visita guiada à exposição pelo presidente da Associação Um Quarto Escuro. A Casa do Povo do Conselho de Olhão, em Moncarapaz, recebe nas tardes de domingo as matinés, sempre e a partir das 3 da tarde. Dia 7 de junho, há música para dançar com Filipe Romão e atuação da Marcha Popular da Universidade Sénior de Moncarapaz. Festa de Santo António na Atalaia, em Tavira, organização da paróquia e do agrupamento 100 do Corpo Nacional de Escutas, com a colaboração do município da União de Freguesias de Tavira. Entre 1 e 12 de junho, sempre às 9 da noite, a Trezena. Nos dias seguintes, há festa, música para dançar e grandes espetáculos. De 9 de junho, música para dançar com Arcílio Palma e o concerto com Sérgio Gonçalves. No dia 11 de junho, baile com os Toque e Som. No dia 12, baile com os Acordeonima e o grande concerto com Rafael Sousa. Já no dia 13 de junho, a partir das 11 horas da manhã, Eucaristia Solene com bênção e distribuição do pão. Há depois à tarde o torneio de petanca e à noite a procissão em honra de Santo António. Há baile com Sérgio Conceição. Às 11h30 da noite, atuação do Rancho Folclórico de Santo Estevão. As entradas são livres para a festa de Santo António na Atalaia, em Tavira. Entre 1 e 12, a Trezena, e até o dia 13 de junho, baile e grandes concertos aqui na cidade. Artes e Letras apresenta a exposição de gravura de Paul Young na Biblioteca Álvaro de Campos, para visitar até o dia 8 de junho. É de 5 e 7 de junho. Tavira acolhe o Campeonato Europeu de Snipe Misto. É uma organização do Clube Náutico de Tavira. Este domingo, a partir das 9 horas da manhã, todos a caminhar. O ponto de encontro é em Luz de Tavira, junto à Torre d'Ares. A partir das 7 da tarde, mostras de artesanato no Jardim das Palmeiras. Este sábado, concentração de veteranos tem lugar no Pavilhão Municipal Doutor Eduardo Mansinho. É uma organização do Clube Vela de Tavira. Este sábado, 3 da tarde, um Tavira convida a pedalar. Esta semana acontece em Cabanas de Tavira. O ponto de encontro é junto ao edifício da Junta de Freguesia. Também a partir das 3 da tarde, a Oficina Criativa de Pintura com Pigmentos Naturais. É uma iniciativa da Up Criativo da Ria Inquieta, que está na rua 4 de Outubro, é a Porta Amarela, em Tavira. Sexta-feira, a partir das 7 da tarde, mostra de artesanato. É no Alto de Santa Ana, no âmbito do Festival Ecológica, que traz alegria, música e iniciativas relacionadas com o ambiente a Tavira. Esta quarta-feira, 7h30 da tarde, um Tavira convida a pedalar. O ponto de encontro é a Praça da República. A partir das 9 da noite, todos a caminhar sob as estrelas. A Praça da República é o ponto de encontro para a partida e para a chegada.
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5: Boa tarde. São 15 horas e 7 minutos.

0: acho que a gente faz parte de um grande teatro. Cada um tem o seu papelzinho e cada um tem o seu coringa gravado, guardado dentro da manguinha aqui para fazer a sua canastra na hora precisa. Então, na medida em que isso possa ser feito, a gente preserva alguns dados para o futuro, que ninguém é bobo, não é, meu bem?
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2: Tavira aderiu à Semana Ibérica sobre Espécies Invasoras. A autarquia aceitou o desafio para integrar a Semana Ibérica sobre Espécies Invasoras, o SEI 2026, em conjunto com diversas entidades parceiras regionais e locais, reforçando a chamada de atenção para a perda da biodiversidade autóctone. Bonitas, mas invasoras, foi a atividade do passado sábado, dia 30 de maio, no acesso ao Barril. O município, em conjunto com a APA, Agência Portuguesa do Ambiente, o Centro de Ciência Viva de Tavira e outras entidades parceiras participaram numa ação de sensibilização e controlo de invasoras. Com esta iniciativa, pretende-se mobilizar a população e alertar para a necessidade da tomada de consciência sobre a preservação dos ecossistemas e a valorização das espécies de cada local. No âmbito das comemorações dos 40 anos de adesão de Portugal à União Europeia, o mercado local de Castromarim recebe uma exposição fotográfica e uma conferência sobre a rota literária do escritor José Saramago no Algarve, que decorre no dia 5 de junho a partir das 6 da tarde. A exposição intitulada Viagem Fotográfica ao Algarve tem assinatura de um quarto escuro, Associação de Fotógrafos Amadores de Vila Real de Santo António, que pretende demonstrar o Algarve atual comparado com a região que José Saramago encontrou em 1980. Para este desafio, os fotógrafos participantes visitaram os concelhos do Algarve, onde esteve o escritor, inspirando-se nos textos escritos daquela época. A exposição está patente até o dia 7 de junho. No mesmo dia, decorre uma conferência com o mesmo tema, dinamizada pela professora da Universidade do Algarve, Adriana Freire Nogueira. Esta é a iniciativa no âmbito da Rota Literária de Saramago no Algarve, a iniciativa que consta de uma exposição fotográfica e de uma conferência em Castromarim.
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2: Prosseguimos com o nosso bloco informativo. A Autoridade Nacional de Segurança Rodoviária, a Guarda Nacional Republicana e a Polícia de Segurança Pública promovem até o dia 8 de junho a sexta de 11 campanhas previstas no Plano Nacional de Fiscalização dedicada à velocidade. À semelhança das restantes campanhas para este ano, a ação integra duas componentes: ações de sensibilização asseguradas pela Autoridade Nacional de Segurança Rodoviária, operações de fiscalização pela GNR e pela PSP, direcionadas para comportamentos de risco relacionados com a velocidade. Sob o lema Viaje Sem Pressa, a campanha pretende alertar os condutores para os riscos de velocidade excessiva ou inadequada às condições da via, uma das principais causas de sinistralidade rodoviária grave. As ações de sensibilização da Autoridade Nacional de Segurança Rodoviária decorrem simultâneo em coordenação com operações de fiscalização realizadas pela GNR e pela PSP, incidindo em vias e locais onde se registram níveis mais elevados de sinistralidade rodoviária associados à velocidade. A velocidade excessiva ou inadequada às condições da via reduz a capacidade de reação do condutor, aumenta distâncias de travagem e agrava significativamente as consequências dos acidentes rodoviários. Entre 1 de janeiro de 2022 e 31 de dezembro de 2024, a velocidade excessiva para as condições existentes esteve diretamente associada a 6.824 vítimas de acidentes. Portanto, é um número muito elevado e o plano para este ano identifica diversos locais prioritários para fiscalização de velocidade, definidos com base em critérios técnicos relacionados com a frequência de infrações e o risco acrescido de acidente. Fica o alerta e a chamada de atenção para esta ação da Autoridade Nacional de Segurança Rodoviária com as forças de segurança. Está na estrada para esta campanha até o dia 8 de junho, a sexta de 11 campanhas previstas no plano para este 2026. A Associação Comercial de Albufeira manifestou preocupações quanto à legalidade e impacto económico das medidas de mitigação do ruído que prevê redução de horários das lojas de conveniência, bares e discotecas. A decisão de reduzir o período de funcionamento dos estabelecimentos que entrou em vigor foi tomada pela Câmara de Albufeira, isto para mitigar o ruído em zonas de especial prevenção ruidosa e nas áreas limítrofes localizadas a 5 km. De acordo com o despacho da autarquia, nas lojas de conveniência, garrafeiras e minimercados, o fecho passa da meia-noite para as 23 horas, nos bares das 4 para as 3 da madrugada e nas discotecas das 6 para as 5 da madrugada. Além da limitação de horários de funcionamento, o município impôs o reforço do controle sonoro dos estabelecimentos limitado a 74 decibéis. Em declarações proferidas à Agência Lusa, o presidente da Associação, Sérgio Brito, diz que existem muitas dúvidas sobre o teor do despacho que foi emitido pelo município, referindo que a Associação tem recebido vários pedidos de esclarecimento por parte dos empresários. A principal preocupação incide sobre a redução de horários, cujo impacto económico, disse, ainda não foi devidamente avaliado. Segundo o responsável, a medida foi adotada sem a auscultação dos parceiros sociais, considerando tratar-se de um ato unilateral da Câmara Municipal, que é respeitado, mas cuja dimensão precisa de ser reavaliada. O responsável refere que os empresários foram todos surpreendidos com a redução, alertando para os impactos financeiros negativos na atividade. Além da limitação de horários, a Associação manifesta reservas quanto à instalação de medidas exteriores de ruído sujeitas a um limite de 74 decibéis. O dirigente aponta ainda outras questões técnicas e custos associados à implementação de medidas, lembrando que a generalidade dos estabelecimentos já dispõe de limitadores de som certificados. A aplicação das medidas abrange, segundo a Associação, mais de 400 estabelecimentos, não se restringindo às zonas tradicionalmente identificadas como de maior pressão turística, mas a um raio de 5 quilómetros. Lamentando que a autarquia nunca tivesse ouvido os comerciantes, apesar de ter sido apresentado em maio um plano de mitigação do ruído, afirmando que o setor está disponível para colaborar. Quanto à legalidade das medidas, o responsável indica que a Associação está a analisar o enquadramento jurídico, apontando ainda efeitos práticos que foram ainda visíveis na madrugada após a entrada em vigor das regras, referindo que os estabelecimentos encerraram mais cedo, mas a presença de pessoas na via pública e o ruído manteve-se. Esta decisão e a chamada de atenção, a notícia via Agência Lusa dá conta de que a Associação Comercial de Albufeira a manifestar preocupações quanto à legalidade e impacto económico desta medida, que diminui o horário de funcionamento de muitos estabelecimentos em Albufeira.
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2: A Tavira Verde procede a uma interrupção programada de abastecimento de água. É esta quarta-feira, entre as 9 e as 18 horas, no âmbito da beneficiação de infraestruturas, é em Santa Margarida, na freguesia de Tavira, afetando a antiga Estrada Nacional 270, a Rua Barranco da Nora, a Estrada Municipal 1348 e a Rua Florentino Gago. Diz a Tavira Verde que para mais informações e consulta detalhada do mapa das zonas afetadas, devem os interessados visitar o website da Tavira Verde na secção de alertas e comunicados. Vamos ponto final deste espaço de informação, desejando a continuação de uma boa terça-feira com a sua rádio.
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6: Boa tarde, são 16 horas e 14 minutos.

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1: Boa tarde.
0: São 16 horas e 33 minutos.

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0: Boa tarde, são 17 horas. 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
1: A esta hora estão 19 graus em Ponta Delgada, 20 no Porto, 22 em Coimbra e também em Lisboa, 23 no Funchal e 28 em Faro. Voltamos à atualidade com o Nuno Rodrigues. Quais são os principais títulos a esta hora?
2: Falamos, Carina, do tratamento oncológico mais promissor do momento. O Semanário Expresso adianta esta tarde que cerca de 500 portugueses também vão receber a nova injeção contra o cancro, que teve resultados surpreendentes num ensaio clínico realizado no outros países. Os agricultores vão faltar à cerimónia de apresentação do Plano de Restauro da Natureza, marcada para daqui a pouco. A CAP acusa o governo de quebra de confiança por não ter discutido as medidas na Comissão de Acompanhamento. Marco Silva está de saída do Fulham de Inglaterra. Tem agora caminho aberto para ser o próximo treinador do Benfica.
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2: Cerca de 500 portugueses também vão ter acesso ao tratamento oncológico mais promissor do momento. O Semanário Expresso adianta esta tarde que a injeção para cancros da cabeça e do pescoço, que destruiu tumores já em tratamento num ensaio clínico realizado noutros países, também vai chegar a Portugal. O recrutamento dos participantes, Cláudia Godinho, já começou.
3: O estudo foca-se em doentes com carcinomas da cabeça e do pescoço incuráveis por terapias locais, ou seja, doentes que ainda não receberam outro tratamento. É assim nesta nova fase do estudo. Até aqui, a injeção tinha sido testada quando os tumores já se tinham espalhado ou tornado resistentes à quimioterapia ou à imunoterapia. Os resultados do estudo foram apresentados no encontro anual da Sociedade Americana de Oncologia Clínica, no fim de semana, em Chicago, nos Estados Unidos da América. Foi aí que se ficou a saber que dos 102 doentes que participaram na fase de testes, 43 viram os tumores diminuírem ou desaparecerem por completo. Em 28 doentes o cancro diminuiu significativo e em 15 foi totalmente eliminado. Numa entrevista ao Jornal Expresso, o investigador principal do estudo, em ensaio em Portugal, diz que o primeiro doente vai ser incluído já este mês no Hospital CUF Descobertas. A próxima fase dos estudos em Portugal vai contar com a participação dos hospitais de Gaia Espinho, IPO Porto, Santa Maria e CUF Descobertas.
2: É nestes hospitais que vão decorrer os ensaios clínicos, com um total de 500 doentes até meados de 2029. Diogo Alpoim Costa, oncologista e investigador principal do ensaio em Portugal, adianta ao Expresso que os doentes vão ser tratados com a injeção e também com imunoterapia para complementar o tratamento e aumentar as probabilidades de sucesso desta nova opção terapêutica. A apresentação do plano para curar as feridas da natureza em Portugal não vai contar com a presença dos agricultores. A CAP anunciou que não vai à cerimónia, que está marcada para daqui a pouco, e acusa o governo de quebra de confiança. Luís Mira, da Confederação dos Agricultores de Portugal, lamenta que as medidas que vão ser apresentadas não tenham sido discutidas pela Comissão de Acompanhamento criada no âmbito deste processo.
4: O governo estabeleceu um plano de consulta e de elaboração desta proposta através de uma portaria e depois não cumpriu esse plano, vai apresentá-lo agora sem que a Comissão de Acompanhamento se tenha debruçado sobre essa matéria. Cabe por isso inaceitável e, como forma de protesto, não estaremos na apresentação desse plano que deveria ter passado primeiro pela Comissão de Acompanhamento. O Governo não pode assumir um compromisso de consulta e que depois não cumprir. Para estar a fazer um plano em que não há o envolvimento dos próprios a quem o plano se destina, enfim, acho que é só uma falta de visão.
2: Os agricultores pedem agora uma reunião urgente da Comissão de Acompanhamento.
4: A CAP já pediu ao Governo que faça uma reunião da Comissão de Acompanhamento o mais rápido possível e até pedimos que não reagendasse a apresentação do plano. É um desrespeito claro por todos os parceiros que fazem parte da Comissão de Acompanhamento, que não é só o CAP.
1: Mesmo que a apresentação aconteça hoje, continuam a querer essa reunião?
4: Com certeza, continuamos e estamos disponíveis, mas quer dizer, não podemos aceitar estas situações de atropelo em silêncio.
2: Luís Mira, ouvido esta tarde pela jornalista Rita Fernandes, com estes argumentos, a CAP desafia o Governo a adiar a apresentação do plano e a convocar uma reunião extraordinária da Comissão de Acompanhamento, da qual a Confederação faz parte. Contactado pela Antena 1, o Ministério do Ambiente ainda não respondeu a esse pedido. A cerimónia de apresentação do plano de restauro da natureza continua marcada para daqui a pouco. Portugal vai investir em média até 2030 cerca de 500 milhões de euros. Estão previstas mais de 400 medidas com intervenções para restaurar ecossistemas terrestres, marinhos, fluviais, urbanos, agrícolas e florestais. O país compromete-se, por exemplo, com a plantação de 3 milhões de árvores por ano até ao final da década. O novo plano de restauro da natureza segue agora para consulta pública durante um mês e deve ser enviado para Bruxelas durante o próximo mês de agosto. A União Europeia vai destacar em Portugal, a partir de hoje, duas aeronaves ligeiras, dois aviões e vão chegar também 60 bombeiros que estarão mobilizados entre 16 de julho e o final do mês de agosto. Estes meios foram anunciados hoje aí em Bruxelas, Andréa Neves, no âmbito do Mecanismo Europeu de Proteção Civil.
5: Um reforço de mais aéreos e de bombeiros pré-posicionados no terreno para prevenir e combater os fogos florestais deste ano. 22 aviões de combate a incêndios e 5 helicópteros da frota da União Europeia estão prontos para apoiar os países europeus. Portugal vai receber 2 aviões ligeiros. 777 bombeiros de 14 países europeus estarão estrategicamente colocados em zonas de alto risco, como explicou a Comissária para a Gestão de Crises.
6: Mais bombeiros no terreno. Antes que os incêndios comecem, estamos a posicionar mais bombeiros europeus em toda a Europa, de junho a setembro. Quase 800 bombeiros de 14 países europeus vão ser posicionados em áreas de alto risco, no Chipre, França, Itália, Espanha, Portugal e também na Grécia.
5: Portugal vai receber bombeiros da Áustria a 16 de julho. Foi o pedido feito para já, explica Hatia Labib.
7: This is their request.
6: Este é um pedido de Portugal. Não podemos impor a nossa opinião. Estamos a posicionar bombeiros em coordenação com os Estados-membros, portanto, não é algo que decidimos enquanto Comissão. Trabalhamos em conjunto com as autoridades locais e nacionais.
5: E se não for suficiente?
6: Se não for suficiente, podemos adaptar a resposta. Sei que já antes adaptámos a resposta. Temos agilidade para isso.
5: Especialistas do Centro de Coordenação de Resposta e Emergência vão estar 24 horas por dia, 7 dias por semana, a seguir de perto os riscos e a apoiar os destacamentos usando análises meteorológicas e científicas, enquanto o serviço de satélite da UE, como o Copérnicus, vai estar pronto para fazer um mapeamento de emergência.
2: Dois aviões e dezenas de bombeiros destacados pela União Europeia para Portugal, um dos países considerados de alto risco em termos de incêndios. No caso concreto de Portugal, vão ser destacados 60 bombeiros. Um primeiro contingente de 20 da Letónia estará no país já no próximo mês de julho. Um outro contingente de 40 bombeiros de Malta ficará em Portugal durante todo o mês de agosto. Deixem os portugueses trabalhar. Foi este o apelo deixado ao início da tarde pelo Primeiro-Ministro, na véspera da greve geral, convocada pela CGTP. Luís Montenegro, que foi recebido no Porto por alguns sindicalistas, lembrou que a greve é um direito, mas também é preciso respeitar quem não participa no protesto.
8: Temos um grande respeito pelos portugueses que querem emitir a sua discordância sobre alguns temas e querem fazer greve. Mas temos igualmente muito respeito pelos portugueses que querem trabalhar e aquilo que eu espero é que deixem os portugueses trabalhar, isto é, deixem os portugueses que querem exercer um direito a poder exercê-lo, o direito à greve, mas também deixem aqueles que não querem exercer esse direito,
9: vai ter um grande impacto,
8: que querem trabalhar, que querem ir para a escola, que querem ir às consultas médicas, que querem fazer aquilo que são as suas tarefas diárias, que o possam fazer.
2: Respeito por quem não participa, o pedido deixado ao início da tarde pelo Primeiro-Ministro no Porto, a greve geral convocada para amanhã, já começou a ter impacto, por exemplo, nos comboios. A CP adianta que até ao meio-dia foram suprimidas 74 ligações, num total de mais de 500 que estavam programadas. Está decidido, o Parlamento não vai receber qualquer comissão parlamentar de inquérito por causa da utilização da base das Lajes pelos Estados Unidos durante as operações militares contra contra o Irão. Madalena Salema.
9: PCP e Bloco criam uma comissão parlamentar de inquérito ao uso da base das Lajes por parte dos Estados Unidos. Paula Santos, PCP, pede esclarecimentos.
10: Em que termos foi concedida a autorização da base das Lajes e que mecanismos de controle foram utilizados pelo Governo para verificar o seu cumprimento? Nada disto foi respondido ou está esclarecido. Por isso propomos a constituição de uma comissão parlamentar de inquérito.
9: Fabián Figueiredo considera que o Governo faltou à verdade.
11: Em Bruxelas disse que os Estados Unidos nem precisavam de pedir autorização e quando Rubio elogiou Portugal por ter dito sim antes de perguntar, e o Governo respondeu que Rubio falou, mas não literalmente. Uma versão para cada dia da semana, a verdade é só uma, o Governo faltou à verdade.
9: O PS, pela voz de Luís Dias, não dá acordo à comissão de inquérito.
12: Não porque não haja matérias a esclarecer, há. Mas porque entendemos que neste momento, e perante a delicadeza deste tema, o instrumento parlamentar mais adequado é o escrutínio político direto do Governo em sede de comissão.
9: Pelo PSD, Carlos Santiago entende que o Governo explicou os factos de forma transparente.
13: Não houve qualquer atuação clandestina. Não houve qualquer violação dos mecanismos legais existentes. Não houve qualquer cheque em branco, como agora pretende insinuar o PCP.
9: Com a oposição da AD e sem luz verde do PS, a comissão de inquérito pedida por PCP e Bloco à utilização da base das Lajes cai por terra.
2: Chumbada a proposta para criar uma comissão parlamentar de inquérito com base na utilização da base das Lajes por parte dos Estados Unidos numa guerra contra o Irão que ainda continua sem fim à vista. As negociações de paz estão nesta altura num impasse e esta tarde Sérgio Infante, o secretário de Estado norte-americano, veio dizer que está otimista e sublinhar que o líder supremo do Irão estará vivo e cada vez mais participativo.
14: Marco Rubio revelou que Mojaba Khamenei está cada vez mais envolvido. O secretário de Estado norte-americano explicou na Comissão de Negócios Estrangeiros do Senado que há sinais que indicam que o líder supremo iraniano está cada vez mais envolvido a um certo nível, apesar de todas as suas comunicações serem feitas por escrito e através de terceiros. E Marco Rubio insiste que os Estados Unidos mantêm conversações com o Irão um dia depois do regime ter anunciado uma suspensão no diálogo. O secretário de Estado norte-americano diz mesmo que nos últimos dias Teherão aceitou discutir aspectos do programa nuclear que antes não eram negociáveis, reafirma que os Estados Unidos pretendem o urânio enriquecido e Marco Rubio avisa que qualquer avanço substancial nas conversações passa pela reabertura do Estreito de Hormuz. Mas esclarece que a reabertura não implica um alívio nas sanções financeiras norte-americanas. Afirma que esse passo só será dado quando o Irão desistir do programa nuclear. Sobre o conflito armado, Marco Rubio assegura que as defesas convencionais iranianas sofreram um grande desgaste com os bombardeamentos norte-americanos e israelitas, mas reconhece que o Irão ainda tem uma quantidade elevada de drones.
2: O regime iraniano tem dito que não está disponível para conversar, enquanto Israel não parar com as operações militares em Gaza e no Líbano. De resto, há informações que dão conta de uma nova ronda de conversas entre Israel e o Líbano, negociações que estão a decorrer nesta altura em Washington, depois de Donald Trump ter anunciado ontem um cessar-fogo entre Tel Aviv e o movimento pró-iraniano Hezbollah. Nos últimos dias, pelo menos 9 moçambicanos morreram em ataques xenófobos na África do Sul. A comunidade moçambicana está alarmada, Frederico Pinheiro, e há mesmo quem esteja a fugir do país.
15: Os números acabam de ser confirmados pelo Ministro da Saúde de Moçambique. A comunidade moçambicana está assustada e, por isso, o SEN-IS espera pelo menos 1000 pessoas a atravessarem a fronteira.
16: O governo prevê o repatriamento de cerca de 1000 cidadãos moçambicanos. Entretanto, até o momento, a informação de que dispomos indica que cerca de 884 cidadãos moçambicanos estão afetados pela situação.
15: O governante moçambicano, em declarações no final da reunião do Conselho de Ministros, garantiu estar tudo preparado para receber os cidadãos em fuga. Vários já começaram a chegar à fronteira de Ressano Garcia, como Levi Munguamba, ouvido pela Rádio Pública, dá nota da violência diária contra os imigrantes.
17: Começávamos a bater e praticamente nós também não conseguimos entender bem o que está acontecendo. E dizem que nós, moçambicanos, levamos mulheres deles, levamos casas deles, levamos trabalhos deles.
15: O presidente de Moçambique, Daniel Chapo, foi à África do Sul o mês passado reunir-se com o homólogo Cyril Ramaphosa pediu ajuda para proteger os moçambicanos, mas os ataques violentos continuam. A situação está a preocupar outros países africanos, como a Nigéria e o Ghana. A Acre já chegaram centenas de cidadãos evacuados num voo de repatriamento.
2: Pelo menos 9 moçambicanos morreram já nesta nova onda de violência contra imigrantes na África do Sul. No meio de semanas de rumores não confirmados, há uma certeza: Marco Silva está de saída do Fulham de Inglaterra. A decisão foi anunciada esta tarde pela equipa. Marco Silva treinou o Fulham durante 5 anos. Pode estar agora de regresso a Portugal para treinar o Benfica. Este é naturalmente um dos temas que vão estar em destaque daqui a pouco no Jornal de Desporto, depois das 5:30.
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0: Boa tarde, são 18 horas.
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2: Sete maravilhas este ano a candidatar as igrejas, o património religioso. Há candidaturas de Tavira e nem mais nem menos do que são duas as igrejas candidatas. A Igreja da Misericórdia e a Igreja de Santa Maria do Castelo. As sete maravilhas de Portugal. Queremos desenvolver, queremos saber mais e é neste contexto que temos aqui como convidados precisamente a representatividade da Misericórdia, a doutora Alexandra Rufino, que está connosco. Bem-vinda, Alexandra.
3: Obrigada.
2: A representatividade da Misericórdia da paróquia de Tavira, Miguel Ângelo, doutor Miguel Ângelo, Dom Manuel António também está connosco aqui em peso e vamos aqui passar a importância que pode ter esta candidatura para Tavira, portanto, bem-vindos. Inicio pela Alexandra, representatividade da Misericórdia. Isto é um processo que nós tomamos conhecimento agora, mas isto já vem sendo tratado e como é que foi que tomaram a decisão de candidatar, Alexandra?
3: Nós soubemos através dos bens culturais da Igreja que estava em concurso, que este ano iriam ter um bloco dedicado à parte da religião, à parte das igrejas, e que seria importante as regiões candidatarem os seus patrimónios. Soubemos através deles e através do doutor o padre Miguel Neto, doutor Miguel Neto, que nos desafiou a mim e ao Miguel Ângelo, através da paróquia, a fazermos a candidatura, a inscrever-nos na candidatura. Somos parceiros já há alguns anos no projeto As Igrejas de Tavira e seria interessante uma igreja de paroquial e uma igreja da Misericórdia. Como sabem, a paróquia tem cinco dentro do projeto. Três. E a Misericórdia tem duas, escolhemos uma de cada e candidatámos. Candidatámos a Misericórdia, da parte da Misericórdia, e candidatámos a Igreja de Santa Maria, e sem muitas expectativas se seríamos ou não classificados, mas pronto, fomos escolhidos e cá estamos a representar a região do Algarve.
2: Confirma-se Tavira a cidade das igrejas. Já irei ao encontro do Dom Manuel em relação a este processo, mas lendo o processo de história, Tavira, diremos que esta ligação da Misericórdia com a paróquia, e neste caso em relação a estas duas igrejas, Santa Maria e a Igreja da Misericórdia, que é uma coisa que não é de hoje, portanto isto já tem séculos de colaboração.
4: Exatamente, sim. Primeiro referenciar que efetivamente a Misericórdia foi e é fundamental em todo o processo, não é? em toda a envolvência a nível local. Mas também há um fator histórico muito curioso que é importante mencionar, é que efetivamente vai ser a Misericórdia será, após o terremoto de 1755, será sede de paróquia da Igreja de Santa Maria do Castelo. Portanto, até à sagração da Igreja por Dom Francisco Gomes do Avelar em junho de 1800, ela será sede de paróquia. Portanto, os batismos, casamentos, funerais, todas as ações litúrgicas vinculadas a Santa Maria estão e residem na Misericórdia, portanto.
2: Portanto, também, Miguel Ângelo, quando o Padre Miguel diz que este processo avança para Tavira, qual foi logo, diremos, a primeira percepção? É isso que queremos saber.
4: Primeiro, a meu ver, no meu contexto, foi um bocado de surpresa, não é? Porque quando, efetivamente, endereçam este convite à doutora Alexandra e a mim, foi de surpresa. Mas, ao mesmo tempo, também de entusiasmo, porque, efetivamente, valorizar aquilo que é o património de uma terra, e se calhar a muitos de nós já nos sucedeu isso, entrar num templo, olhar para as suas pedras, olhar para a talha dourada e pensar assim, quanto sacrifício de gerações está aqui, não é? Há este dever das gerações vindouras, não só de salvaguardar, mas de também divulgar aquilo que nos foi legado. E este convite que foi endereçado a todas as paróquias e que, efetivamente, as comunidades, a Santa Casa e a paróquia de Santa Maria do Castelo responderam, efetivamente, é um apelo, é também um apelo de algum modo nós conseguirmos, doravante, termos mais comunidades a participar neste tipo de eventos. É efetivamente importante, e acho que isto também é importante frisar, que nós, ao estarmos a valorizar o nosso património, estamos também a dar a conhecer, e permitem que eu também puxe um bocadinho a brasa à sardinha, não é? E também um bocadinho a evangelizar, não é? A deixar um bocadinho esta marca que a Igreja esteve ao longo de séculos, e a sua preponderância no seio da sociedade, enquanto condutora da sociedade.
2: D. Manuel António, vamos, não sei se sim, se não, colocar água na fervura em relação a estes dois elementos efusivos, mas estando por cá, mas sendo de outro ponto do...
5: Do planeta.
2: De outro ponto do país, onde as igrejas e não sei o quê prevalecem, este projeto em relação às duas igrejas de Tavira considera que tem pernas para andar e que a comunidade algarvia, porque é bom reforçar, estas são as duas igrejas algarvias em concurso nesta edição Novas Sete Maravilhas de Portugal.
5: Primeiro, acho que Tavira, que é conhecida por ser a terra das igrejas, a nível turístico está mal conhecida. E eu digo até por experiência própria, interessante, que tendo vindo tanta vez ao Algarve, quase que o único lugar que eu não conhecia era Tavira, e foi exatamente onde eu vim parar. Porque acho que passa um pouco ao lado. Falas de Olhão, uma cidade com um certo dinamismo, Vila Real de Santo António, está lá fundada lá por Marquês de Pombal e companhia, e afinal Tavira, eu sempre passava na estrada e dizia assim, um dia ia visitar esta terra. Mas, francamente, não havia grande também propaganda, promoção de que a gente visse de qualquer coisa ligada com Tavira, uma imagem que te ficasse, uma praia. Tu chegas aqui, afinal, e confrontas-te que Tavira tem um alto património histórico, que até tem dificuldade em preservar por ser tanto, que... tem uma qualidade de vida que eu creio que aqui para o Algarve até muito boa, já que também, aquilo que eu digo muitas vezes, acaba por ser uma terra que não tem aquele turismo de massas, aquelas multidões todas e companhia, portanto permite tu viveres aqui com certa tranquilidade. Tem belas praias, a verdade que com alguma desvantagem que não estão coladas à cidade, mas isso faz com que tenha também alguma vantagem, faz com que também sejam praias mais preservadas e coisas assim. E portanto tem todo um conjunto de património que acho que pode fazer com que Tavira seja valorizada. E a nível das igrejas, acho que tem um património que, como já disse, até custa a preservar por ser tanto. Estas duas concretamente são duas igrejas de referência, tanto a da Misericórdia como a de Santa Maria. Santa Maria é monumento nacional por alguma razão, não é? É uma das primeiras igrejas a ser um monumento nacional até a nível nacional, e por alguma razão o é. A Misericórdia, com o seu frontispício, o seu retábulo que é fantástico, os seus azulejos, acho também, de facto, uma igreja também que vale a pena ser conhecida, ser valorizada. E por isso, uma iniciativa destas, creio que pode ser um momento que nós podemos e devemos aproveitar, independentemente se Santa Maria fica à frente da Misericórdia ou da Misericórdia, não é isso que importa. Importa sim que aproveitar este momento para valorizar de facto o património de Tavira e estes dois elementos, estas duas igrejas que são de facto uma referência aqui na nossa cidade, que isto permita que Tavira seja mais conhecida, mais visitada e sobretudo amada. Porque é importante nós amarmos aquilo que temos.
2: O Sr. Bispo disse que não há referências muito a Tavira. Nós, provavelmente, nós somos daqui, provavelmente não gostamos muito de dar nas vistas, somos um pouco mais discretos, mas agora chega o momento em passarmos, ultrapassarmos essa discrição, que é a contribuirmos, diremos, para que o que é nosso também sobressaia. E entramos por aí, Alexandra. Como é que quem nos ouve, não é, pode contribuir para enaltecer o nosso património e tornar uma destas, o ideal, as duas igrejas, enquanto uma no património das Sete Maravilhas?
3: Então, existe um número de telefone que está disponível nos sites e também depois nas nossas, já estão a ser divulgados nas nossas redes sociais e em alguns jornais, para contacto. Penso que através da aplicação da TVI Passe também se pode fazer essa votação. O nosso objetivo agora, a nossa ideia, é passarmos as duas em conjunto à próxima fase, porque vai nos permitir continuar a valorizar o nosso património, isto tudo através do telefone. O ideal seria que as pessoas pudessem votar nesta primeira fase nas duas, não podendo, pronto, apelamos a que votem na que mais ligação tiver.
2: Mais chamar ao coração, não é?
3: O que mais chamar ao coração, e pronto, é o que estamos apelando. Queria só deixar aqui um pequeno pormenor de algo que fui lendo ao longo da manhã quando estavam saindo as notícias. Isto foi uma candidatura da Misericórdia e da Paróquia, mas Tavira tem várias igrejas, como já foi aqui referido, todas elas muito bonitas.
2: Qualquer uma merecia.
3: Qualquer uma merecia ser, ter este destaque, por isso penso que talvez para o ano ou numa próxima fase poderíamos ter outra igreja a concurso, porque Tavira tem muito potencial a nível de património religioso e artístico para continuarmos e para nos mostrarmos.
2: Miguel Ângelo, isto tem custos a nível de candidatura ou todo o processo é um pouquinho moroso e para que também quem está por fora tenha conhecimento?
4: Tem alguns custos, se bem que aquilo que está associado não serão custos assim muito avultados. Não obstante, pronto, isso foi assegurado também de algum modo por quem deu o pontapé de saída para as candidaturas e é uma fase que é ultrapassada. E, como dizia muito bem a doutora Alexandra, pois, sobretudo agora, seria importante nesta fase, não é? Nós podermos caminhar em conjunto e trabalharmos nesse sentido. Até porque acaba por ser um bocadinho complexo, não é? A gestão de toda a situação. Não obstante, temos de ter fair play, como se fala no futebol.
2: É um processo muito curioso isto da vossa união em sim, prol de, sim, sim, sim. Mas simultaneamente, quer dizer, são duas equipas amigas, mas sim. Depois têm interesses, não é?
5: Sim, só uma que pode ficar estacionada.
4: Não obstante, eu creio, e tenho isso bem presente, se... Bem, é assim, se a doutora Alexandra ganhar, vai ter que me pagar o almoço.
3: E vice-versa.
4: Combinado. Está combinado.
2: Vamos lembrar que este processo de votação, com os números, vocês não têm aí para que cada um possa dar de um ou de outro. Este processo agora decorre durante todo este mês de junho. Portanto, a informação que tenho é que a meia-final regional do Algarve realiza-se em Olhão, dia 27 de junho, será às 3 da tarde. Diremos que, provavelmente, a informação que devemos passar é que deve ser até esta data, até 27 de junho, que o processo de votação decorre. É isso, Alexandra?
3: Sim, penso que não, que será mais é até 7 de julho.
2: Sim.
3: 7 de julho, a votação está aberta até 7 de julho e as duas igrejas têm cada uma o seu número de telefone. A Misericórdia tem o 761-207-095 e a Igreja de Santa Maria Miguel?
4: 701-207-095.
2: Exatamente. Portanto, eu acho que o Miguel se enganou.
3: É 96.
2: É 96.
4: Peço perdão.
2: Pois olha.
4: Estava a fazer. Pronto.
2: Pronto, já é uma colaboração. Já é. Sim, já. Pronto, eu acho. Bem, fica o repto e O que certo é que durante estes dias, e sendo também com o apoio da comunicação social de toda, e por estes dias já, e depois desta notícia ter saído, que já se ouve muito falar de Tavira, e penso que isso é importante e fundamental. Agora, penso que quererão deixar o repto, e neste caso aqui também o apelo do Dom Manuel, que o repto, que quem gosta de Tavira, do seu património, se queira associar e a colaborar, sabendo que nestas coisas é um bocadinho chamar ao dinheirinho, porque cada voto tem
5: o seu custo.
2: Tem o seu custo, exatamente. Não é? Exato. Mas se cada um o fizer...
5: Também é dividido por todos na grande coisa. Pronto, vamos colaborar, que Tavira seja conhecida e que ao menos estes dois lugares sejam reconhecidos até a nível nacional. Vamos torcer por isso, como diz, costuma dizer.
2: Voltaremos com certeza, tão quanto em breve, para reforçar, e porque não sei se há possibilidade de ir acompanhando votação. Vocês vão tendo conhecimento? Não.
3: Não.
2: O que é uma pena, não é? Portanto, as campanhas iriam ficando afincadamente mais intensas. Mas fica já o repto, e para quem nos ouve lá em casa, Tavira, em peso, nas Sete Maravilhas, duas igrejas únicas do Algarve, e uma causa que diz respeito a todos em geral, algarvios, e principalmente aos tavirenses, candidata às Sete Maravilhas de Portugal.
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2: Prosseguimos com o nosso bloco informativo. A Autoridade Nacional de Segurança Rodoviária, a Guarda Nacional Republicana e a Polícia de Segurança Pública promovem até o dia 8 de junho a sexta de 11 campanhas previstas no Plano Nacional de Fiscalização dedicada à velocidade. À semelhança das restantes campanhas para este ano, a ação integra duas componentes: ações de sensibilização asseguradas pela Autoridade Nacional de Segurança Rodoviária, operações de fiscalização pela GNR e pela PSP, direcionadas para comportamentos de risco relacionados com a velocidade. Sob o lema Viaje Sem Pressa, a campanha pretende alertar os condutores para os riscos de velocidade excessiva ou inadequada às condições da via, uma das principais causas de sinistralidade rodoviária grave. As ações de sensibilização da Autoridade Nacional de Segurança Rodoviária decorrem simultâneo, em coordenação com operações de fiscalização realizadas pela GNR e pela PSP, incidindo em vias e locais onde se registram níveis mais elevados de sinistralidade rodoviária associados à velocidade. A velocidade excessiva ou inadequada às condições da via reduz a capacidade de reação do condutor, aumenta distâncias de travagem e agrava significativamente as consequências dos acidentes rodoviários. Entre 1 de janeiro de 2022 e 31 de dezembro de 2024, a velocidade excessiva para as condições existentes esteve diretamente associada a 6.824 vítimas de acidentes. Portanto, é um número muito elevado, e o plano para este ano identifica diversos locais prioritários para fiscalização de velocidade, definidos com base em critérios técnicos relacionados com a frequência de infrações e o risco acrescido de acidente. Fica o alerta e a chamada de atenção para esta ação da Autoridade Nacional de Segurança Rodoviária com as forças de segurança. Está na estrada para esta campanha até o dia 8 de junho, a sexta de 11 campanhas previstas no plano para este 2026. A Associação Comercial de Albufeira manifestou preocupações quanto à legalidade e impacto económico das medidas de mitigação do ruído, que prevê redução de horários das lojas de conveniência, bares e discotecas. A decisão de reduzir o período de funcionamento dos estabelecimentos que entrou em vigor foi tomada pela Câmara de Albufeira, isto para mitigar o ruído em zonas de especial prevenção ruidosa e nas áreas limítrofes localizadas a 5 km. De acordo com o despacho da autarquia, nas lojas de conveniência, garrafeiras e minimercados, o fecho passa da meia-noite para as 23 horas, nos bares das 4 para as 3 da madrugada e nas discotecas das 6 para as 5 da madrugada. Além da limitação de horários de funcionamento, o município impôs o reforço do controle sonoro dos estabelecimentos, limitado a 74 decibéis. Em declarações preferidas à Agência Luz, o presidente da Associação, Sérgio Brito, diz que existem muitas dúvidas sobre o teor do despacho que foi emitido pelo município, referindo que a Associação tem recebido vários pedidos de esclarecimento por parte dos empresários. A principal preocupação incide sobre a redução de horários, cujo impacto económico, disse, ainda não foi devidamente avaliado. Segundo o responsável, a medida foi adotada sem auscultação dos parceiros sociais, considerando tratar-se de um ato unilateral da Câmara Municipal, que é respeitado, mas cuja dimensão precisa de ser reavaliada. O responsável refere que os empresários foram todos surpreendidos com a redução, alertando para os impactos financeiros negativos na atividade. Além da limitação de horários, a Associação manifesta reservas quanto à instalação de medidas exteriores de ruído sujeitas a um limite de 74 decibéis. O dirigente aponta ainda outras questões técnicas e custos associados à implementação de medidas, lembrando que a generalidade dos estabelecimentos já dispõe de limitadores de som certificados. A aplicação das medidas abrange, segundo a Associação, mais de 400 estabelecimentos, não se restringindo às zonas tradicionalmente identificadas como de maior pressão turística, mas a um raio de 5 quilómetros. Lamentando que a autarquia nunca tivesse ouvido os comerciantes, apesar de ter sido apresentado em maio um plano de mitigação do ruído, afirmando que o setor está disponível para colaborar. Quanto à legalidade das medidas, o responsável indica que a Associação está a analisar o enquadramento jurídico, apontando ainda efeitos práticos que foram ainda visíveis na madrugada após a entrada em vigor das regras, referindo que os estabelecimentos encerraram mais cedo, mas a presença de pessoas na via pública e o ruído manteve-se. Esta decisão e a chamada de atenção, a notícia via agência Lusa dá conta de que a Associação Comercial de Albufeira a manifestar preocupações quanto à legalidade e impacto económico desta medida, que diminui o horário de funcionamento de muitos estabelecimentos em Albufeira. Vamos ponto final deste espaço de informação, desejando a continuação de uma boa terça-feira com a sua rádio.
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2: O tempo para quarta-feira, dia 3 de junho, o IPMA prevê céu pouco nublado ou limpo, tornando-se geralmente muito nublado no Minho a partir do final da manhã, estendendo-se gradualmente ao restante litoral norte e centro a partir da tarde. Prevê-se período de chuva fraco ou chuvisco no litoral norte e centro a partir do meio da tarde. O vento fraco a moderado, de noroeste, centro e oeste na região norte, superando moderado a forte com rajadas até 65 km/h no litoral oeste, a sul do Cabo Carvoeiro, em especial durante a tarde no Barlavento Algarvio e nas terras altas, em especial do centro e sul, rodando temporariamente para o oeste-sudoeste na costa do Sotavento Algarvio durante a tarde. Prevê-se uma pequena descida da temperatura mínima, pequena subida da temperatura máxima. O mar na costa sul, com ondas de sudoeste com 1 metro. A temperatura de água do mar ronda entre os 19 e os 20 graus. Para Tavira, a temperatura máxima prevista aponta para 34 graus.
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0: Boa tarde, são 19 horas.
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2: Terceira edição do Festival Ecológica, dias 5 e 6 de junho. O Parque Verde do Sécua e o Largo de Santa Ana são os palcos de um programa diversificado destinado aos defensores do ambiente e a quem quer envolver-se na construção de um futuro mais sustentável. Palestras para inspirar, oficinas e atividades práticas para despertar ou consolidar a consciência ecológica, ecomercado com produtos responsáveis ambientalmente, alimentação saudável, documentários, projetos inovadores e artistas que partilham a paixão pela sustentabilidade, o respeito pelo planeta e protetores da justiça social integram a edição do festival. Ao promover este evento, a intenção da autarquia é alertar para a necessidade urgente de agir de forma consciente, coletiva e transformadora. Festival Ecologita, terceira edição, dias 5 e 6 de junho. Jantar de solidariedade para com a Associação Ecológica do Algarve realiza-se no dia 6 de junho no Hotel Vila Galé, em Tavira. É o empenho e dedicação do Núcleo de Voluntários de Tavira para este evento, que promete uma noite especial em ambiente acolhedor e descontraído, onde a solidariedade, convívio e espírito de entreajuda são protagonistas. É um momento gastronómico, mas também uma iniciativa que pretende juntar todos aqueles que desejam apoiar a missão da Associação Ecológica do Algarve na luta contra o cancro. O jantar será servido em formato self-service, numa seleção diversificada e cuidada de pratos pensados para proporcionar uma experiência agradável a todos os participantes. A animação da noite estará a cargo do cantor tavirense Arcílio Palma. Os bilhetes já estão disponíveis, embora em quantidade limitada, por isso recomenda-se a sua aquisição antecipada. Aqui por Tavira poderão adquiri-los na União de Freguesias e em Faro, na sede da Associação Oncológica. Lembramos, é já no próximo dia 6 de junho que acontece o jantar de solidariedade com a Associação Oncológica do Algarve. É aqui em Tavira, no Hotel Vila Galé. A exposição Azulejo em Portugal, uma história em aberto, foi prolongada até o dia 6 de junho. Diz o município que, devido à grande adesão do público, com mais de 8.500 visitantes desde novembro passado, o Museu Municipal de Tavira prolonga esta mostra dedicada a mais de 5 séculos de azulejaria portuguesa. Assim, pode ser visitada até o dia 6 de junho, de terça a sábado, das 10 às 13 e das 14 às 17 horas. A exposição, que reúne 70 obras da coleção do Museu Nacional do Azulejo, desde peças quinhentistas até criações contemporâneas. Exposição a visitar até o dia 6 de junho. O convite à Junta de Freguesia de Luz de Tavira para que todos se juntem ao evento em prol do ambiente. É a limpeza da Ria em Luz de Tavira, dia 13 de junho, na zona da Torre de Aires, a partir das 9 horas da manhã. As inscrições poder-se-ão efetuar na Junta de Freguesia de Luz de Tavira, à oferta do kit voluntário. Todos em prol do ambiente e da Ria Formosa, nesta ação de limpeza em prol do ambiente em Luz de Tavira. Mercadinhos de Castro Marim, Odeleite e Azinhal decorrem mensalmente. O Mercadinho na Aldeia, em Odeleite, decorre no primeiro domingo de cada mês, enquanto em Castro Marim acontece no segundo sábado do mês, ao mesmo tempo que a Feira das Velharias. No Azinhal, há mercado no último domingo do mês. Primeiro baile de São João, animado com Silvino Campos, é dia 6 de junho, na sede do Clube de Caça Associativo do Carvalhal, sítio do Carvalhal, Tavira. É a partir das 6 da tarde. Fica o convite para o arranque destes Santos Populares, dia 6 de junho, sítio do Carvalhal, Tavira. Com a organização dos Leões de Tavira, acontece a terceira meia maratona Sebastião Palma, dias 13 e 14 de junho, no Polidesportivo de Conceição de Tavira. Bons prémios para os melhores classificados. As inscrições poder-se-ão efetuar contatando o Clube Leões de Tavira. A Sociedade Recreativa e Musical Lusense recebe o pianista Marcelo Montes, sexta-feira, dia 5 de junho, a partir das 9h30 da noite. Um momento especial para a Sociedade Lusense, sexta-feira, 5 de junho. Museu do Lugar Vivo, dias 6 e 7 de junho, a partir das 9h30 da noite, no Jardim do Bairro Sal, em Cabanas de Tavira. É apresentada a performance documental, um projeto de Margarida Mestre. Esta performance documental resulta da pesquisa em redor da história deste lugar, que é Cabanas de Tavira. Lembramos, dias 6 e 7 de junho, 9h30 da noite, no Jardim do Bairro Sal, em Cabanas de Tavira. Museu do Lugar Vivo. Motoconvívio de Olhão, 34ª concentração, acontece de 5 a 7 de junho no Parque de Campismo dos Pinheiros de Marim, em Olhão. Participação de bandas diversas, como Quem é o Bob e os Alcolémia, entre outros. Organização Motoconvívio de Olhão, de 5 a 7 de junho, concentração de Olhão. Intervivos em festa em Martilongo, um dia de convívio, tradição e boa disposição, é dia 6 de junho. Consta de uma marcha pedestre, jogos tradicionais e apresentação da série documental Intervivos. A partir das 22 horas, festa dos anos 80. Intervivos em festa, dia 6 de junho, em Martilongo. Festa de Camões, celebrada dia 10 de junho em Estiramantês. Há stands, bar e petiscos, há baile do Ritmos do Sul e atuação da banda Fora de Órbita. É organizado pelo Grupo Recreativo e Desportivo de Estiramantês. Dia 10 de junho, a festa de Camões. Não falta o convívio, música para dançar e os comes e bebes para esta festa popular em Estiramantês. Com a organização da Comendadoria do Algarve, Grão-Priorato de Portugal, Ordem de São Lázaro, realiza-se uma conferência Cavalaria e Espiritualidade na Tradição Cristã, por Jorge de Matos. É no Mercado Municipal de Castro Marim, dia 6 de junho, a partir das 3 da tarde. 35ª Maratona de Futsal do Clube Recreio e Desporto Santa Luziense acontece nos dias 6 e 7 de junho, no Polidesportivo em Santa Luzia. Festas de verão em Luz de Tavira, no Largo da República. O arranque dia 13 de junho, com a organização da Associação Cultural Recreativa de Luz de Tavira, ao Luz Talent, o concurso de talentos. São as festas de verão no Largo da República, em Luz de Tavira. Dia 6 de junho, sábado, e a partir das 9h30 da manhã, torneio quadrangular em homenagem ao árbitro Paulo Silva. Realiza-se no estádio do Ginásio Clube de Tavira, a partir das 9h30 da manhã. Confirmadas as equipas, Associação Desportiva Tavira, Olhanense, União Desportiva Sambrasense e Imortal. É este sábado, a partir das 9h30 da manhã, este torneio quadrangular em homenagem a Paulo Silva. Rota Literária Saramago no Algarve, em Castro Marim, para visitar até o dia 7 de junho, no mercado local, a exposição Viagem Fotográfica ao Algarve, 40 anos de Portugal e Espanha na Europa. Dia 5 de junho, a partir das 6 da tarde, conferência pela professora Adriana Freire Nogueira, da Universidade do Algarve. Seguir-se à visita guiada à exposição pelo presidente da Associação Um Quarto Escuro. A Casa do Povo do Conselho de Olhão, em Moncarapaz, recebe nas tardes de domingo as matinés, sempre e a partir das 3 da tarde. Dia 7 de junho, há música para dançar com Filipe Romão e atuação da Marcha Popular da Universidade Sénior de Moncarapaz. Festa de Santo António na Atalaia, em Tavira, organização da paróquia e do agrupamento SEM do Corpo Nacional de Escutas, com a colaboração do município da União de Freguesias de Tavira. Entre 1 e 12 de junho, sempre às 9 da noite, a Trezena. Nos dias seguintes, há festa, música para dançar e grandes espetáculos. De 9 de junho, música para dançar com Arcílio Palma e o concerto com Sérgio Gonçalves. No dia 11 de junho, baile com os Toque e Som. No dia 12, baile com os Acordeonima e o grande concerto com Rafael Sousa. Já no dia 13 de junho, a partir das 11 horas da manhã, Eucaristia Solene com bênção e distribuição do pão. Há depois à tarde o torneio de petanca e à noite a procissão em honra de Santo António. Há baile com Sérgio Conceição. Às 11h30 da noite, atuação do Rancho Folclórico de Santo Estevão. As entradas são livres para a festa de Santo António na Atalaia, em Tavira. Entre 1 e 12, a Trezena, e até o dia 13 de junho, baile e grandes concertos aqui na cidade. Artes e Letras apresenta a exposição de gravura de Paul Young na Biblioteca Álvaro de Campos, para visitar até o dia 8 de junho. É de 5 e 7 de junho. Tavira acolhe o Campeonato Europeu de Snipe Misto. É uma organização do Clube Náutico de Tavira. Este domingo, a partir das 9 horas da manhã, todos a caminhar. O ponto de encontro é em Luz de Tavira, junto à Torre d'Ares. A partir das 7 da tarde, mostras de artesanato no Jardim das Palmeiras. Este sábado, concentração de veteranos tem lugar no Pavilhão Municipal Doutor Eduardo Mansinho. É uma organização do Clube Vela de Tavira. Este sábado, 3 da tarde, um Tavira convida a pedalar. Esta semana acontece em Cabanas de Tavira. O ponto de encontro é junto ao edifício da Junta de Freguesia. Também a partir das 3 da tarde, a Oficina Criativa de Pintura com Pigmentos Naturais. É uma iniciativa da Up Criativo da Ria Inquieta, que está na rua 4 de Outubro, é a Porta Amarela, em Tavira. Sexta-feira, a partir das 7 da tarde, mostra de artesanato. É no Alto de Santa Ana, no âmbito do Festival Ecológica, que traz alegria, música e iniciativas relacionadas com o ambiente a Tavira. Esta quarta-feira, 7h30 da tarde, um Tavira convida a pedalar. O ponto de encontro é a Praça da República. A partir das 9 da noite, todos a caminhar sob as estrelas. A Praça da República é o ponto de encontro para a partida e para a chegada.
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2: O tempo para quarta-feira, dia 3 de junho, o IPMA prevê céu pouco nublado ao limpo, tornando-se geralmente muito nublado no Minho a partir do final da manhã, estendendo-se gradualmente ao restante litoral norte e centro a partir da tarde. Prevê-se período de chuva fraco ou chuvisco no litoral norte e centro a partir do meio da tarde. O vento fraco a moderado, de noroeste, centro e oeste na região norte, superando moderado a forte com rajadas até 65 km/h no litoral oeste, a sul do Cabo Carvoeiro, em especial durante a tarde no Barlavento Algarvio e nas terras altas, em especial do centro e sul, rodando temporariamente para o oeste-sudoeste na costa do Sotavento Algarvio durante a tarde. Prevê-se uma pequena descida da temperatura mínima, pequena subida da temperatura máxima. O mar na costa sul, com ondas de sudoeste com 1 metro. A temperatura de água do mar ronda entre os 19 e os 20 graus. Para Tavira, a temperatura máxima prevista aponta para 34 graus.
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0: Boa noite, são 20 horas.
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2: Tavira aderiu à Semana Ibérica sobre Espécies Invasoras. A autarquia aceitou o desafio para integrar a Semana Ibérica sobre Espécies Invasoras, o SEI 2026, em conjunto com diversas entidades parceiras regionais e locais, reforçando a chamada de atenção para a perda da biodiversidade autóctone. Bonitas, mas invasoras, foi a atividade do passado sábado, dia 30 de maio, no acesso ao Barril. O município, em conjunto com a APA, Agência Portuguesa do Ambiente, o Centro de Ciência Viva de Tavira e outras entidades parceiras participaram numa ação de sensibilização e controlo de invasoras. Com esta iniciativa, pretende-se mobilizar a população e alertar para a necessidade da tomada de consciência sobre a preservação dos ecossistemas e a valorização das espécies de cada local. No âmbito das comemorações dos 40 anos de adesão de Portugal à União Europeia, o mercado local de Castro Marim recebe uma exposição fotográfica e uma conferência sobre a rota literária do escritor José Saramago no Algarve, que decorre no dia 5 de junho a partir das 6 da tarde. A exposição, intitulada Viagem Fotográfica ao Algarve, tem assinatura de um quarto escuro, Associação de Fotógrafos Amadores de Vila Real de Santo António, que pretende demonstrar o Algarve atual comparado com a região que José Saramago encontrou em 1980. Para este desafio, os fotógrafos participantes visitaram os concelhos do Algarve, onde esteve o escritor, inspirando-se nos textos escritos daquela época. A exposição está patente até o dia 7 de junho. No mesmo dia, decorre uma conferência com o mesmo tema, dinamizada pela professora da Universidade do Algarve, Adriana Freire Nogueira. Esta é a iniciativa no âmbito da Rota Literária de Saramago no Algarve, a iniciativa que consta de uma exposição fotográfica e de uma conferência em Castro Marim.
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2: Prosseguimos com o nosso bloco informativo. A Autoridade Nacional de Segurança Rodoviária, a Guarda Nacional Republicana e a Polícia de Segurança Pública promovem até o dia 8 de junho a sexta de 11 campanhas previstas no Plano Nacional de Fiscalização dedicada à velocidade. À semelhança das restantes campanhas para este ano, a ação integra duas componentes: ações de sensibilização asseguradas pela Autoridade Nacional de Segurança Rodoviária, operações de fiscalização pela GNR e pela PSP, direcionadas para comportamentos de risco relacionados com a velocidade. Sob o lema Viaje Sem Pressa, a campanha pretende alertar os condutores para os riscos de velocidade excessiva ou inadequada às condições da via, uma das principais causas de sinistralidade rodoviária grave. As ações de sensibilização da Autoridade Nacional de Segurança Rodoviária decorrem simultâneo em coordenação com operações de fiscalização realizadas pela GNR e pela PSP, incidindo em vias e locais onde se registram níveis mais elevados de sinistralidade rodoviária associados à velocidade. A velocidade excessiva ou inadequada às condições da via reduz a capacidade de reação do condutor, aumenta distâncias de travagem e agrava significativamente as consequências dos acidentes rodoviários. Entre 1 de janeiro de 2022 e 31 de dezembro de 2024, a velocidade excessiva para as condições existentes esteve diretamente associada a 6.824 vítimas de acidentes. Portanto, é um número muito elevado e o plano para este ano identifica diversos locais prioritários para fiscalização de velocidade, definidos com base em critérios técnicos relacionados com a frequência de infrações e o risco acrescido de acidente. Fica o alerta e a chamada de atenção para esta ação da Autoridade Nacional de Segurança Rodoviária com as forças de segurança. Está na estrada para esta campanha até o dia 8 de junho, a sexta de 11 campanhas previstas no plano para este 2026. A Associação Comercial de Albufeira manifestou preocupações quanto à legalidade e impacto económico das medidas de mitigação do ruído, que prevê redução de horários das lojas de conveniência, bares e discotecas. A decisão de reduzir o período de funcionamento dos estabelecimentos que entrou em vigor foi tomada pela Câmara de Albufeira, isto para mitigar o ruído em zonas de especial prevenção ruidosa, e nas áreas limítrofes localizadas a 5 km. De acordo com o despacho da autarquia, nas lojas de conveniência, garrafeiras e minimercados, o fecho passa da meia-noite para as 20h03, nos bares das 4 para as 3 da madrugada e nas discotecas das 6 para as 5 da madrugada. Além da limitação de horários de funcionamento, o município impôs o reforço do controle sonoro dos estabelecimentos limitado a 74 decibéis. Em declarações proferidas à Agência Lusa, o presidente da Associação, Sérgio Brito, diz que existem muitas dúvidas sobre o teor do despacho que foi emitido pelo município, referindo que a Associação tem recebido vários pedidos de esclarecimento por parte dos empresários. A principal preocupação incide sobre a redução de horários, cujo impacto económico, disse, ainda não foi devidamente avaliado. Segundo o responsável, a medida foi adotada sem a auscultação dos parceiros sociais, considerando tratar-se de um ato unilateral da Câmara Municipal, que é respeitado, mas cuja dimensão precisa de ser reavaliada. O responsável refere que os empresários foram todos surpreendidos com a redução, alertando para os impactos financeiros negativos na atividade. Além da limitação de horários, a Associação manifesta reservas quanto à instalação de medidas exteriores de ruído sujeitas a um limite de 74 decibéis. O dirigente aponta ainda outras questões técnicas e custos associados à implementação de medidas, lembrando que a generalidade dos estabelecimentos já dispõe de limitadores de som certificados. A aplicação das medidas abrange, segundo a Associação, mais de 400 estabelecimentos, não se restringindo às zonas tradicionalmente identificadas como de maior pressão turística, mas a um raio de 5 km. Lamentando que a autarquia nunca tivesse ouvido os comerciantes, apesar de ter sido apresentado em maio um plano de mitigação do ruído, afirmando que o setor está disponível para colaborar. Quanto à legalidade das medidas, o responsável indica que a Associação está a analisar o enquadramento jurídico, apontando ainda efeitos práticos que foram ainda visíveis na madrugada após a entrada em vigor das regras, referindo que os estabelecimentos encerraram mais cedo, mas a presença de pessoas na via pública e o ruído manteve-se. Esta a decisão e a chamada de atenção, a notícia via Agência Lusa dá conta de que a Associação Comercial de Albufeira a manifestar preocupações quanto à legalidade e impacto económico desta medida, que diminui o horário de funcionamento de muitos estabelecimentos em Albufeira.
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2: A Tavira Verde procede a uma interrupção programada de abastecimento de água. É esta quarta-feira, entre as 9 e as 18 horas, no âmbito da beneficiação de infraestruturas em Santa Margarida, na freguesia de Tavira, afetando a antiga Estrada Nacional 270, a Rua Barranco da Nora, a Estrada Municipal 1348 e a Rua Florentino Gago. Diz a Tavira Verde que para mais informações e consulta detalhada do mapa das zonas afetadas, devem os interessados visitar o website da Tavira Verde na secção de alertas e comunicados.
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2: O tempo para quarta-feira, dia 3 de junho, o IPMA prevê céu pouco nublado ou limpo, tornando-se geralmente muito nublado no Minho a partir do final da manhã, estendendo-se gradualmente ao restante litoral norte e centro a partir da tarde. Prevê-se período de chuva fraco ou chuvisco no litoral norte e centro a partir do meio da tarde. O vento fraco a moderado, de noroeste, centro e oeste na região norte, superando moderado a forte com rajadas até 65 km/h no litoral oeste, a sul do Cabo Carvoeiro, em especial durante a tarde no Barlavento Algarvio e nas terras altas, em especial do centro e sul, rodando temporariamente para o oeste-sudoeste na costa do Sotavento Algarvio durante a tarde. Prevê-se uma pequena descida da temperatura mínima, pequena subida da temperatura máxima. O mar na costa sul, com ondas de sudoeste com 1 metro. A temperatura de água do mar ronda entre os 19 e os 20 graus. Para Tavira, a temperatura máxima prevista aponta para 34 graus.
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0: Boa noite. São 20 horas e 10 minutos. 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
1: De hora de descomplicadamente, o apontamento semanal da psicóloga clínica Inês Sarcos. Bem-vinda, Inês.
2: Olá.
1: Cá estamos.
2: Obrigada.
1: Neste mês maravilhoso, nesta nossa conversa no momento certo da semana, no seguimento de celebrações tão importantes. Penso que isto está tudo, tem tudo em um.
2: Está tudo ligado. Alguns acontecimentos menos bons têm acontecido e que envolvem realmente crianças, que têm sido notícia. E o celebrarmos, que foi celebrado ontem, não é o Dia Mundial da Criança, não é? E é um convite para olhar para este dia não como um dia no ano, mas todos os dias do ano, não é? Para olharmos para as nossas crianças, pelo impacto, não é, que os primeiros anos da nossa vida vai ter no futuro. Como jovens adultos, como adultos, a importância que tem a infância, como é que esta infância foi cuidada, como é que esta infância foi olhada, validada, ouvida, né? Incentivada, que é muito importante.
1: Mesmo.
2: Né? Para experienciar como é que esta infância até, como é que foi a brincadeira, não é, desta infância? Não é? A que é que a criança teve acesso? É? Isto é extremamente importante para o adulto. Para o adulto porquê? Porque estas primeiras experiências vão ser o alicerce de tudo aquilo, não é, da forma como ele vai experienciar, olhar, vivenciar o aqui e agora já como adulto. Vem daqui de trás. E eu vejo isto tudo e de certeza que os meus colegas psicólogos também.
1: Né? As bases estão aí, não é? As bases.
2: As bases. Uhum. As bases estão. Muitas vezes são alicerces que estão muito mal consolidados, né? Em que há muita crença, né? Que foram crescendo e desenvolvendo crenças negativas do não sou suficiente, não mereço amor, ou que o amor é uma coisa que custa muito e que tem que ser uma coisa com muito esforço e quase que até dói, pronto, ou que não é para mim. Isto tudo são crenças, né, que vão sendo desenvolvidas na relação, quer seja no ambiente familiar, que é extremamente importante, né, quer seja mesmo em contexto escolar, grupo de pares, na própria comunidade. As crianças têm que ser cuidadas. Se nós queremos um futuro, não é? Se nós queremos um futuro melhor, se queremos melhores adultos, se queremos uma sociedade mais íntegra, mais empática, nós temos que ter crianças nutridas de tudo. Tudo que têm direito, Ana.
1: É verdade.
2: Principalmente de amor.
1: Fundamental. Mas não temos tempo. Inês, no seguimento dessa celebração do Dia Mundial da Criança, entre muitas notícias, destaques que surgiram, uma delas que chamou a atenção. Cada vez mais, outros países também, mas Portugal, o número de crianças a diminuir, ou seja, as famílias cada vez menos apostarem em terem filhos, há casais que não têm, como se diz, pensando um pouquinho atrás, nem 8 nem 80, nem aquelas grandes, longas famílias, que eu acho bem quem pode que tenha, famílias grandes, mas cada vez mais o número de crianças, ano após ano, que vai nascendo enquanto crianças nacionais, porque às vezes também os números referem crianças pronto, também estão connosco, mas falando a nível do número de população portuguesa, tem diminuído substancialmente. Será da falta de tempo?
2: É um bocadinho de tudo. É a falta, se calhar, de tempo.
1: E as condições?
2: As pessoas estão muito desligadas. As pessoas estão desligadas. Há também aqui, em termos sociais, há um incentivo ao egoísmo, ao materialismo, ao ter. Eu vou viver o eu. Eu vou viver, não é? E nós sabemos, não é, que um filho vem aqui mudar um bocadinho a concepção das prioridades.
1: Um bocadinho?
2: Não é?
1: Pois sim, ironia, uma ironia. Completamente, ironia, 360 graus. Mas quem sabe o quanto compensa.
2: Exatamente, mas lá está. Há quem efetivamente esteja mais desligado. Também, em termos de situação económica, também tem muito encargo e há muita dificuldade hoje em dia, não é? E também este extra, em termos de encargos económicos, há muitas famílias que não conseguem suportar e têm que fazer essa escolha. Okay? Portanto, é um bocadinho aqui a falta de tempo, a condição económica, esta parte social um bocadinho mais de ego, mais de egoísmo, mais de uma cultura do ter em vez do ser. Há aqui muito elevado já. E também, Ana, podemos aqui dizer, e também esta coisa que muita gente me diz, que é: vou ter filhos para quê? No mundo como ele está hoje, eu não quero.
1: Sim, sim.
2: É, também é outra visão, que faz parte de uma escolha,
1: claro,
2: que é não trazer um filho ao mundo sabendo para onde nós todos estamos a caminhar, com estas guerras, fome, pronto, coisas que deixam a marca da insegurança e cada vez mais ansiedade. Não há uma estrutura, não é? Em termos micro, não há uma estrutura em termos mesmo de saúde, de fácil acesso, não é? As coisas, é preciso poder económico para termos um atendimento digno, se precisarmos.
1: Ah, claro, sim.
2: Rapidamente, sim. De aliviar um problema.
1: Quem é que está a pensar em ficar grávida e depois ter a sua criança batizada com o nome da ambulância onde nasceu a criança, por exemplo?
2: Pronto,
1: temos que dar aqui um conhecimento.
2: Isto é insegurança, não é? Que nós vivemos.
1: Uhum.
2: Por isso, se calhar, nós vamos para outros países, não é? Por exemplo, na Suécia, onde existem estruturas económicas, não é? Que dão aqui mais suporte. E aí, se calhar, a natalidade tem outros números, não é? A esperança de vida também tem outros números. Em termos de medicação, não é? E esta medicação que é exagerada, principalmente aqui em Portugal, a hipermedicação, até em crianças, não é? Também irá ter outros números lá, por exemplo, comparativamente à Suécia, do que tem cá Portugal, não é? Que é uma hipermedicação, cada vez temos mais crianças medicadas e mal, porque o diagnóstico não está correto. É muito fácil medicar, eu sei, o sintoma desaparece, é um alívio para todos. Mas não é suposto.
1: Mas fica uma moçazinha, certamente. Há sempre o reverso da medalha. Do medicamento é bom uma coisa,
2: Exatamente.
1: Uhum.
2: Vamos ter aqui depois outro tipo de problema. Pronto, mais tarde. De saúde. Então, eu acho que este dia aqui mundial da criança vem-nos trazer aqui este despertar, né? Este olhar, esta consciência para que temos que cuidar nas mais variadas áreas das nossas crianças, até para termos um mundo melhor, termos melhores adultos, né? Que cuidam também bem. Quem é cuidado, cuida. Nem sempre é assim, também é verdade, porque às vezes desenvolve-se esta capacidade empática por não ter tido, né? Mas isto já tem a ver com a resiliência, já são outros 500. Mas vamos olhar, não é? E vamos realmente celebrar o Dia Mundial da Criança, mas celebrar todos os dias com atitude. Não é só com a festa, com o desenho, vamos juntar todos no parque, não é? Vamos juntar todos no parque da feira e vamos aqui levar as crianças todas do município de Tavira a celebrar o Dia Mundial da Criança. Excelente! Grande apontamento. Mas e o resto do tempo? O que é que se faz com as nossas crianças? O que é que se proporciona às nossas crianças, não é? Em termos culturais? E não é só no verão, e também no inverno. O que é que se pode fazer, não é? Em termos culturais? Vamos dinamizar isto, porque isto é saúde, não é? Isto é muita coisa, não é? Não queria ser de má língua, nem fora do programa da má língua, que passava na televisão todas as noites.
1: Pois é.
2: Há aqui um lado muito forte, Ana, muito forte, que me leva a trazer também isto, não é? Cuidar é muito mais vasto do que o Dia Mundial da Criança. Vamos comer pipocas, vamos desenhar, vamos saltar nos insufláveis. É também mais do que isto. É cuidar, é com atitude diária. Atitude diária.
1: proporcionando mais cuidado, mais atenção, mais oferta, exatamente, mais... Enfim, que bem. Bela proposta hoje. Descomplicadamente. É assim mesmo. Voltamos para a semana?
2: Voltamos.
1: Então
2: voltamos
1: até lá.
2: Para a semana.
1: Obrigada, Inês. Até lá.
2: Obrigada, Yobi.
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0: Boa noite, são 21 horas.
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3: O tempo para quarta-feira, dia 3 de junho, o IPMA prevê céu pouco nublado ou limpo, tornando-se geralmente muito nublado no Minho a partir do final da manhã, estendendo-se gradualmente ao restante litoral norte e centro a partir da tarde. Prevê-se período de chuva fraca ou chuvisco no litoral norte e centro a partir do meio da tarde. O vento fraco a moderado, de noroeste, centro e oeste na região norte, superando moderado a forte com rajadas até 65 km/h no litoral oeste, a sul do Cabo Carvoeiro, em especial durante a tarde no Barlavento Algarvio e nas terras altas, em especial do centro e sul, rodando temporariamente para o oeste-sudoeste na costa do Sotavento Algarvio durante a tarde. Prevê-se uma pequena descida da temperatura mínima, pequena subida da temperatura máxima. O mar na costa sul, com ondas de sudoeste com 1 metro. A temperatura de água do mar ronda entre os 19 e os 20 graus. Para Tavira, a temperatura máxima prevista aponta para 34 graus.
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3: Terceira edição do Festival Ecológica, dias 5 e 6 de junho. O Parque Verde do Sécua e o Largo de Santa Ana são os palcos de um programa diversificado destinado aos defensores do ambiente e a quem quer envolver-se na construção de um futuro mais sustentável. Palestras para inspirar, oficinas e atividades práticas para despertar ou consolidar a consciência ecológica, eco-mercado com produtos responsáveis ambientalmente, alimentação saudável, documentários, projetos inovadores e artistas que partilham a paixão pela sustentabilidade, o respeito pelo planeta e protetores da justiça social integram a edição do festival. Ao promover este evento, a intenção da autarquia é alertar para a necessidade urgente de agir de forma consciente, coletiva e transformadora. Festival Ecologita, terceira edição, dias 5 e 6 de junho. Jantar de solidariedade para com a Associação Ecológica do Algarve realiza-se no dia 6 de junho no Hotel Vila Galé, em Tavira. É o empenho e dedicação do Núcleo de Voluntários de Tavira para este evento, que promete uma noite especial em ambiente acolhedor e descontraído, onde a solidariedade, convívio e espírito de entreajuda são protagonistas. É um momento gastronómico, mas também uma iniciativa que pretende juntar todos aqueles que desejam apoiar a missão da Associação Ecológica do Algarve na luta contra o cancro. O jantar será servido em formato self-service, numa seleção diversificada e cuidada de pratos pensados para proporcionar uma experiência agradável a todos os participantes. A animação da noite estará a cargo do cantor tavirense Arcílio Palma. Os bilhetes já estão disponíveis, embora em quantidade limitada. Por isso, recomenda-se a sua aquisição antecipada. Aqui por Tavira, poderão adquiri-los na União de Freguesias e em Faro, na sede da Associação Oncológica. Lembramos, é já no próximo dia 6 de junho que acontece o jantar de solidariedade com a Associação Oncológica do Algarve. É aqui em Tavira, no Hotel Vila Galé. A exposição Azulejo em Portugal, uma história em aberto, foi prolongada até o dia 6 de junho. Diz o município que, devido à grande adesão do público, com mais de 8.500 visitantes desde novembro passado, o Museu Municipal de Tavira prolonga esta mostra dedicada a mais de 5 séculos de azulejaria portuguesa. Assim, pode ser visitada até o dia 6 de junho, de terça a sábado, das 10 às 13 e das 14 às 17 horas. A exposição, que reúne 70 obras da coleção do Museu Nacional do Azulejo, desde peças quinhentistas até criações contemporâneas. Exposição a visitar até o dia 6 de junho. O convite da Junta de Freguesia de Luz de Tavira para que todos se juntem ao evento em prol do ambiente é a limpeza da Ria em Luz de Tavira, dia 13 de junho, na zona da Torre de Aires, a partir das 9 horas da manhã. As inscrições poder-se-ão efetuar na Junta de Freguesia de Luz de Tavira, à oferta do kit voluntário. Todos em prol do ambiente e da Ria Formosa, nesta ação de limpeza em prol do ambiente em Luz de Tavira. Mercadinhos de Castro Marim, Odeleite e Azinhal decorrem mensalmente. O Mercadinho na Aldeia, em Odeleite, decorre no primeiro domingo de cada mês, enquanto em Castro Marim acontece no segundo sábado do mês, ao mesmo tempo que a Feira das Velharias. No Azinhal, há mercado no último domingo do mês. Primeiro baile de São João, animado com Silvino Campos, é dia 6 de junho, na sede do Clube de Caça Associativo do Carvalhal, sítio do Carvalhal, Tavira. É a partir das 6 da tarde. Fica o convite para o arranque destes Santos Populares, dia 6 de junho, sítio do Carvalhal, Tavira. Com a organização dos Leões de Tavira, acontece a terceira meia maratona Sebastião Palma, dias 13 e 14 de junho, no Polidesportivo de Conceição de Tavira. Bons prémios para os melhores classificados. As inscrições poder-se-ão efetuar contatando o Clube Leões de Tavira. A Sociedade Recreativa e Musical Lusense recebe o pianista Marcelo Montes, sexta-feira, dia 5 de junho, a partir das 9h30 da noite. Aumento especial para a Sociedade Lusense, sexta-feira, 5 de junho. Museu do Lugar Vivo, dias 6 e 7 de junho, a partir das 9h30 da noite, no Jardim do Bairro Sal, em Cabanas de Tavira. É apresentada a performance documental, um projeto de Margarida Mestre. Esta performance documental resulta da pesquisa em redor da história deste lugar, que é Cabanas de Tavira. Lembramos, dias 6 e 7 de junho, 9h30 da noite, no Jardim do Bairro Sal, em Cabanas de Tavira. Museu do Lugar Vivo. Motoconvívio de Olhão, 34ª concentração, acontece de 5 a 7 de junho no Parque de Campismo dos Pinheiros de Marim, em Olhão. Participação de bandas diversas, como Quem é o Bob e os Alcolémia, entre outros. Organização Motoconvívio de Olhão, de 5 a 7 de junho, concentração de Olhão. Intervivos em festa em Martilongo, um dia de convívio, tradição e boa disposição. É dia 6 de junho, consta de uma marcha pedestre, jogos tradicionais e apresentação da série documental Intervivos. A partir das 22 horas, festa dos anos 80. Intervivos em festa, dia 6 de junho, em Martilongo. Festa de Camões, celebrada dia 10 de junho, em Estiramantês. Há stands, bar e petiscos, há baile com o do Ritmos do Sul e atuação da banda Fora de Órbita. É organizado pelo Grupo Recreativo e Desportivo de Estiramantês, dia 10 de junho, a festa de Camões. Não falta o convívio, música para dançar e os comes e bebes para esta festa popular em Estiramantês. Com a organização da Comendadoria do Algarve, Grão Priorato de Portugal, Ordem de São Lázaro, realiza-se uma conferência Cavalaria e Espiritualidade na Tradição Cristã, por Jorge de Matos. É no Mercado Municipal de Castro Marim, dia 6 de junho, a partir das 3 da tarde. 35ª Maratona de Futsal do Clube Recreio e Desporto Santa Luziense acontece nos dias 6 e 7 de junho, no Polidesportivo em Santa Luzia. Festas de Verão em Luz de Tavira, no Largo da República. O arranque dia 13 de junho, com a organização da Associação Cultural Recreativa de Luz de Tavira, ao Luz Talent, o concurso de talentos. São as Festas de Verão no Largo da República, em Luz de Tavira. 16 de junho, sábado, e a partir das 9h30 da manhã, torneio quadrangular em homenagem ao árbitro Paulo Silva. Realiza-se no estádio do Ginásio Clube de Tavira, a partir das 9h30 da manhã. Confirmadas as equipas, Associação Desportiva Tavira, Olhanense, União Desportiva Sambrasense e Imortal. É este sábado, a partir das 9h30 da manhã, este torneio quadrangular em homenagem a Paulo Silva. Rota Literária Saramago no Algarve, em Castro Marim. Para visitar até o dia 7 de junho, no mercado local, a exposição Viagem Fotográfica ao Algarve, 40 anos de Portugal e Espanha na Europa. Dia 5 de junho, a partir das 6 da tarde, conferência pela professora Adriana Freire Nogueira, da Universidade do Algarve. Seguir-se à visita guiada à exposição pelo presidente da Associação Um Quarto Escuro. A Casa do Povo do Conselho de Olhão, em Moncrapaz, recebe nas tardes de domingo as matinés, sempre e a partir das 3 da tarde. Dia 7 de junho, há música para dançar com Filipe Romão. e atuação da Marcha Popular da Universidade Sénior de Moncarapacho. Festa de Santo António na Atalaia, em Tavira, organização da paróquia e do agrupamento 100 do Corpo Nacional de Escutas, com a colaboração do município da União de Freguesias de Tavira. Entre 1 e 12 de junho, sempre às 9 da noite, a Trezena. Nos dias seguintes, há festa, música para dançar e grandes espetáculos. De 9 de junho, música para dançar com Arcílio Palma e o concerto com Sérgio Gonçalves. No dia 11 de junho, baile com os Toque e Som. No dia 12, baile com os Acorde Anima e o grande concerto com Rafael Sousa. Já no dia 13 de junho, a partir das 11 horas da manhã, Eucaristia Solene com bênção e distribuição do pão. Há depois à tarde o torneio de petanca e à noite a procissão em honra de Santo António. Há baile com Sérgio Conceição. Às 11h30 da noite, atuação do Rancho Folclórico de Santo Estevão. As entradas são livres para a festa de Santo António na Atalaia, em Tavira. Entre 1 e 12, a Trezena, e até o dia 13 de junho, baile e grandes concertos aqui na cidade. Artes e Letras apresenta a exposição de gravura de Paul Young na Biblioteca Álvaro de Campos, para visitar até o dia 8 de junho. Entre 5 e 7 de junho, Tavira acolhe o Campeonato Europeu de Snipe Misto, é uma organização do Clube Náutico de Tavira. Este domingo, a partir das 9 horas da manhã, todos a caminhar. O ponto de encontro é em Luz de Tavira, junto à Torre d'Ares. A partir das 7 da tarde, mostras de artesanato no Jardim das Palmeiras. Este sábado, concentração de veteranos tem lugar no pavilhão municipal Dr. Eduardo Mancinho. É uma organização do Clube Vela de Tavira. Este sábado, 3 da tarde, um Tavira convida a pedalar. Esta semana acontece em Cabanas de Tavira. O ponto de encontro é junto ao edifício da Junta de Freguesia. Também a partir das 3 da tarde, a Oficina Criativa de Pintura com Pigmentos Naturais. É uma iniciativa da Hub Criativo da Ria Inquieta, que está na rua 4 de Outubro, é a Porta Amarela, em Tavira. Sexta-feira, a partir das 7 da tarde, mostra de artesanato. É no Alto de Santa Ana, no âmbito do Festival Ecológica, que traz alegria, música e iniciativas relacionadas com o ambiente a Tavira. Esta quarta-feira, 7h30 da tarde, um Tavira convida a pedalar. O ponto de encontro é a Praça da República. A partir das 9 da noite, todos a caminhar sob as estrelas. A Praça da República é o ponto de encontro para a partida e para a chegada.
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0: Boa noite, são 22 horas.
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2: O tempo para quarta-feira, dia 3 de junho, o IPMA prevê céu pouco nublado ao limpo, tornando-se geralmente muito nublado no Minho a partir do final da manhã, estendendo-se gradualmente ao restante litoral norte e centro a partir da tarde. Prevê-se período de chuva fraco ou chuvisco no litoral norte e centro a partir do meio da tarde. O vento fraco a moderado, de noroeste, centro e oeste na região norte, superando moderado a forte com rajadas até 65 km/h no litoral oeste, a sul do Cabo Carvoeiro, em especial durante a tarde no Barlavento Algarvio e nas terras altas, em especial do centro e sul, rodando temporariamente para oeste-sudoeste na costa do Sotavento Algarvio durante a tarde. Prevê-se uma pequena descida da temperatura mínima, pequena subida da temperatura máxima. O mar na costa sul, com ondas de sudoeste com 1 metro. A temperatura de água do mar ronda entre os 19 e os 20 graus. Para Tavira, a temperatura máxima prevista aponta para 34 graus.
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3: Edição de Ana Cristina.
2: Tavira aderiu à Semana Ibérica sobre Espécies Invasoras. A autarquia aceitou o desafio para integrar a Semana Ibérica sobre Espécies Invasoras, o SAI 2026, em conjunto com diversas entidades parceiras regionais e locais, reforçando a chamada de atenção para a perda da biodiversidade autóctone. Bonitas, mas invasoras, foi a atividade do passado sábado, dia 30 de maio, no acesso ao Barril. O município, em conjunto com a APA, a Agência Portuguesa do Ambiente, o Centro de Ciência Viva de Tavira e outras entidades parceiras participaram numa ação de sensibilização e controlo de invasoras. Com esta iniciativa, pretende-se mobilizar a população e alertar para a necessidade da tomada de consciência sobre a preservação dos ecossistemas e a valorização das espécies de cada local. No âmbito das comemorações dos 40 anos de adesão de Portugal à União Europeia, o mercado local de Castro Marim recebe uma exposição fotográfica e uma conferência sobre a rota literária do escritor José Saramago no Algarve, que decorre no dia 5 de junho a partir das 6 da tarde. A exposição, intitulada Viagem Fotográfica ao Algarve, tem assinatura de um quarto escuro, Associação de Fotógrafos Amadores de Vila Real de Santo António, que pretende demonstrar o Algarve atual comparado com a região que José Saramago encontrou em 1980. Para este desafio, os fotógrafos participantes visitaram os concelhos do Algarve, onde esteve o escritor, inspirando-se nos textos escritos daquela época. A exposição está patente até o dia 7 de junho. No mesmo dia, decorre uma conferência com o mesmo tema, dinamizada pela professora da Universidade do Algarve, Adriana Freire Nogueira. Esta é a iniciativa no âmbito da Rota Literária de Saramago no Algarve, a iniciativa que consta de uma exposição fotográfica e de uma conferência em Castro Marim.
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2: Prosseguimos com o nosso bloco informativo. A Autoridade Nacional de Segurança Rodoviária, a Guarda Nacional Republicana e a Polícia de Segurança Pública promovem até o dia 8 de junho a sexta de 11 campanhas previstas no Plano Nacional de Fiscalização dedicada à velocidade. À semelhança das restantes campanhas para este ano, a ação integra duas componentes: ações de sensibilização asseguradas pela Autoridade Nacional de Segurança Rodoviária, operações de fiscalização pela GNR e pela PSP, direcionadas para comportamentos de risco relacionados com a velocidade. Sob o lema Viaje Sem Pressa, a campanha pretende alertar os condutores para os riscos de velocidade excessiva ou inadequada às condições da via, uma das principais causas de sinistralidade rodoviária grave. As ações de sensibilização da Autoridade Nacional de Segurança Rodoviária decorrem simultâneo em coordenação com operações de fiscalização realizadas pela GNR e pela PSP, incidindo em vias e locais onde se registram níveis mais elevados de sinistralidade rodoviária associados à velocidade. A velocidade excessiva ou inadequada às condições da via reduz a capacidade de reação do condutor, aumenta distâncias de travagem e agrava significativamente as consequências dos acidentes rodoviários. entre 1 de janeiro de 2022 e 31 de dezembro de 2024, a velocidade excessiva para as condições existentes esteve diretamente associada a 6.824 vítimas de acidentes. Portanto, é um número muito elevado e o plano para este ano identifica diversos locais prioritários para fiscalização de velocidade, definidos com base em critérios técnicos relacionados com a frequência de infrações e o risco acrescido de acidente. Fica o alerta e a chamada de atenção para esta ação da Autoridade Nacional de Segurança Rodoviária com as forças de segurança. Está na estrada para esta campanha até o dia 8 de junho, a sexta de 11 campanhas previstas no plano para este 2026. A Associação Comercial de Albufeira manifestou preocupações quanto à legalidade e impacto económico das medidas de mitigação do ruído que prevê redução de horários das lojas de conveniência, bares e discotecas. A decisão de reduzir o período de funcionamento dos estabelecimentos que entrou em vigor foi tomada pela Câmara de Albufeira, isto para mitigar o ruído em zonas de especial prevenção ruidosa e nas áreas limítrofes localizadas a 5 km. De acordo com o despacho da autarquia, nas lojas de conveniência, garrafeiras e minimercados, o fecho passa da meia-noite para as 23 horas, nos bares das 4 para as 3 da madrugada e nas discotecas das 6 para as 5 da madrugada. Além da limitação de horários de funcionamento, o município impôs o reforço do controle sonoro dos estabelecimentos limitado a 74 decibéis. Em declarações preferidas à Agência Lusa, o presidente da Associação, Sérgio Brito, diz que existem muitas dúvidas sobre o teor do despacho que foi emitido pelo município, referindo que a Associação tem recebido vários pedidos de esclarecimento por parte dos empresários. A principal preocupação incide sobre a redução de horários, cujo impacto económico, disse, ainda não foi devidamente avaliado. Segundo o responsável, a medida foi adotada sem auscultação dos parceiros sociais, considerando tratar-se de um ato unilateral da Câmara Municipal, que é respeitado, mas cuja dimensão precisa de ser reavaliada. O responsável refere que os empresários foram todos surpreendidos com a redução, alertando para os impactos financeiros negativos na atividade. Além da limitação de horários, a Associação manifesta reservas quanto à instalação de medidas exteriores de ruído sujeitas a um limite de 74 decibéis. O dirigente aponta ainda outras questões técnicas e custos associados à implementação de medidas, lembrando que a generalidade dos estabelecimentos já dispõe de limitadores de som certificados. A aplicação das medidas abrange, segundo a Associação, mais de 400 estabelecimentos, não se restringindo às zonas tradicionalmente identificadas como de maior pressão turística, mas a um raio de 5 km. Lamentando que a autarquia nunca tivesse ouvido os comerciantes, apesar de ter sido apresentado em maio um plano de mitigação do ruído, afirmando que o setor está disponível para colaborar. Quanto à legalidade das medidas, o responsável indica que a Associação está a analisar o enquadramento jurídico, apontando ainda efeitos práticos que foram ainda visíveis na madrugada após a entrada em vigor das regras, referindo que os estabelecimentos encerraram mais cedo, mas a presença de pessoas na via pública e o ruído manteve-se. Esta decisão e a chamada de atenção, a notícia via Agência Lusa dá conta de que a Associação Comercial de Albufeira a manifestar preocupações quanto à legalidade e impacto económico desta medida, que diminui o horário de funcionamento de muitos estabelecimentos em Albufeira.
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2: A Tavira Verde procede a uma interrupção programada de abastecimento de água. É esta quarta-feira, entre as 9 e as 18 horas, no âmbito da beneficiação de infraestruturas em Santa Margarida, na freguesia de Tavira, afetando a antiga Estrada Nacional 270, a Rua Barranco da Nora, a Estrada Municipal 1348 e a Rua Florentino Gago. Diz a Tavira Verde que para mais informações e consulta detalhada do mapa das zonas afetadas, devem os interessados visitar o website da Tavira Verde na secção de alertas e comunicados.
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5: 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São 22 horas e 9 minutos. 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

Boa noite. São 22 horas e 38 minutos. 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
1: O tempo para quarta-feira, dia 3 de junho, o IPMA prevê céu pouco nublado ou limpo, tornando-se geralmente muito nublado no Minho a partir do final da manhã, estendendo-se gradualmente ao restante litoral norte e centro a partir da tarde. Prevê-se período de chuva fraco ou chuvisco no litoral norte e centro a partir do meio da tarde. O vento fraco a moderado, de noroeste, centro e oeste na região norte, superando moderado a forte com rajadas até 65 km/h no litoral oeste, a sul do Cabo Carvoeiro, em especial durante a tarde no Barlavento Algarvio e nas terras altas, em especial do centro e sul, rodando temporariamente para o oeste-sudoeste na costa do Sotavento Algarvio durante a tarde. Prevê-se uma pequena descida da temperatura mínima, pequena subida da temperatura máxima. O mar na costa sul, com ondas de sudoeste com 1 metro. A temperatura de água do mar ronda entre os 19 e os 20 graus. Para Tavira, a temperatura máxima prevista aponta para 34 graus.
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Bora coliseu dos recreios. Vamos fazer história. Toda a gente da esquerda para a direita assim. 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Obrigado por deixarem-nos fazer música portuguesa. Obrigado, Lisboa.

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0: Boa noite, são 0 horas.
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2: Edição de Ana Cristina.
3: Tavira aderiu à Semana Ibérica sobre Espécies Invasoras. A autarquia aceitou o desafio para integrar a Semana Ibérica sobre Espécies Invasoras, o SEI 2026, em conjunto com diversas entidades parceiras regionais e locais, reforçando a chamada de atenção para a perda da biodiversidade autóctone. Bonitas, mas invasoras, foi a atividade do passado sábado, dia 30 de maio, no acesso ao Barril. O município, em conjunto com a APA, Agência Portuguesa do Ambiente, o Centro de Ciência Viva de Tavira e outras entidades parceiras participaram numa ação de sensibilização e controlo de invasoras. Com esta iniciativa, pretende-se mobilizar a população e alertar para a necessidade da tomada de consciência sobre a preservação dos ecossistemas e a valorização das espécies de cada local. No âmbito das comemorações dos 40 anos de adesão de Portugal à União Europeia, o mercado local de Castromarim recebe uma exposição fotográfica e uma conferência sobre a rota literária do escritor José Saramago no Algarve, que decorre no dia 5 de junho a partir das 6 da tarde. A exposição é intitulada Viagem Fotográfica ao Algarve, tem assinatura de um quarto escuro, Associação de Fotógrafos Amadores de Vila Real de Santo António, que pretende demonstrar o Algarve atual comparado com a região que José Saramago encontrou em 1980. Para este desafio, os fotógrafos participantes visitaram os concelhos do Algarve, onde esteve o escritor, inspirando-se nos textos escritos daquela época. A exposição está patente até o dia 7 de junho. No mesmo dia, decorre uma conferência com o mesmo tema, dinamizada pela professora da Universidade do Algarve, Adriana Freire Nogueira. Esta é a iniciativa no âmbito da Rota Literária de Saramago no Algarve, a iniciativa que consta de uma exposição fotográfica e de uma conferência em Castromarim.
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3: Prosseguimos com o nosso bloco informativo. A Autoridade Nacional de Segurança Rodoviária, a Guarda Nacional Republicana e a Polícia de Segurança Pública promovem até o dia 8 de junho a sexta de 11 campanhas previstas no Plano Nacional de Fiscalização dedicada à velocidade. À semelhança das restantes campanhas para este ano, a ação integra duas componentes: ações de sensibilização asseguradas pela Autoridade Nacional de Segurança Rodoviária, operações de fiscalização pela GNR e pela PSP, direcionadas para comportamentos de risco relacionados com a velocidade. Sob o lema Viaje Sem Pressa, a campanha pretende alertar os condutores para os riscos de velocidade excessiva ou inadequada às condições da via, uma das principais causas de sinistralidade rodoviária grave. As ações de sensibilização da Autoridade Nacional de Segurança Rodoviária decorrem simultâneo em coordenação com operações de fiscalização realizadas pela GNR e pela PSP, incidindo em vias e locais onde se registram níveis mais elevados de sinistralidade rodoviária associados à velocidade. A velocidade excessiva ou inadequada às condições da via reduz a capacidade de reação do condutor, aumenta distâncias de travagem e agrava significativamente as consequências dos acidentes rodoviários. Entre 1 de janeiro de 2022 e 31 de dezembro de 2024, a velocidade excessiva para as condições existentes esteve diretamente associada a 6.824 vítimas de acidentes. Portanto, é um número muito elevado e o plano para este ano identifica diversos locais prioritários para fiscalização de velocidade, definidos com base em critérios técnicos relacionados com a frequência de infrações e o risco acrescido de acidente. Fica o alerta e a chamada de atenção para esta ação da Autoridade Nacional de Segurança Rodoviária com as forças de segurança. Está na estrada para esta campanha até o dia 8 de junho, a sexta de 11 campanhas previstas no plano para este 2026. A Associação Comercial de Albufeira manifestou preocupações quanto à legalidade e impacto económico das medidas de mitigação do ruído que prevê redução de horários das lojas de conveniência, bares e discotecas. A decisão de reduzir o período de funcionamento dos estabelecimentos que entrou em vigor foi tomada pela Câmara de Albufeira, isto para mitigar o ruído em zonas de especial prevenção ruidosa e nas áreas limítrofes localizadas a 5 km. De acordo com o despacho da autarquia, nas lojas de conveniência, garrafeiras e minimercados, o fecho passa da meia-noite para as 23 horas, nos bares das 4 para as 3 da madrugada e nas discotecas das 6 para as 5 da madrugada. Além da limitação de horários de funcionamento, o município impôs o reforço do controle sonoro dos estabelecimentos limitado a 74 decibéis. Em declarações proferidas à Agência Luz, o presidente da Associação, Sérgio Brito, diz que existem muitas dúvidas sobre o teor do despacho que foi emitido pelo município, referindo que a Associação tem recebido vários pedidos de esclarecimento por parte dos empresários. A principal preocupação incide sobre a redução de horários, cujo impacto económico, disse, ainda não foi devidamente avaliado. Segundo o responsável, a medida foi adotada sem auscultação dos parceiros sociais, considerando tratar-se de um ato unilateral da Câmara Municipal, que é respeitado, mas cuja dimensão precisa de ser reavaliada. O responsável refere que os empresários foram todos surpreendidos com a redução, alertando para os impactos financeiros negativos na atividade. Além da limitação de horários, a Associação manifesta reservas quanto à instalação de medidas exteriores de ruído sujeitas a um limite de 74 decibéis. O dirigente aponta ainda outras questões técnicas e custos associados à implementação de medidas, lembrando que a generalidade dos estabelecimentos já dispõe de limitadores de som certificados. A aplicação das medidas abrange, segundo a Associação, mais de 400 estabelecimentos, não se restringindo às zonas tradicionalmente identificadas como de maior pressão turística, mas a um raio de 5 km. Lamentando que a autarquia nunca tivesse ouvido os comerciantes, apesar de ter sido apresentado em maio um plano de mitigação do ruído, afirmando que o setor está disponível para colaborar. Quanto à legalidade das medidas, o responsável indica que a Associação está a analisar o enquadramento jurídico, apontando ainda efeitos práticos que foram ainda visíveis na madrugada após a entrada em vigor das regras, referindo que os estabelecimentos encerraram mais cedo, mas a presença de pessoas na via pública e o ruído manteve-se. Esta decisão e a chamada de atenção, a notícia via Agência Lusa dá conta de que a Associação Comercial de Albufeira a manifestar preocupações quanto à legalidade e impacto económico desta medida, que diminui o horário de funcionamento de muitos estabelecimentos em Albufeira.
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3: A Tavira Verde procede a uma interrupção programada de abastecimento de água. É esta quarta-feira, entre as 9 e as 18 horas, no âmbito da beneficiação de infraestruturas em Santa Margarida, na freguesia de Tavira, afetando a antiga Estrada Nacional 270, a Rua Barranco da Nora, a Estrada Municipal 1348 e a Rua Florentino Gago. Diz a Tavira Verde que para mais informações e consulta detalhada do mapa das zonas afetadas, devem os interessados visitar o website da Tavira Verde na secção de alertas e comunicados.
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3: O tempo para quarta-feira, dia 3 de junho, o IPMA prevê céu pouco nublado ou limpo, tornando-se geralmente muito nublado no Minho a partir do final da manhã, estendendo-se gradualmente ao restante litoral norte e centro a partir da tarde. Prevê-se período de chuva fraco ou chuvisco no litoral norte e centro a partir do meio da tarde. O vento fraco a moderado, de noroeste, centro e oeste na região norte, superando moderado a forte com rajadas até 65 km/h no litoral oeste, a sul do Cabo Carvoeiro, em especial durante a tarde no Barlavento Algarvio e nas terras altas, em especial do centro e sul, rodando temporariamente para o oeste-sudoeste na costa do Sotavento Algarvio durante a tarde. Prevê-se uma pequena descida da temperatura mínima, pequena subida da temperatura máxima. O mar na costa sul, com ondas de sudoeste com 1 metro. A temperatura de água do mar ronda entre os 19 e os 20 graus. Para Tavira, a temperatura máxima prevista aponta para 34 graus.
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5: 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Até às 7 da manhã, a continuação de uma ótima madrugada. Obrigado pela boleia que nos vai dando. Tonight.

Uma vez mais a todos, muito boa noite, uma excelente madrugada com a Gilão FM. Temos tempos.

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1: Boa noite. São 0 horas e 30 minutos. A continuação de uma boa madrugada na companhia da Gilão FM.

0: Obrigado pela sua companhia e pela sua preferência. Continuação de uma ótima madrugada, de uma ótima noite na companhia da Chilão FM. Até às 7 da manhã, como habitualmente acontece, com Jorge Sampaio.
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1: O tempo para quarta-feira, dia 3 de junho, o IPMA prevê céu pouco nublado ou limpo, tornando-se geralmente muito nublado no Minho a partir do final da manhã, estendendo-se gradualmente ao restante litoral norte e centro a partir da tarde. Prevê-se período de chuva fraco ou chuvisco no litoral norte e centro a partir do meio da tarde. O vento fraco a moderado, de noroeste, centro e oeste na região norte, superando moderado a forte com rajadas até 65 km/h no litoral oeste, a sul do Cabo Carvoeiro, em especial durante a tarde no Barlavento Algarvio e nas terras altas, em especial do centro e sul, rodando temporariamente para o oeste-sudoeste na costa do Sotavento Algarvio durante a tarde. Prevê-se uma pequena descida da temperatura mínima, pequena subida da temperatura máxima. O mar na costa sul, com ondas de sudoeste com 1 metro. A temperatura de água do mar ronda entre os 19 e os 20 graus. Para Tavira, a temperatura máxima prevista aponta para 34 graus.
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9: Uma da manhã e 3 minutos. A continuação de uma ótima noite, de uma ótima madrugada. Obrigado pela sua companhia aí desse lado. Vamos consigo até às 7 da manhã.